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4: Boa noite, sejam bem-vindos ao Antistático. Eu sou o G.I. Joe.

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0: E assim termina o Antistático desta semana. 102.7 rua.pt ou no meu Mixcloud. Eu sou o G.I. 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

0: cena tá muito caótica, bro. Sendo sincero, nunca tinha visto uma cena dessas. Nunca imaginei que em Moçambique pudéssemos ver uma cena dessas aqui. Mas, epa, eu sou 100% apoiador da revolução. 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
1: Sábado, o Centro Cultural de Lagos recebe o espetáculo Ponto de Fuga. Este show de stand-up comedy é de Martim Sousa Tavares e vai combinar espontaneidade com a profundidade de uma viagem pelo mundo das artes. Através da fluidez narrativa que caracteriza o maestro e comunicador, o público vai ser conduzido num percurso único e inesperado que revisita a música, o cinema, a poesia ou a pintura, revelando um sem fim de caminhos que vão dar à beleza. Ponto de Fuga é um espetáculo original concebido e apresentado por Martim Sousa Tavares com a participação musical de João Barradas, para assistir dia 23 de maio às 9:30 da noite no Centro Cultural de Lagos.
2: 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Um espetáculo de stand-up cru e íntimo, onde o que ficou de fora do espelho é finalmente trazido à tona. Marca já na tua agenda, dia 29, a partir das 7:30 da tarde, o espetáculo Ângulo Morto de André do Karaté, no Museu de Portimão.
3: 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Esta é a 12ª edição deste festival, organizado anualmente pela Blues a Sul e que acontece no Teatro Ledes este ano. O blues é um género e forma musical de raiz afro-americana, original dos Estados Unidos da América, no século XIX e cuja influência pode ser encontrada na maior parte da música que se ouve hoje em dia. 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
1: 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Um espetáculo de stand-up cru e íntimo, onde o que ficou de fora do espelho é finalmente trazido à tona. Marca já na tua agenda, dia 29, a partir das 7:30 da tarde, o espetáculo Ângulo Morto de André do Karaté, no Museu de Portimão.
2: Sábado, o Centro Cultural de Lagos recebe o espetáculo Ponto de Fuga. 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Através da fluidez narrativa que caracteriza o maestro e comunicador, o público vai ser conduzido num percurso único e inesperado que revisita a música, o cinema, a poesia ou a pintura, revelando um sem fim de caminhos que vão dar à beleza. Ponto de Fuga é um espetáculo original concebido e apresentado por Martim Sousa Tavares, com a participação musical de João Barradas, para assistir dia 23 de maio às 9:30 da noite no Centro Cultural de Lagos.
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1: Sábado, o Centro Cultural de Lagos recebe o espetáculo Ponto de Fuga. Este show de stand-up comedy é de Martim Sousa Tavares e vai combinar espontaneidade com a profundidade de uma viagem pelo mundo das artes. Através da fluidez narrativa que caracteriza o maestro e comunicador, o público vai ser conduzido num percurso único e inesperado que revisita a música, o cinema, a poesia ou a pintura, revelando um sem fim de caminhos que vão dar à beleza. Ponto de Fuga é um espetáculo original concebido e apresentado por Martim Sousa Tavares com a participação musical de João Barradas. Para assistir, dia 23 de maio, às 9h30 da noite, no Centro Cultural de Lagos.
2: 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No seu novo espetáculo Ângulo Morto, André caminha sozinho no escuro para iluminar aquilo que sempre o acompanhou em silêncio. Um espetáculo de stand-up cru e íntimo, onde o que ficou de fora do espelho é finalmente trazido à tona. Marca já na tua agenda, dia 29, a partir das 7h30 da tarde, o espetáculo Ângulo Morto de André do Karaté, no Museu de Portimão.
3: 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Esta é a 12ª edição deste festival, organizado anualmente pela Blues a Sul e que acontece no Teatro Ledes este ano. 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
1: Dia 23 de maio, Carminho sobe ao palco do Teatro das Figuras com o seu novo álbum. Eu Vou Morrer de Amor ou Resistir é o 7º álbum da carreira de Carminho e reforça a profunda dedicação da artista na permanente descoberta do fado em todas as suas formas, dando continuidade à afirmação de um discurso próprio que a posiciona como uma figura ímpar que é. A não perder, dia 23 de maio, concerto de Carminho, às 9h30 da noite no Teatro das Figuras, em Faro.
2: 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No seu novo espetáculo Ângulo Morto, André caminha sozinho no escuro para iluminar aquilo que sempre o acompanhou em silêncio. Um espetáculo de stand-up cru e íntimo, onde o que ficou de fora do espelho é finalmente trazido à tona. Marca já na tua agenda, dia 29, a partir das 7h30 da tarde, o espetáculo Ângulo Morto de André do Karaté, no Museu de Portimão.
3: Sábado, dia 23, o Teatro Letes recebe a peça de dança Invisible. Esta é uma obra comovente que explora a força da arte como antídoto para a solidão e a ausência numa viagem sensível pela dança e pelo teatro de objetos. Invisible é a nova obra de dança-teatro de Maria Lama. Apresenta Clara, uma bailarina em luta contra o avanço implacável do esquecimento, acompanhada por Margot, uma enigmática marioneta que se torna confidente, espelho e alter ego da sua alma. Anota na agenda, dia 23, às 7 da tarde, a peça Invisible no Teatro Ledes, em Faro.
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1: Olá, boa tarde. Bem-vindos a mais uma edição da Rua Distrital. Mais um sábado recheado de muito futebol. Começamos agora aqui, precisamente quando faltam 14 minutos para as... ou melhor, para as 16 horas, uma altura em que... podemos dizer que vamos levar esta emissão até muito perto das 10 e qualquer coisa da noite, porque vamos acabar no Estádio de São Luís, neste sábado, onde a equipa do Farense recebe, nessas duas finais que tem pela frente, frente à equipa do Belenenses, esse play-off que vai ditar então se a equipa do Farense vai ou não continuar na segunda liga. Vamos fazer força para que isso aconteça. Vamos também esperar que muita gente esteja a preencher as bancadas do Estádio de São Luís no apoio a partir das 20h30, no apoio à equipa do Sporting Clube Farense. Mas antes temos então a Rua Distrital. Temos também uma partida que vai começar daqui a pouco, mais ou menos 13 minutos, essa partida que vai então pôr frente a frente a formação do Odiastre e também a formação da Ilha da Colatra, um jogo que não vai resolver nada, apenas para honrar os emblemas que os atletas erguem. Portanto, a equipa do Odiastre já com a manutenção assegurada, é o líder desta tabela, nesta zona de manutenção e descida. A formação do Odiastre tem então 41 pontos e a equipa do Colatrense já desceu de divisão. A formação da Ilha da Colatra é o lanterna vermelha deste grupo de manutenção e descida, apenas com 19 pontos. É então a partida que vai iniciar precisamente às 16 horas e eu, sem demoras, vou até ao Campo das Eiras, onde temos então a nossa equipa, a equipa que é chefiada por António Agapito. Boa tarde, António Agapito, bem-vindo também a esta tarde ventosa, penso que também por aí o vento esteja então forte, como em todo o Algarve. Boa tarde mais uma vez.
2: Olá, Sr. António, boa tarde, ouvintes da Rua FM. Como é da praxe, muito barulho aqui, é sempre a mesma coisa todos os jogos. O que é que posso dizer é que também faz sentir algum vento aqui. Não é assim um vento muito forte, mas é algum vento que vai refrescando, já que é uma tarde de verão, pode-se dizer assim, com uma temperatura bastante alta. As equipas vão agora regressando aos balneários. Como disseste muito bem, é só um jogo para cumprir calendário. É pena a turma do Colatrense, que já milita nesta divisão há algumas temporadas. Um Colatrense que nas últimas temporadas andou sempre no fim da navalha, ou seja, nas últimas posições, e portanto quase no último jogo, e ano passado praticamente foi no último jogo que conseguiu salvar-se. Este ano não aconteceu. A equipa do Odiastre, essa sim, chefia esta zona de fase de manutenção, é o primeiro classificado, está completamente à vontade, era uma das boas formações que poderia ter ficado na outra fase, assim também não aconteceu, mas portanto vai ser então um jogo para cumprir calendário. Eu estive ali à fala com as duas equipas, com os responsáveis das duas equipas, convidem-se se queriam chegar aqui acima, ficaram de ver se seria possível ou não. Os treinadores, esses sim, vêm cá em cima, penso eu, e portanto a equipa do Colatrense que lamentou-se esta temporada ter descido, diz tão bem que os recursos financeiros que têm são muito diferentes dos outros, das outras formações, mas são coisas que dizem respeito às equipas, não a nós. Vamos então passar à constituição destas duas formações, ou seja, isto é a nona jornada, a Liga 1 Algarve Futebol. O Odiacher é o primeiro com 41 pontos. O Odiacher que bateu os 11 Esperanças aqui no seu terreno por 6-4, tem 10 vitórias, 11 empates e 9 derrotas, 58 golos marcados, 49 tentos sofridos, tem então mais 22 pontos em relação à equipa do Colatrense. Portanto, muito ponto em relação à equipa do Colatrense. O Colatrense que é sexto com 19 pontos, um Colatrense que foi empatar a Lolé frente à Loltana 2-2, deixando o Loltano um pouco à deriva, embora creio é que o Loltano não vai ter muitos problemas, mas o Loltano que poderia ter nessa altura ficado completamente desarrascado. De qualquer forma, me dá toda a ideia que o Loltano já não tem qualquer tipo de problemas. O Messinense sim, esse tem a descida assegurada. 4 vitórias, 7 empates e 19 derrotas é o score da formação do Colatrense. Marcou 32 golos, sofreu 69 tentos e portanto é assim que está escalonado uma e outra equipa fez aqui durante esta temporada. De qualquer forma, passamos já muito rapidamente à constituição das três formações. O juiz da partida chama-se André Tandeiro, de um lado é André Torres, do outro Cristiano Vargas. A equipa do Odiacher na baliza: Ruben, depois Luan, Michel e Milson, Edmilson melhor, e Gonçalo que é o capitão, Neva, Monte, Félix e Diogo, Jean Milson e ainda Rodas. Miguel Silva, o técnico da turma de Odiacher, tem como segundas opções David, Silvio Dias, Lucas, Léo e Nóbrega, Araújo e Diego. A turma do Colatrense na baliza vai ter Estevão, depois Faria, Soares e Artur, Bernardo, Esteves, Santos, que é o capitão, Salles e Dani, Simão e Vitinha. Diogo Guerreiro tem somente 5 atletas no banco de suplentes: Rodrigo Mestre, depois Santos, Dedé, Tinoco e Jesus. As equipas já regressaram aos balneários, em breve irão entrar neste sintético verde aqui do Campo das Eiras em Odiacher.
1: Ok, então obrigado, António Agapito. As primeiras então de Odiacher, voltamos aí para então momentos de relato nessa partida em que nada vai decidir. A equipa do Odiacher, como foi Agapito fez referência, é o líder com 41 pontos. A formação da Colatra, o Colatrense, já desceu de divisão. Temos também então o Pedro Gonçalves, e o Pedro Gonçalves que hoje vai estar aqui para fechar esta tarde. Pedro, boa tarde. Não temos aí.
3: Boa tarde, Gonçalves. Agora já deves conseguir.
1: Ah, agora sim, agora já estou a ouvir, já tenho aqui retorno. Estava eu a dizer que tu também andas por aí, mas mais logo vais estar aqui para fecharmos, portanto, esta edição com a Frequência Farense, uma partida bastante importante, onde tu vais estar aqui ao comando das naves, como eu costumo dizer.
3: Importante a vários níveis, deixa-me dizer-te, até porque se eu não estiver aí, tu não falas. Portanto, é importantíssima a vários níveis. Não, estou a brincar, obviamente. Boa tarde a todos. Sim, é isso. Vamos ver o que é que acontece, não é? Neste playoff. E vamos. Neste playoff, nesta final, mais do que final. E vamos ver o.
1: É praticamente então uma edição do Farense. Agora, não sei se ainda estás por aí, Pedro. Parece que perdemos então aqui momentaneamente o Pedro. Vamos então continuar aqui na emissão na Rua Distrital, como eu fiz a referência. Às 4 da tarde inicia-se essa partida entre o Odiacher e a formação do Colatrense. Fazer referência, nesta fase, ainda a equipa do Loutano não tem a manutenção garantida e a equipa do Onze Esperanças também não tem, portanto, a descida já consumada. Ou seja, é uma partida aqui entre a formação do Onze Esperanças e do Messinenses e também do Armacenenses e Loutano B. O Armacenenses também ainda não tem totalmente garantida. Há um resultado que certamente agentes do Alto Rodes, ou seja, agentes do Onze Esperanças não vão querer, que é o empate. O empate garante automaticamente a manutenção às equipas do Armacenenses e também à formação do Loutano B. A equipa, a equipa do Onze Esperanças terá que vencer para que isso realmente... Agora parece que já tenho aqui o Pedro novamente. Pedro.
3: Já cá estou de volta. Foi o ecrã do telefone que bloqueou. Aquele erro típico que não está habituado a fazer este tipo de exteriores, é uma verdade. Olha, deixa-me perguntar ao Sidónio, porque o Sidónio também já cá está. Ele madrugou, caiu da cama. Sidónio, boa tarde. Hoje para fazer o Ferreiras Quarteirense, mas acima de tudo, e falando agora no Farense, o que é que esperas? Tu vais estar lá, não é?
4: Sem dúvida, não poderia faltar. Diria que é um jogo decisivo e tem que ser, e eu espero uma casa cheia e espero que a equipa do Farense possa vencer. E já o disse hoje aqui a conversar com alguns elementos da equipa do Cortenense e também do Ferreiras, que é obrigatório o Farense ganhar, e se possível por mais de um golo, porque não podemos ir com o resultado de 1-0 ao Restelo, e nem podemos sequer sonhar com um empate, porque eu vi alguns jogos do Belenenses durante esta temporada e é uma equipa que pratica um bom futebol. Então a equipa do Farense, e desculpem-me, mas não tem estado a jogar bom futebol, e nós vimos a semana passada em Portimão, tivemos duas claríssimas ocasiões de gol na segunda parte, mas para uma equipa que tem obrigatoriedade e assumiu no início da época que era candidata a subir, neste momento é candidata a não descer. Então a equipa do Farense tem que fazer muito mais do que fez em Portimão, mas eu acredito, e tanto acredito que vou lá estar, e apelo a todos que possam estar no inferno de São Luís para sofrer, e cá estaremos para ver o desfecho final. Esperemos que o desfecho final seja a favor do Farense.
3: Exatamente.
4: E já... desculpem, mas tem mesmo que vestir a camisola do Sporting do Farense.
3: Olha, já agora, muito rapidamente, até porque já vais dissecar isto mais à frente, quando o Pires chamar, o que é que perspectivas aqui para este Ferreiras Quarteirense?
4: Uma perspectiva de um grande jogo de futebol, esperemos que sim, e é um jogo que as duas equipas estão para vencer, a equipa do Ferreiras e o Quarteirense vão lutar os dois pelo segundo lugar. Se o Quarteirense hoje vencer aqui, automaticamente vai garantir a segunda posição. O mesmo também se poderá dizer quase para a equipa do Ferreiras, porque depois ainda temos a última jornada. Mas a verdade é que esta equipa do Quarteirense, e eu que tenho acompanhado, como todos sabem, é uma equipa que neste momento é uma equipa muito unida, e nesta segunda fase, nesta fase de manutenção, é a única equipa que ainda não teve o sabor da derrota. Não quer dizer que não o venha a ter aqui hoje, mas é uma equipa que, por tudo aquilo que passou e que está a passar, está com uma união que, eu já o disse, e todos me ouviram junto do técnico Paulo Duarte, é uma equipa que parece muito mais unida, muito mais aguerrida do que antes de termos o problema que tivemos na equipa há 3, 4 meses atrás, quando financeiramente as coisas ruíram.
3: É isso, pronto. De resto, só assinalar já António Pires que o dia está lindo, está calor, está algum vento, o que acalma um pouco aquela sensação de quente, aquela sensação abrasadora. E para já, daqui, é o que há.
1: Já voltamos aí então, quando tivermos então o Sidónio com também motivos de reportagem. Ele ainda não está ligado aqui ao... a nós, mas daqui abaixo, certamente meia horita, já vamos ter aqui também o Sidónio, que vai estar nessa partida no Campo da Nora com o Ferreiras Quarteirense. Essa partida que ainda vai decidir ainda as equipas que podem representar o Algarve na Taça de Portugal. Eu estava a olhar aqui para perceber, são praticamente 16 horas, António Capito, certamente já temos equipas aí no relvado, no Campo das Eiras. Não temos...
2: Estou sim, estar-me a chamar, José António.
1: Estava sim, senhora, estava-te a perguntar se já temos equipas.
2: Ainda mantém as três equipas, já estão então no relvado. O barulho continua a ser o mesmo, mas agora está a tocar então o hino da turma do Odd Asher, como é perceptível ou audível. O que é certo é que, como ia dizendo, as três formações já estão então no relevado. Agora é a altura das fotos e portanto é os árbitros com o capitão de equipa da turma do Odd Asher, o capitão de equipa da turma do Colatrense, para ficar na história. E portanto muito em breve irá ser o pontapé de saída desta partida. Ainda está o hino da minha formação do Odd Asher no ar, barulho ensurdecedor, embora nós conseguíssemos ouvir, mas não muito bem, porque as colunas aqui são mais altas que o som que vem do estúdio da Rua FM. Pronto, uma partida, como já tive a oportunidade de dizer, e tu também daí, que não conta para nada, contra sim é para honrar as camisolas. A equipa do Odd Asher, que é uma equipa que teve sempre muito valor nesta temporada, poderia até ter ficado na primeira fase, assim não aconteceu, e está então na primeira posição. Já ninguém tira o Odd Asher da primeira posição desta fase de manutenção. A equipa do Colatrense, durante esta fase que se chegou para que as equipas ou se mantessem ou descessem, ainda teve alguma ilusão, ainda conseguiu fazer alguns resultados que poderia ter dado a esta equipa a possibilidade da continuidade nesta primeira divisão distrital, coisa que nas últimas temporadas assim aconteceu. A equipa do Colatrense quase no final, ou seja, nas últimas partidas, conseguiu ficar na primeira divisão. Desta feita não. Desta feita a equipa do Odd Asher, ou melhor, do Colatrense, não conseguiu os pontos suficientes para lá ficar. É pena, é uma equipa simpática aqui do Algarve. Fazemos votos para que na próxima temporada a equipa do Colatrense volte de novo ao sair da primeira distrital. Agora sim, já se iniciou então aqui a partir do pontapé de saída da equipa do Odd Asher, joga ali para a direita, corta ali o esférico e agora a falta. Primeira falta da partida, pertence à equipa do Odd Asher, foi para o relvado, o homem da turma do Odd Asher, vai então ali acontecer falta, pertence à turma do Odd Asher. E em frente à baliza, cerca de uns 5, 6, 7 metros da baliza da turma do Odd Asher, lá está a bola ali para ser batida pela turma do Odd Asher. Juiz da partida, um jovem, e portanto chama-se André Tendeiro, a dar ali sinalética para que a bola seja batida ali para o interior da grande área. Lá está a redondinha ali colada no relvado, é para o 33 da formação do Odd Asher. Vai tentar ali bater o esférico, dá pelo nome de Edmilson. Tem a bola na sua frente, bate ali a meia altura. Agora sim, vai batendo, mete ali no centro do terreno, bola para a direita, é perigoso, sai pela linha de fundo, é pontapé de baliza para a turma do Colatrense.
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2: Pontapé de baliza para a minha turma do Colatrense, já está efetuado. Joga ali para o centro do terreno, a formação do Colatrense pode meter ali para a zona central, bola para a direita, olha o perigo, mete ali mais na direita a turma do Colatrense, tenta jogar ali em velocidade, vai metendo lá a parte da grandeira, corta então a turma do Odd Asher por Edmilson. Edmilson mete lá para a direita, a bola está a ser movimentada pela formação do Colatrense, vai para a linha de fundo, lá está a formação do Colatrense, tenta cruzar, mas não, assim não acontece, a falta pertence ali à formação do Colatrense. À saída do grande círculo, um pouco projetado para a direita, lá está portanto a formação do Colatrense para bater o esférico. Tem a bola ali no seu lado direito, o homem do Colatrense, o 21 desta formação, está então sentado no relvado, é o Arthur com H, portanto lá está a bola ali para ser batida pelo homem da formação do Colatrense. Junto ao esférico está então três atletas, um deles é o número 11 desta equipa, chama-se Simão, lá está a bola para ser batida, creio que seja por Simão ou talvez pelo Arthur. Bola ali a ser colocada no relevado, lá está a redondinha ali para ser batida pelo homem de formação do Colatrense. Ganha ali a posição do esférico, o homem de formação do Colatrense fica com a bola controlada na sua frente, olha ali para os seus companheiros, vai batendo, bate a meia altura, atenção, olha o perigo, está dentro da grande área, corta de cabeça ali o homem de formação do Colatrança, mete ali para a direita, lá está a turma do Deixer a tentar tirar a bola da zona perigosa, mete ali na direita, olha o homem da formação do Colatrança a jogar ali com a esférica bem controlado, é número 11 da equipa, dá ali para Bernardo, lá está o Bernardo a tentar ganhar a posse de bola, vai ali perto da grandeira, corta ali de qualquer forma o guarda-redes da turma do Odiarger, carrega o Colatrança, joga na direita, olha o Colatrança é rápido, mete ali, corta ali a turma do Odiarger para o intermédio número 10 que é o Gonçalo, lá está o Gonçalo, olha para aí, gol! E o que é que se passa? E é golo! E é do Colatrança! E é da Ilha!

0: Portimonense. Ali uma certa deslize do guarda-redes da turma do Odeaxer, não consegui identificar o atleta que enviou o esférico para o fundo da baliza, que havia ali um aglomerado de jogadores, mas o que é certo é que o Colatrense está na dianteira. Odeaxer 0, Colatrense 1 ao minuto 3.
1: Então está aberto o marcador em Odeaxer, no campo das Eiras. A formação da Ilha da Clotra vai então vencendo numa altura que praticamente estava ainda tudo muito ainda prematuro, e o certo é que a formação da Ilha da Clotra a conseguir marcar. O Sidónio Lima já está por aqui, vou perceber se o Sidónio está a nos ouvir. Boa tarde, Sidónio Lima. Sidónio Lima, boa tarde. Não, ainda não está a ouvir. Vamos então prosseguir. António Agapito, a formação da Ilha da Clotra, de certa forma, a surpreender.
0: Olha, outra vez o Clotra.

0: Iago Culatrense. E a bola foi lá para o fundo da baliza. Está feito então o segundo da partida para a turma do Culatrense. Fazia falta vazia, mas não era agora, era mais atrás, mas o que é certo é, que esta formação do Culatrense joga sempre em velocidade. Já em Lolé foi assim, e o que é certo é que desta feita estão decorridos 5 minutos desta primeira parte da partida. A turma do Culatrense está na dianteira com duas bolas de vantagem, ou seja, o Diacher 0, Culatrense 2. Vamos ver se é consigo descobrir aqui o atleta que realmente mandou o esférico para o fundo da baliza. Já aqui, muitos abraços, dá uma ideia de ser ali o 27, parece-me que é então isso, 27, onde é que ele está? 27, não, 87, exatamente, o Vitinha. Dá-me toda a ideia, até sido o Vitinha, que faz aos 5 minutos o 2-0, portanto, logo de início, a formação do Culatrense a manter algum respeito e a meter a esférica para o fundo da baliza, mas digo também de passagem, com alguns deslizes ali do guarda-redes da turma do Odi Asher, que a bola esteve praticamente segura nas suas mãos, depois deixou-a cair, e aí o homem da turma do Culatrense não teve qualquer contemplação, mandou a esférica para o fundo da baliza. Está feito então o 2-0, ou seja, Odi Asher 0, Culatrense 2.
1: E não esquecer que na semana passada a equipa do Odiach goleou 6-4 a formação do Onze Esperanças. Isso, há muitos golos nessa zona.
0: Só que, Zé António, não há dois jogos iguais, aí é que é o problema. E a equipa que chegou aqui a semana passada tem mais pontos que a turma do Culatrense, portanto o que é certo é que esta equipa que chegou aqui a semana passada vinha fazendo bons resultados e escorregou aqui. Se tem aqui vencido, creio que estava seguro na primeira divisão distrital para a próxima temporada, mas agora este Culatrense também me parece, ou seja, este Odiás também me parece que está muito modificado, o guarda-redes não é o mesmo e, portanto, este é tempo de férias aqui no Algarve. Os jogadores, alguns deles trabalham na hotelaria, é esse o problema de muitas equipas, e depois com o andar da carruagem, com as coisas complicam-se para estas equipas. E depois o Culatrense também já está seguro na primeira divisão distrital na próxima temporada e portanto na Liga 1 Algarve Futebol. Vamos ver se será este nome para a próxima temporada, já que todos os anos muda de nome, mas o que é certo é que esta equipa do Odi Asher está segura, e portanto, ao estar segura, joga muito mais à vontade. Talvez alguns atletas que faziam parte desta equipa com outra valia aqui não estão, e a formação do Culatrense que desceu de divisão, mas não está a jogar a toalha ao chão, ou seja, está a tentar fazer o melhor, vai vencendo por 2-0 quando estamos em cima do minuto 7 desta. Olha ali a turma do Odi Asher a tentar marcar, mas chegou lá primeiro o guarda-redes da formação do Culatrense. Estevão segurou o esférico. Estamos em cima do minuto 7 desta primeira parte da partida. Mantém-se então a vantagem já alargada para a formação do Culatrense. Odi Asher 0, Culatrense 2. Primeiro gol foi mandado. Aliás, a bola entrou dentro da baliza ao minuto 7, o segundo ao minuto 5.
1: Já voltamos aí, António Gapito. Vou novamente tentar aqui o contacto com o nosso colega Sidónio Lima, mais uma vez, boa tarde no Campo da Nora, nas Ferreiras. Não sei se me estás a ouvir, Sidónio, mas parece que não consigo então ainda ter aqui o Sidónio Lima com as primeiras desde as Ferreiras, onde se joga essa partida que ainda tem algo de bastante importância para as duas formações. Ao mesmo tempo tenho aqui também o Armando Lopes. Vamos ver se o Armando Lopes tem mais sorte. Ele está em Silves. O Silves olha nesse. Armando Lopes, boa tarde. Não sei se me estás a ouvir. Não, não tenho ainda hipótese de ter aqui nem Sidónio nem Armando Lopes. Recordo que esta jornada é a jornada 9, Ferreiras Quarteirense, nesta fase de manutenção, ou melhor, na fase de subida, onde o Imortal já se sagrou campeão distrital, campeão do Algarve, na semana passada. A formação do Imortal, ao empatar em Quarteira e também com o resultado positivo que chegou desde Olhão, onde a formação do Olhanense bateu a formação do Ferreiras, a equipa do Imortal acabou por ser campeã, com esta derrota do Ferreiras no José Arcanjo frente ao Olhanense, já depois praticamente da equipa do Imortal ter acabado o jogo em quarteira, a festa fez depois também da equipa do Ferreiras ter sofrido o segundo golo e aí então começou a festa, os gritos de campeão e a festa então de toda a comitiva do Imortal de Albufeira no Municipal de Quarteira, com a formação do Imortal a regressar assim ao CP, ao Campeonato de Portugal, com esse empate em Quarteira foi o suficiente depois também de ter, como eu fiz referência, de ter percebido que a formação do Ferreiras tinha perdido frente à formação do Olhanense. A equipa do Imortal tem 70 pontos, é o líder. Depois, segunda posição para o Quarteirense e Ferreiras, a equipa do Quarteirense segunda com 61 e a equipa do Ferreiras terceiro com 61 pontos. Quarto classificado, a equipa do Olhanense, 40 pontos. Quinto, o Esperança de Lagos, 37.

0: Portugal. Silves Olhanense, aqui a equipa do Silves a receber o Olhanense com 40 pontos e o Silves 35, portanto já há aqui uma grande vantagem por parte da formação do Olhanense, mas certamente é um jogo onde os históricos do Algarve se encontram. Silves e Olhanense, eles que são dos fundadores da Associação de Futebol do Algarve, são centenários nesta, portanto, nesta competição de futebol, são equipas, tal como o Esperança de Lagos, também é outro dos fundadores da Associação de Futebol Algarve. O Esperança de Lagos recebe o líder imortal, o líder e campeão. Portanto, falta só então consagrar, certamente a consagração vai ser na última jornada em Albufeira, no portanto, o estádio Fernando Barata, onde a equipa do Imortal irá jogar frente, um derby concelhio, frente à formação do Ferreira. Portanto, será a consagração aí, frente ao seu público, e certamente as bancadas de Municipal Fernando Barata vão estar repletas de adeptos do Imortal. Volto novamente a tentar falar aqui com a ainda não tenho o Sirónio e também o Armando Lopes, mas vou novamente passar para o Campo das Eiras, onde a equipa do Clatrense ia vencendo por 2-0.
1: É verdade, ia vencendo e vai vencendo por 2-0. A equipa do Clatrense, pode-se dizer que numa assentada marcou 2 golos, com alguns deslizes da defensiva da turma do Odiacher. Pode-se dizer também que a formação do Odiacher acordou, foi para a frente e já por 2 vezes poderia ter feito o primeiro gol para a formação do Odiacher. Poderia ter reduzido a diferença. Numa delas, uma excelente defesa do guarda-redes da turma do Clatrense. Na outra, a bola andou por ali, tabulou num, tabulou no outro, e depois o homem da formação do Clatrense, ou melhor, do Odiacher, se é que está correto, não conseguiu rematar em condições. Lá está a bola ali para a formação do Odiacher, vai ali rápido, tenta meter, mete ali no centro do terreno, vai dando mais para a direita, mete ali para o homem da formação do Odiacher, ganha a posição do esférico, fica com a bola controlada, vai tentar meter na frente, mete ali para o lado direito, olha o perigo, olha o Odiacher a meter dentro da grande área, vai para o relvado, o homem da a turma do Odiacher, vai ser portanto já Nelson, vai ser portanto falta, pertence à formação, não é falta, diz o juiz, é sim, a bola pertence ao guarda-redes, a bola agora para o lado direito, vai ali para os homens da formação do Clatrense, ganha a formação do Clatrense, tenta meter na zona perigosa, mete ali para a zona central, tenta sair ali com a bola jogável, o homem da formação do Clatrense, que é Estevão dá para Salles, lá está o Salles, ali está apertado, chega primeiro o juiz da partida, chega André Tendeiro, diz que a falta pertence à turma dele. Lá está a turma da Ilha da Clatra a jogar ali para a direita, mete a esférica ali para o número 15 desta formação, vai entregando para Soares, lá está o Soares, tenta ganhar ali a posse de bola, mete na zona central, vai entregando mais para a direita, olha o Soares a ficar com a bola controlada, chega ali para a zona central, entrega para o 97 desta formação, que é o Salles, lá está o Salles deixa para a direita, perto para um contrário, a bola vai ali para o homem da formação do Odiacher, lá está a turma do Odiacher a tentar ganhar a posse de bola, a bola saiu ali pela linha lateral, vai ser lançamento, já está efetuado, vai ali para o homem da formação do Odiacher, acordou o Odiacher, já está a jogar muito mais, já está a encurralar a formação do Clatrense. Clatrense que joga mais para trás, não consegue ir tão à frente como foi logo de início foi à frente e fez 2 golos, lá está, vai ganhando por 2-0, lá está a bola ali para o homem da formação do Odiacher, é o 16 desta formação, para a Névoa, lá está a Névoa, mete ali para a zona central, a redondinha vai lá para Diogo, lá está o Diogo e golo! É Diogo! É o Odiacher!

Et bon dimanche. 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E a bola foi para o fundo da baliza ao minuto 30, ao melhor, ao minuto 40. 1-10.

0: 2 Colatrense.
1: Ora, aí está, então, a formação da casa, o Odiastre conseguiu reduzir, já que a formação do Colatrense, e para quem agora só chegou à emissão, derrompante aos 5 minutos, já vencia por 2-0 no campo das Eiras, e agora a formação do Odiastre a reduzir. Armando Lopes, mais uma vez, boa tarde. Sidónio Lima. Também não? Sim.
2: Olá, Vitor. José António Pires, muito boa tarde.
1: Boa tarde também para ti. Está
2: a ser auditório Rua FM. É verdade, já estou aqui preparadinho para acompanhar este Ferreiras Quartarense, penúltima jornada desta Liga Algarve. Neste momento, os guarda-redes de uma e de outra equipa nos habituais exercícios de aquecimento e nós aqui em cima à espera que nos chegue a constituição oficial da equipa do Ferreiras para depois podermos sim adiantar tudo o que se irá passar neste Ferreiras Colatrense, nesta bonita tarde de primavera, verão, está calor e vamos lá ver o que é que nos espera esta tarde aqui no Campo da Nora.
1: É uma partida também com algumas expectativas, já que ainda está, portanto, tudo em aberto para...
2: Eu diria que é a partida mais importante desta jornada, porque está em jogo o segundo lugar no campeonato e a participação na Taça de Portugal na próxima temporada. Se a equipa do Quartarense vencer hoje, vai garantir, como disse há pouco na outra intervenção, vai garantir esse segundo lugar. Se não acontecer, esperemos pela próxima jornada e última derradeira em que a equipa do Quartarense vai receber o Silves no seu terreno.
1: Exatamente, a equipa do Quartarense, nessa deslocação até ao Campo da Nora, tudo é aberto para um segundo lugar, as duas equipas que ainda têm a oportunidade de poder ficar colocadas para também poder representar o Algarve na Taça de Portugal. Armando Lopes, mais uma vez, vou tentar aí a tua resposta, não está a conseguir, Armando Lopes, e recordo que ainda falta muito para que os jogos tenham algo. O início, estamos precisamente com 16 horas e 21 minutos, já se joga uma partida, a partida do Odiastre no Campo das Eiras, e já tem 3 golos nessa, e António Agapito, a equipa do Colatrense vai vencendo por 2-1.
3: É verdade, vai vencendo, já esteve a vencer por 2-0, depois ao minuto 3 e ao minuto 5 e depois ao minuto 40, à passagem do minuto 40, a formação do Odiastre reduziu a diferença por 2-1. Opa, conseguir reduzir mais cedo, agora nenhum livre, é perigoso da formação do Odiastre, lá está de cabeça ali por entre da grande área, tira ali de qualquer forma, a turma do Colatrense a tentar meter lá para a frente, a bola sai ali pela linha lateral, há lançamento para a turma da Ilha da Colatra. Lançamento para a turma do Colatrense, lá está a bola ali para ser efetuado o lançamento para a turma do Colatrense. O homem do Colatrense tem a bola nas mãos, olha ali para os seus companheiros, vai tentar fazer a bola para ser lançada ali para a turma do Colatrense, mete ali para a zona central, ganha de cabeça ali o homem da formação do Odiastre a tentar ganhar a posse de bola, mete ali na zona central, entrega o esférico para o 23 desta formação, é Manta, lá está o Manta, ali a jogar para a direita, fica ali com a bola controlada, lá está a bola ali mais na direita ainda, entrega o esférico lá por 23 da formação, que é o Montes, lá está o Montes a tentar cruzar, cruza agora, atenção ao perigo, lá está a redondinha ali para o aumento da formação do Odiastre, carrega o Odiastre, está perto da grande área, todo encurralado lá atrás da formação do Colatrense, tira de qualquer forma, a bola sai lá pela linha lateral lá, portanto, lançamento para a turma da casa.
1: Olha, António Capito, só um minuto para que possa perceber aqui com o Armando Lopes, que já tenho aqui então o Armando, mais uma vez. Armando, boa tarde. Boa tarde então, Armando Lopes.
4: Agora sim. Sim, alô, boa tarde.
1: Agora sim, agora estás aqui a chegar em condições.
4: Muito boa tarde, Zé António, boa tarde também para os ouvintes, para os companheiros que estão noutros campos acompanhando, portanto, esta penúltima jornada da Liga 1 Algarve Futebol. Estamos em Silves para acompanhar duas equipas que ainda têm alguma pretensão na prova, a formação do Olhanense, que tem feito uma segunda fase, esta segunda fase muitíssimo bem, portanto, e tem recuperado pontos da tabela classificativa, está na quarta posição contra um Silves que está no sexto lugar, aquilo que não fez, que na época contrária, na época passada, melhor dizendo, teve precisamente a quarta posição, mas este ano a ter umas exibições abaixo do que aquilo seria esperado e, portanto, a equipa na sexta posição, o último lugar que na primeira fase, esta equipa do Silves, estava na quarta posição e agora passou para o sexto lugar. Eu tenho a constituição das equipas, portanto, vou já avançar assim pela formação do Silves, na baliza com o número 24, Richard Vredem, 4, Rufino Có, 11, Kevin Becerra, 38, Miguel Costa, 8, Max, 7, Zé Miguel, 22, Felipe Pereira, 23, Emílio Oliveira, 30, Tiago Madaleno, 31, António Galvão e 69, Rafael Santiago. O técnico Fábio Félix tem para outras opções, como guarda-redes suplente, número 1, Kevin Lopes, ele que foi guarda-redes efetivo durante a grande parte desta Liga 1 Algarve Futebol, agora a ir para o banco, não sei se teve alguma má atuação num destes últimos jogos, o que é certo é que vai-se ver o jogo assentado no banco de suplentes. A número 2, Luís Gomes, que é capitão de equipa, a 3, Tiago Serras, 88, Pedro Recátia, a 33, Marcelino Caetano, 21, João Correia, 26, Lucas Tavares, a 35, José Coentrão e 66, Sérgio Semedo. A por sua vez também a constituição da equipa do Sporting Clube Olhanense, assim na baliza, e tenho que andar sempre à procura do guarda-redes, porque estas listas não apresentam às vezes quem é que é o guarda-redes, mas eu já vou dizer, é Tiago Maia, e tenho que ir de novo aos meus apontamentos, mas é Tiago Maia que está na baliza com o número 1. Depois, no quarteto defensivo, do lado esquerdo, Rafael Floro. Depois, com o número 14, Miguel Sousa, 3, Hugo Matias e número 2, André Costa. Na frente desta defensiva, a dois homens, Tiago Batista com o número 5 e Tomás Rodrigues com o número 77. Na frente, dando apoio aos três homens da frente, a Paulo Forra com o número 8. Depois, no lado esquerdo, Tomás Fernandes, como avançado de centro, ali o número 15, Leandro Jesus, e na direita, número 80, Daniel Popa. No banco de suplentes, o técnico desta formação, que se chama precisamente, e tem como até foi há pouco tempo que chegou a constituição das equipas até a mim, e por isso estar praticamente a dizer, portanto, sem os dados para dizer. Portanto, o treinador é Guilherme Pereira e tem como jogadores suplentes, número 6, Tiago Rochinho, número 9, Ivan Francisco, número 16, Alexandre Bardizzi, 17, Gonçalo Domingos, 26, Rafael Martins, 27, Gonçalo Martins, 30, Rian Lima, 31, Pedro Carriço e número 32, Diogo Vitorino. O árbitro da partida é o senhor Fernando, e tenho aqui também outra vez Enzo Lourenço, assim é que está bem, Enzo Lourenço, e tem como árbitros assistentes, assistente número 1, Tomás Fadigas, e assistente número 2, Erika Pardal. Estas as primeiras aqui, enquanto as equipas estão fazendo os exercícios de aquecimento, e temos praticamente as bancadas despidas de público, também ainda estamos a alguns minutos do início da partida, e portanto vamos ver um jogo em que na primeira fase da prova foi extremamente equilibrado, o Silves ganhou aqui precisamente 1-0, depois em Olhão foi um empate a 0, portanto Olhanense 0, Silves 0. Vamos, portanto, com certeza assistir a um jogo equilibrado, isto devido aos resultados. Se se cumprir o que fizeram na primeira fase da competição, espera-se também que haja equilíbrio entre estas duas equipas, e vamos ver se o Olhanense, que tem estado melhor nesta segunda fase, conquista pontos fora de casa e consegue manter esta quarta posição, que melhora substancialmente em relação à época passada, em que não se qualificou nos primeiros 6 classificados e jogou, portanto, na fase de manutenção descida. Este ano já está melhor, está no 4º lugar, apenas uma derrota, portanto, nesta fase, o que quer dizer, o Olhanense com uma vitória e o Silves, portanto, o Silves é que tem uma vitória, assim é que está bem, peço desculpa, o Silves apenas uma vitória nesta segunda fase, enquanto o Olhanense 4 vitórias, o que quer dizer que está melhor e que vem aqui a Silves com vontade de continuar a somar pontos e de manter este quarto lugar. As primeiras aqui, precisamente de Silves, a saudação também para os ouvintes, bem-vindos a mais uma tarde desportiva, é a penúltima jornada desta Liga, Liga 1 Algarve Futebol, e por isso, estando na fase terminal, também saudar os meus companheiros que estão noutros campos acompanhando esta portanto, nona jornada da Liga 1 Algarve Futebol. As primeiras então aqui de Silves, vamos voltar com certeza a quando do início da partida.
1: Ok, obrigado então, Armando Lopes. E vamos, Sidónio, não sei se querias entrar, se já tens aí constituição.
2: Afirmativo, José António Pires. Já estou em condições de avançar a constituição das três equipas que irão pisar o bonito relvado do Estádio da Nora nesta tarde aqui nas Ferreiras.
1: Então vamos avançar com a constituição das equipas aí nesse jogo entre o Ferreiras e o Quarteirense.
2: Então vamos começar pela equipa de arbitragem. Árbitro para esta partida é o senhor Ricardo Afonso, ele que vai ter como assistentes Miguel Carminho e Ricardo Martins. A equipa da casa, a equipa do Futebol Clube de Ferreiras, vai alinhar da seguinte forma: 88, João Azul; 2, capitão Samuel Ramos; 3, Amar Viana; 6, Rafael Teixeira; 8, Nuno Silva; 10, Afonso Calvinho; 11, David Vieira; 18, Rodrigo Vargas; 19, Rosário Miguel; 23, João Correia; e com o número 30, Bruno Fernandes. O treinador desta equipa é o senhor Ivo Soares e vai deixar no banco de suplentes para eventuais substituições, com o número 1, Miguel Ribeiro; 7, Léo Reis; 13, Miguel Gomes; 15, Daniel Custódio; 16, Gonçalo Luís; 17, Afonso Loja; 20, Juninho; 25, Guilherme Martins; e com o número 29, Pedro Pereira. Por seu turno, a equipa do Quarteirense vai alinhar da seguinte forma: 16, Alex Dini; 2, João Rosa; 3, Bruno Pereira; 6, capitão Diogo Marques; 7, Simão Gonçalves; 11, Wilson Sadam; 17, Pedro Rodrigues; 18, Alexandre Star; 19, Alex Pardal; 31, Guilherme Pereira; e com o número 77, Fábio Madeira. O técnico, o senhor Paulo Duarte, vai deixar no banco de suplentes para eventuais substituições: camisola 12, Dylan Bandeirinha; 4, Jorge Oliveira; 8, Lisandro João; 9, João Ferreira; 14, Jorginho Miranda; 20, Wilson Jamanta; 27, Vladislav; e com o número 48, Diogo Silva. Estamos a sensivelmente 30 minutos do início desta partida. Ainda pouca gente no Estádio da Nora, mas acreditamos que antes do início da partida estas bancadas se vão compor. São as primeiras desde o Estádio da Nora. Aquele abraço, até já.
1: É isso então, até já, Sidónio Lima, ele que está no Estádio da Nora nessa partida. Mais importante, a partida cartaz desta tarde entre o Ferreiras e o Quarteirense. Deixem-me fazer também referência à, portanto, à zona de manutenção e descida. Ainda há, não está ainda decidido, já desceram o Colatrense e o Messinense, mas ainda não está decidido quem é que poderá então fazer companhia a estas duas formações da Colatra e também de Messines. Para já, se terminasse assim, eram 11 esperanças, mas a equipa do Alto Rodge ainda tem uma palavra a dizer. Não depende de si, espera pelo resultado desta tarde também da partida entre o Armacenenses e a formação do Loutano B, porque a formação do Loutano tem 35 pontos, a equipa, e é a terceira classificada, a equipa do Armacenenses tem 36. A formação do Onze Esperanças tem 29, recebe hoje a formação do Messinense. Para já a formação do Onze Esperanças tem que ganhar e depois tem que esperar pelo que vão fazer o Armacenense e também a formação do Loutano B. Resultado que me interessa é o empate entre as duas equipas coloca a equipa do Onze Esperanças, portanto, na descida de divisão e para o ano na segunda divisão distrital. Então, essas partidas que vão começar às 17 horas e onde já se joga é na partida entre o Odiastre e o Colatrense, onde já se marcou 3 golos praticamente com 33 minutos, já passámos meia hora de jogo, certamente, António Agapito.
3: Sim, é verdade, e continua ali a equipa do Odiacher a tentar correr atrás do prejuízo, a tentar marcar, e já por duas ou três vezes teve à beira de chegar ao empate na contenda. Carrega mais, tem mais posse de bola, agora está em cima da grande área, atenção, remate, e a bola passa por cima da baliza, ou seja, do travessão da baliza. Perdão, da baliza do guarda-redes, Estevão, da turma do Colatrense. É pontapé de rede para a formação do Colatrense.
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1: Eu ainda há pouco estava a fazer referência à partida importante entre o Armacenense e o Loutano B. Já tem lá o Zé Pereira, vamos perceber se... Zé Pereira, boa tarde.
5: Boa tarde, Zé António Pires. Boa tarde também para os restantes companheiros que se encontram espalhados aí pela região do Algarve. Estamos efetivamente a responder do Municipal de Armação de Pera, no Sintético, para esta jornada 9. Armacenenses, Loutano B. É, de certa forma, um jogo importante para a equipa do Loutano B, conforme já tinha estado aí a referir, e que dá ainda algumas esperanças ao 11 Esperanças. Isto porque depende do resultado daqui e, naturalmente, o resultado também entre 11 Esperanças e Messinense. Numa altura em que ambas as equipas estão a fazer exercícios de aquecimento aqui no Sintético em Armação de Pera, com muito calor, diga-se passagem também, um vento ligeiro de quando em vez, mas o calor esse é abrasador e também perto desta relva sintética ainda se nota muito mais o calor. Vamos então para a constituição das três equipas, a formação da casa, o Armacenense, que é segundo classificado, tem 36 pontos, vai alinhar na baliza camisola 1 Varela, depois temos Braulio, Rafael, Eugênio, Gustavo, Vítor, Capitão Rafa, Diniz, Simão, Manuel, Cristina. O Mister Rui Alves conta ainda no banco dos suplentes com Marcos, Navarro, Pizzi, Matias, Ouri, Henrique, Patrick, Miguel e Mamadou. A formação do Loutano B vai alinhar na baliza hoje é a vez de João Farrajota, depois Gonçalo Rosa, Luís Olímpio, Tiago Paixão, Rafael Silva, o Capitão Alexandre Dias, Aaron Martínez, Salvador Antunes, José Miguel, Chanfana, Luís Norelho. Quanto à formação do Loutano, Mister Dante, no banco dos suplentes, a contar ainda com Afonso Rosa, Diogo Matias, Filipe Cravo, Alexander, Tomás Amaro, Bernardo Mestre, Afonso Frederico, Carlos Elvio e Afonso Ofer. De realçar aqui muitas alterações na formação do Loutano B, de resto... Isto tem vindo a acontecer sempre de jogo para jogo e hoje temos como árbitro principal o senhor Rodrigo Santos, auxiliado por Mauro Valente e João Tendeiro. Portanto, é um jogo que se aguarda com alguma expectativa, na medida em que o Armacenense aqui está calmo, tranquilo, joga à vontade. O Loutano B é uma equipa que precisa pelo menos de pontuar hoje aqui para também sair daqui descansado, caso contrário irá ainda tomar conta à última jornada, onde efetivamente, e isto é, se a formação dos 11 Esperanças vencer em casa ao Messinense, portanto há aqui alguns seis que temos que ver, tudo depende de resultados, mas logicamente que há que estar com o ouvido ou na televisão que está aqui hoje, ou então na Rádio Universitária do Algarve, porque efetivamente só com alguns resultados é que se pode saber quem é que se vai manter ou não, apesar de, diga-se que o Loutano está com 35 pontos, está apenas um ponto do Armacenenses, mas estão calmos e tranquilos estes dois, esta equipa do Odiachi e do Armacenenses, enquanto que em relação ao Loutano B, assim, pode haver aqui algumas mudanças, depende do resultado aqui e depende também do resultado na Penha, Zé Pires.
1: É isso, a equipa do, portanto, do Armacenenses e do Loutano B, um empate, uma distribuição de pontos, carimba a manutenção das duas formações e vai então levar a descida da equipa do Alto Rodes. Miguel Seixo, em Lagos, joga-se então essa partida em que o líder e o campeão desta Liga 1, Algarve Futebol, hoje a formação do Esperança, faz a recepção à equipa já campeã do Algarve. Boa tarde então, Miguel Seixo.
6: Ora, muito boa tarde a todo o auditório da Rua FM. Espero estar a ser bem escutado
1: muito
6: aí
1: bom.
6: Por todo o Algarve. Ótimo, ótimo, assim é que estamos. É verdade, dia de festa aqui em Lagos, dia de festa para, naturalmente, o Imortal. O primeiro jogo após a conquista do título, um título brilhantemente conquistado, diga-se, muito justamente. Tive a oportunidade, agora ainda há poucos minutos, de conviver com alguns dos atletas do Imortal, até porque alguns passaram aqui por Lagos e, portanto, são bem conhecidos, nomeadamente Thomas, Erlander, Marocas, enfim, foram muitos os que conhecem ambos os emblemas e, portanto, conhecem bem este estádio, falava há pouco e também de Walter, mas dizia então é um dia de regressos a Lagos, mas um regresso especial que se espera também com todo o respeito e toda a dignidade que o Clube de Futebol Esperança de Lagos também sempre teve demonstrado ao longo do tempo. Portanto, espero que o passadiço aconteça e que os atletas do Imortal possam receber a devida ovação, quer dos seus adeptos, que já aqui estão presentes em Lagos, quer também dos adeptos do Esperança de Lagos, que com todo o desportivismo e fair play seguramente irão prestar essa ovação e esse tributo aos novos campeões da Liga Algarve Futebol. Temos desde já os 11 de ambas as equipas. Começamos com a equipa da casa, Clube de Futebol Esperança de Lagos, que vai alinhar na baliza com Samuel. É uma alteração, uma vez que o habitual titular da baliza da equipa do Esperança recebeu o quinto amarelo na última jornada e, portanto, está castigado para esta jornada. E, portanto, Samuel Nóbrega a ocupar a baliza, depois com o número 6 Ivo, com o 7 Major, com o 9 Jota, com o 11 João Marques, com o 20 João Pina, com o 25 Zide, com o 27 Leonardo, capitão de equipa, com o 35 Tiago Lopes, com o 80 Tomás Ribeiro e com o 99 Jefferson. David Antão tem no banco para outras opções Alexandre Sampaio com a 1, depois 2 para Viana, 13 para Cartaz, 17 Diogo Pinto, 18 Gaspar, 23 Vítor Doval, 33 Gonçalo Bigodinho e com 79 Éder. Apenas duas alterações em relação ao 11 da última jornada, que aqui neste mesmo estádio recebeu e bateu o Silves por 3 bolas a 1 e que permitiu ao Esperança de Lagos ascender ao quinto posto que ainda pode ser melhorado caso o Esperança hoje pelo menos faça o mesmo resultado do Olhanense, até porque na última jornada vamos ter o Olhanense frente ao Esperança de Lagos e, portanto, havendo aqui pelo menos o mesmo resultado, há por essa janela de hipótese da equipa da Vida então ainda lutar pelo quarto posto. Quanto ao Imortal, desportivamente está tudo decidido já, não vai sair de onde está, que é o lugar que todos desejam naturalmente, o lugar, o mais alto lugar do pódio e, portanto, não tendo qualquer tipo de ponto de vista desportivo grande impacto este resultado, mas claro, já sabe que os campeões gostam de defender a sua dama e, portanto, não vai querer aqui desperdiçar pontos. Leandro Palma apresenta então na baliza com o número 23, David Inácio, capitão Pedro Rodrigues com o 3, depois Thomas com o 6, o 7 para José Coelho, o 10 para Walter Alves, o número 11 vai aparecer Aldair, depois com o 14 José Conceição, com o 19 Diogo Luz, com o 21 Marocas, com o 32 Rodrigo Salvador e com o 88 Nandim. Outras opções no banco, número 1 Diogo Guerreiro, 2 Diego Prates, 9 para Ramos, 15 Erlander Tomé, 16 Francisco Guerreiro, 17 Henrique Sequeira, com o 30 Gonçalo Santos, com o 50 Ruca e com o 77 Leandro Pimenta, sendo que no caso da equipa do Imortal, 3 alterações em relação ao último 11, as entradas de José Coelho, de Diogo Luz e de Aldair. Recorde-se que Aldair foi o marcador do segundo gol, o gol que acabou por dar a vitória, essa dificílima vitória que o Imortal da Albufeira conquistou frente ao Esperança de Lagos na primeira volta desta fase de apuramento de campeão, um jogo que foi muito, muito difícil para o Imortal e é com base também nesse passado recente, sabendo que o Imortal não conseguiu vencer aqui em Lagos na primeira fase, foi dos poucos campos onde não conseguiu fazer e também as dificuldades que teve nesta primeira parte desta segunda fase de campeonato, vamos chamar assim, na primeira volta desta fase apuramento campeão, um resultado muito difícil e que na altura o próprio técnico adjunto do Imortal acabou por dizer que poderia ser um jogo decisivo para a conquista do título. Pois bem, foi isso mesmo que aconteceu. Está muito calor em Lagos, como um pouco por todo o Algarve e por todo o país, o vento amainou um pouco nestas últimas horas e portanto digamos que estão reunidas muitas boas condições para termos aqui um grande jogo de futebol. O relvado esse é ótimo, acabadinho de estrear ainda nem um mês, ou melhor, está a fazer agora, daqui a 2 dias fará um mês que foi inaugurado e portanto não podíamos pedir melhor para esta tarde de futebol aqui a partir do Estádio Municipal Fernando Cabrita, Esperança de Lagos Imortal, o quinto frente ao primeiro, a ver, vamos no final quem é que vai sorrir.
1: É isso então, Miguel Sancho, onde vai acompanhar essa partida entre o campeão, ou melhor, o Esperança de Lagos e o campeão deste campeonato Liga 1 Algarve Futebol, Jorge Ricardo. Boa tarde, ele que está aqui no Complexo Esportivo da Penha e está preparado para nos dar as primeiras desde dessa partida importantíssima para a formação do Onze Esperanças Messinense. Mais uma vez, boa tarde, Jorge Ricardo.
7: Muito boa tarde, Zé António Pires. Boa tarde também aos vários colegas dos vários campos e a todo o auditório da Rádio Universitária do Algarve que nos ouve novamente para mais uma tarde de futebol distrital. É como dizes, este jogo é importantíssimo nas contas, sobretudo do Onze Esperanças. O Onze Esperanças tem aqui ainda uma ínfima réstia de esperança da manutenção nesta divisão, porque está precisamente a 6 pontos do Lowton B, que se encontra no primeiro lugar acima da linha d'água no terceiro posto da classificação, e o Onze Esperanças tem aqui esta possibilidade de atingir esse lugar se vencer os seus próximos dois jogos. O último será mesmo com o Lowton B e terá de esperar então torcer por uma vitória do Armacenenses no jogo de hoje frente ao Lowton B para ter então essa esperança, essa resta de esperança de permanecer nesta divisão e não descer. Já tenho também comigo os 11, a ficha de jogo com os 11 iniciais para esta partida entre Onze Esperanças e Messinense. Messinense se encontra na 5ª posição, já não tem qualquer hipótese de manutenção, está a 8 pontos, quando faltam disputar 6, portanto está despromovido, mas hoje também lutará, não quererá ser aqui o bobo da corte, digamos assim, lutará também pela sua honra para se despedir nestes últimos dois jogos com brilho. Passo então a dizer então o 11 inicial do Onze Esperanças que o Fábio Teixeira, o treinador desta equipa do Alto Rodes, selecionou, com Nelson de Cruz, guardião, camisola 99 na baliza. O quarteto defensivo será composto por Tiago Campos, camisola 25, Nuno Mendonça, 20, Nelson de Castilho, 30 e David Salgadinho, o camisola 7. Depois, mais à frente no terreno, terá ainda a companhia de João Romão, 14, Mateus Santos, 10, Pirica, 6, Beni, 21, Chico será o capitão desta equipa, camisola 8, e Gonçalo Martins, 77. No banco de suplentes, o técnico português optou por Rafael Pinho, o guardião suplente, camisola 29, Tiago Jesus, 4, Filipe Silva, 2, Duarte Nunes, 33, Bruno, 16, Vítor Figueiredo, camisola 12, Lélio, 17, Fortunato, 88, e para compor este banco de suplentes, Iago, com camisola 9. Já a equipa do Messinense, com o técnico Edinho, conta com no 11 inicial António Dias como guardião, camisola 70, João Costa mais à frente do terreno, camisola 4, Fábio Vilarinho 7, Roberto Inácio, capitão desta equipa, camisola 8, Bruno Torres 10, André Sustelo 11, Joelson Gomes 14, Adriana Almossi com a camisola 23, Darit Baessa 69, Luís Almeida 77 e Edinho Júnior, portanto, a completar este 11 inicial do Messinense com a camisola 97. No banco de suplentes, contará com Felipe Barros, camisola 3, Ícaro Nunes 5, Leandro Gomes 6, Alexandre Santos, camisola 12, João Bonifácio 16, Flávio Manuel, camisola 17, Rafael Silvestre 20, Diogo Martins 22 e David Rosa, então, a completar este banco de suplentes com a camisola 71. O árbitro da partida será Fernando Santos, auxiliado, portanto, por Luís Costa e Patrícia Mendes como árbitros auxiliares. O jogo disputa-se aqui no campo complexo desportivo da Penha. Espera-se um jogo, como referi há pouco, um jogo animado, porque é como referi, o Onze Esperanças está obrigado a vencer ou a vencer para manter matematicamente a sua capacidade de disputar então a última jornada em condições de lutar pela manutenção. Deixa-me apenas ressaltar que na última partida este mesmo Onze Esperanças, que vinha de 4 vitórias consecutivas, perdeu frente ao Odiacha por impressionantes 6 bolas a 4, sendo que estava a perder por 5-0 ao intervalo. Foi sem dúvida um jogo que se vê pouco hoje em dia, quase um jogo de hóquei, mas esta semana quererá certamente dar uma resposta diferente, e já o Messinense vem então de uma partida frente ao Armacenenses, um empate a uma bola, e quererá aqui então despedir-se nestas últimas duas jornadas com vitórias. Portanto, tudo isto, tudo dito então aqui neste campo, quando, neste complexo desportivo de apanho, os jogadores estão em exercícios de aquecimento. Passo então novamente a bola para prosseguir a emissão, José António Pires.
1: Obrigado então, Jorge Ricardo, nessa partida entre Onze Esperanças e Messinense. Vou voltar, porque certamente, se não estamos em tempo de intervalo, António Gapito está lá muito perto, nessa partida em que a formação do Colatrense vai vencendo por 2-1 a turma do Odiacher.
3: É verdade, e já passa um minuto para lá do tempo regulamentar da primeira parte, é tempo de compensação, e o que é certo é que este Odiacher já poderia estar no mínimo empatado. Já teve várias oportunidades, já há pouco duas de seguida, só que os dianteiros da turma do Odiacher não acertam com a baliza, e quando acertam está lá o guarda-redes, e o que é certo é que terminou agora a primeira parte da partida. Apitou o juiz da partida, André Tendeiro, e portanto vai tudo para o merecido descanso, tudo para o balneário. Resultado no final destes primeiros 45 minutos: Odiacher 1, Colatrense 2. Lembro que o Colatrense esteve a vencer por 2-0. Logo ao minuto 5 já vencia por 2-0.
1: Olha, António Gabito, peço aí um comentário então a essa primeira parte, onde a turma da Ilha da Colatra vai para o intervalo, vai para as cabines a vencer por 2-1.
3: Olha, posso dizer que foi uma partida bem jogada, uma partida de final de temporada, uma partida entre duas equipas. Uma já tem a manutenção assegurada, está na primeira posição, o Odiacher, a outra, Colatrense, infelizmente desceu da divisão, mas as duas equipas a fazer o melhor. A turma do Colatrense corre, que sei lá, uma equipa muito rápida a tentar chegar à frente e marcar, marcou já por duas vezes, dá até a ideia que não desceu da divisão, está a honrar bem a sua camisola. A turma do Odiacher começou mal, começou ali muitos deslizes dentro da sua área. O guarda-redes, pelo menos numa das bolas, é inteiramente culpado, e portanto depois de estar a perder por 2-0, é que a turma do Odiacher veio para a frente, veio correr atrás do prejuízo e realmente conseguiu depois, nessa altura, empurrar a turma do Colatrense para a sua grande área. Tem sido uma partida em que quer uma quer outra equipa não tem renegado esforços a jogar um futebol rápido. Aqui também não se faz sentir um calor assim tão grande como se faz na outra parte do Algarve, já que está mais perto de Sagres, e portanto toda esta parte deste lado normalmente não é tão quente como é a zona a partir de Albufeira para lá. O que é certo é que pode-se dizer mesmo que a partida está a ser bem jogada entre duas formações sem grande interesse a honrarem as suas camisolas. Vamos ver o que é que isto vai dar nesta segunda parte, mas a turma do Odiacher já poderia ter chegado no mínimo ao empate da partida pelas oportunidades que teve, mas não conseguiu aproveitar. Portanto, é tempo de intervalo. Odiacher 1, Colatrense 2.
1: Ok, obrigado, António Gapito. Já voltamos aí. Tens via aberta para assinalar o começo do segundo tempo. Ainda vou fazer aqui referência ao, portanto, esta jornada que se joga, e vou então pegar aqui nesta zona de manutenção e descida, neste grupo onde a equipa do Odiacher, como ainda há pouco ouvimos, vai perdendo em casa por 2-1 frente ao Colatrense. Onze Esperanças e Messinense começa às 17 horas, também o mesmo horário para a partida, para o início da partida entre Amacenenses e Loutanoé. Recordo que, portanto, o Odiacher é o líder, 41 pontos, segundo a formação do Amacenenses, 36, Loutanoé 35, Onze Esperanças 29, o Messinense 27 já desceu de divisão, e o Lanterna Vermelha é o Colatrense com 19 pontos. Na zona de subida já subiu a formação do Imortal, vai jogar em Lagos, no Fernando Cabrita, Esperança de Lagos Imortal, o Imortal que é o campeão desta época 25-26 nesta Liga Algarve, Liga 1, Algarve Futebol, Imortal com 70 pontos, Quarteirense 61 e Ferreiras, terceiro classificado, com também os mesmos pontos da equipa de Quarteira. Encontram-se hoje nesta penúltima jornada, e lembro que ainda está em jogo o representante, apurar o representante da Taça de Portugal, o representante do Algarve na Taça de Portugal. Pode ser a formação do Ferreiras, como pode ser também a formação do Quarteirense. E, por último, joga-se em Silves, dois históricos do futebol algarvio, Silves e Olhanense. Encontros então no Dr. Francisco Vieira em Silves, nesta, como eu disse, que é a nona e penúltima jornada. Faço também aqui referência à segunda divisão, a segunda divisão distrital. Também estamos na penúltima jornada. Recordo os jogos da semana passada, em que as equipas do Sabrazense e o Guia venceu por 4-1 na 16ª jornada. O Alvorense e Lagoa empataram 1-1. Internacional de Almacil 1, Lusitano de Vila Real 4, Carvoeiro United 4, Faro e Benfica 1 e Quarteira 4, Portimonense 0. O líder é então a equipa do Carvoeiro, com 38 pontos. A segunda classificada, a formação do Lusitano Vila Real, com 33, terceiro o Guia com 29, quarto o Quarteira com 28, depois quinta posição para a formação do Sambrazense, 23, sexto o Faro e Benfica, também com 23 pontos, sétima posição para o Internacional de Almacil, 22 pontos, oitava posição para o Portimonense B, portanto, com 9 pontos. Nona posição, Lagoa B, 7, e o Lanterna Vermelha é o Alvorense. Esta jornada 17ª, Portimonense Alvorense, Sabrazense Carvoeiro United e Faro e Benfica Quarteira, Lagoa B Internacional de Almacil e o Guia com o Lusitano de Vila Real. Recordo que este jogo também é o jogo cartaz desta 17ª jornada. A equipa do Guia ainda tem uma luzinha lá ao fundo do túnel. A equipa do Lusitano terá que pelo menos empatar para também poder fazer a festa nesta jornada, já que há aqui uma diferença entre o Guia e o Lusitano de 4 pontos, 29-33. O Carvoeiro ainda não pode celebrar, já pode celebrar a subida, já pode fazer a festa da subida, mas ainda não foi encontrado o campeão desta segunda divisão distrital. Portanto, ainda há muitas expectativas para esta jornada. Recordo, jogo cartaz, Guia, terceiro classificado, a receber a formação do Lusitano Vila Real, segundo classificado. O líder Carvoeiro também não tem uma deslocação fácil, vai até São Brás de Alportel, mas o empate consagra a equipa do Carvoeiro United como campeã desta segunda divisão. O Carvoeiro já tem, portanto, o seu lugar garantido no próximo campeonato 26-27. A formação do Carvoeiro United volta então a competir com os emblemas, portanto, na primeira divisão deste trital. Vamos esperar para ver. Para a semana, então, certamente já saberemos o que é que então vai acontecer nesta 17ª jornada. Estamos muito perto do início das partidas. Vou começar a fazer aqui uma pequena ronda para perceber se já iniciaram, ou melhor, se já temos equipas nos relvados. Começo por Silves, no Dr. Francisco Vieira. Silves, Olhanense, Armando Lopes, já temos as equipas no relvado sintético do Dr. Francisco Vieira. Armando Lopes não está. Vamos então até Armação de Pera, no Municipal de Armação de Pera. José Pereira, já temos equipas aí. ainda não.
5: Estão a espreitar ali os árbitros lá à saída do túnel, que não há túnel aqui junto aos balneários, portanto, para já dentro do sintético ainda não há equipas.
1: Ok, então ficamos com via aberta e quando puderes, então podes assinalar. Miguel Sanches, em Lagos, o líder, e Esperança de Lagos vão se encontrar. Já temos então aí equipas no tapete ou ainda não?
6: Ainda não. Nesta altura vão entrar agora as equipas, precisamente. É a chegada das equipas. Já voltamos mais daqui a pouco.
1: Até já então, Miguel Sanches, Jorge Ricardo aí em... no campo da Penha, no complexo esportivo da Penha, também já temos equipas, 11 esperanças messinense.
7: Ainda não, as equipas preparam-se ali, reúnem-se junto ali aos balneários e está iminente então a entrada em campo, mas ainda devem estar, estão a cumprimentar-se ali, não, ainda não entraram, começam só a entrar alguns suplentes da equipa do messinense.
1: Já voltamos aí, vamos então passar por Campo da Nora, Sidónio Lima, Ferreiras Quarteirense.
2: As três equipas já estão no interior do relvado bonito e bem tratado do estádio da Nora, uma altura em que os capitães de equipa fazem a seleção de campo e posse de bola juntamente à equipa de arbitragem. Como disse há pouco, pouca gente, agora já vemos mais gente, mas também te digo, já vi muito mais gente neste estádio da Nora, há muito que não pisava estas instalações, mas também me recordo que as assistências eram bem melhores do que aquilo que vou vendo na tarde de hoje aqui no estádio da Nora. Agora já estão escolhidas posse de bola e também os campos, a equipa de arbitragem e os seus assistentes dirigem-se para verificar o estado das balizas a qualquer momento, o início da partida aqui no estádio da Nora.
1: Olha, recorda só então os 11 iniciais dessa partida, de 11 de Ferreiras e de Quarteirense.
2: A equipa do Ferreiras vai alinhar com 88 João Azul, 2 Samuel Ramos, 3 Amaro Viana, 6 Rafael Teixeira, 8 Nuno Silva, 10 Afonso Calvinho, 11 David Vieira, 18 Rodrigo Vargas, 19 Rosário Miguel, 23 João Correia, 30 Bruno Fernandes, treinador desta equipa Ivo Soares. A equipa do Quarteirense, 16 Alex Dini, 2 João Rosa, 3 Bruno Pereira, 6 Diogo Marques, 7 Simão Gonçalves, 11 Wilson Sadama, 17 Pedro Rodrigues, 18 Alexandre Star, 19 Alex Pardal, 31 Guilherme Pereira, 77 Fábio Madeira, treinador desta equipa Paulo Duarte. Equipa de arbitragem, Ricardo Afonso é o árbitro principal, Miguel Carminho e Ricardo Martins são os árbitros assistentes para esta partida. Tudo a postos para o início da partida.
1: Ok, obrigado, Sidónio. Já então assinalas o início dessa partida nas Ferreiras. Volto aqui com o Armando Lopes perceber se já temos equipas no tapete. Não. Armando Lopes não está aqui. E Zé Pereira, penso que por aí já temos equipas.
5: Já estão dentro do relvado, fizeram a apresentação para a bancada que realmente está despida. É uma bancada que dá para contar até 3, 4, 5, 6, 3, 9, 10, umas 20 pessoas, de certo nem tanto, porque também não é fácil estar ali. Há algumas pessoas que estão com guarda-sóis abertos. O facto é que, efetivamente, não é muito fácil estar com este calor que se faz sentir aqui em Armazão de Pera, naquela bancada. Felizmente nós estamos aqui numa zona onde estamos à sombra, lado oposto, e nesta altura estão os árbitros ali a cumprimentar-se, de também os jogadores do Loletano e do Armacenenses, o Armacenense que vai vestir de azul, equipamento tradicional, azul e branco, calções, enquanto que o Loletano vai jogar todo de preto. Dentro de um minuto aproximadamente vai então apitar o senhor Rodrigo Santos.
6: Começa em Lagos, rola a bola, o líder já joga aqui no Municipal Fernando Cabrita.
1: Ok, obrigado, Armando Lopes. Sim, agora sim, é
8: sim,
1: possível.
8: Sim, olha, início da partida, portanto estamos precisamente no segundo minuto da partida, resultado em branco, e por isso eu tenho tido algumas dificuldades em entrar em contacto com os estúdios, mas parece-me que agora estou a chegar bem.
1: Não mexas mais, está muito bom. Vamos voltar aqui à agulha para... este jogo das Ferreiras no Campo da Nora, Sidónio Lima, e já teve início a partida.
2: Eu penso que estavas a chamar aqui para a Nora, é verdade?
1: Exatamente.
2: Ok, já rola a bola primeiro minuto cravado no placar Rua FM. Vai jogando a equipa da casa, vai jogando a turma do Ferreiras lá na defensiva. A bola para a frente, é para o camisola 6, que é na circunstância o Diogo Marques. Diogo Marques tentava passar para o companheiro, conseguiu, recupera ali o Guilherme Pereira no lado esquerdo, tenta passar, corta ali um homem do Ferreiras, mas já um jogador da equipa do Portarense.
5: Início da partida e armação de Pera.
2: É na circunstância, camisola 3, Bruno Pereira, que está no relvado. O árbitro da partida interrompe para ver em que situação se encontra o atleta do Quartarense. Minuto e meio, primeira parte, Ferreiras 0, Quartarense 0.
1: Deixa-me então passar ali por Odiacher, onde António Agapito já se iniciou esse segundo tempo no Campo das Eiras, ou ainda não?
3: Acertaste mesmo, iniciou-se agora mesmo. Se chegares no Euro Milhões, se calhar até ganhas. Começou mesmo.
1: Estou
3: agora.
1: Estou farto de investir e ainda não consegui ver nada.
3: Epá, mas quem não
1: mas
3: joga,
1: tentar,
3: não
1: quem
3: ganha.
1: Não, havia um moço. Havia um moço amigo que queria ganhar o Euro Milhões, mas não jogava.
3: Há horas felizes
2: horas felizes. José Pereira, António Pires. Deixa-me lá fazer uma perguntinha ao nosso camarada Agapito, que normalmente é ele o dono aqui destas instalações nas Ferreiras, e todas as jornadas eu ouço falar de uns belos riçóis, de umas aguinhas, de uns sumos, e hoje não vejo nada. O que é que se passa aqui?
3: Isso não é aí. Isso, não é. Isso é em Albufeira. E quem é o dono aí disso é o Pedro. Não sou eu. O Pedro é que é o dono. Mas isso é em Albufeira. É em Albufeira que eles
2: chegam. É a boa disposição da equipa desportiva da Rua FM. Aquele abraço, Agapito, e a todos os companheiros.
3: Isso, mas pronto, como ia dizendo, e muito rapidamente, já se iniciou aqui a segunda metade desta partida. Mantém-se o mesmo resultado: 0, ou melhor, 1 Odiacher, 2 Colatrense. Vamos ver o que é que isto vai dar. Mas o Colatrense, ou melhor dizendo, o Odiacher mantém a toada atacante tal como terminou. Portanto, à procura de chegar no mínimo do empate. Portanto, estamos em cima do primeiro minuto. Odiacher 1, Colatrense 2.
1: É isso então, António Agapito, obrigado.
9: Começa a partida no campo da Penha.
1: Olha, foi a última a iniciar. Já estamos com 5 minutos para lá das 17. Vamos fixar alguns minutos então nas Ferreiras, no campo da Nora, entre o jogo entre o Ferreiras e o Quartarense.
2: Numa altura em que a partida está interrompida, assistência a um atleta do Quartarense ali bem perto da linha divisória. Eu não consegui ainda identificar quem é o atleta, mas a verdade é que há muita gente junto ao homem do Quartarense que agora sim se vai levantando, e parece-me ser o camisola número 3, Bruno Pereira, que se levantou agora. Estará em condições de recomeçar a partida. Evidentemente é Bruno Pereira, ele que há pouco tinha ficado caído, voltou a levantar-se, voltou a cair e agora com assistência está fora das quatro linhas, mas em condições de poder voltar à partida. A partida interrompida pelo árbitro vai ser recomeçada com uma bola ao solo. O senhor Ricardo Afonso agora sim entregar a bola para os homens Ferreiras recomeçarem. Vai jogando a turma do Futebol Clube de Ferreiras aqui pelo lado esquerdo, a forma como desce a turma da casa, camisola 8. Nuno Silva a jogar ali para a zona central, entrega para um companheiro de equipa que é na circunstância o João Correia. João Correia joga aqui para a esquerda, entrega para Bruno Fernandes. Está Bruno Fernandes, olha para a posição dos companheiros, joga aqui para trás, é para o camisola 8, que é Nuno Silva. Nuno Silva vai jogando na zona central e entrega para Amaro Viana. Amaro Viana vai jogando lá para a direita, vai entregar para um companheiro, bate forte aqui para o lado esquerdo à procura de alguém, corta ali o camisola 2 do Quartarense, o João Rosa. A bola a poder ser jogada agora pela turma do Quartarense, para tentar procurar um contra-ataque à equipa do Quartarense, mas a bola vai chegar calmamente aos pés do guardião João Azul. João Azul vai jogando aqui para a esquerda, é para o Nuno Silva. Aí está Nuno Silva, olha para os seus companheiros, entrega para Rafael Teixeira. Rafael Teixeira joga lá para a direita, à procura de um companheiro de equipa. Capitão de equipa é o Samuel Ramos. Está Samuel Ramos, devolve para trás para um companheiro de equipa, vai jogando aqui para a esquerda, é para o Nuno Silva. Aí está Nuno Silva, a olhar a posição dos companheiros, passa a linha divisória, tenta entregar, entrega-se a senhora, mas entrega mal. A bola vai sair pela linha lateral e é arremesso para a equipa do Ferreiras. Terá sido tocado o esférico em última instância pelo homem do Quartarense, e deixa-me dizer-te que Bruno Pereira, o atleta do Quartarense, não vai regressar à partida. Já está aqui bem próximo de mim, aqui na linha divisória, o diretor da equipa do Quartarense, para efetuar a substituição. Vai sair na equipa do Quartarense lesionado Bruno Pereira, entra para o seu lugar camisola 20, Wilson Jamanta. Minuto 6 nesta primeira parte.
1: Primeira contrariedade para Paulo Duarte, sendo assim.
2: Sim, primeira contrariedade, e sendo um dos jogadores mais importantes da equipa do Quartarense. Não sei o que se está passado, não consegui entender. A verdade é que Bruno Pereira não tem condições para continuar e cede o seu lugar a Wilson Jamanta. Vai jogando a turma do Fez, remate forte por cima, pontapé de baliza para a equipa do Quartarense.
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2: Pontapé de baliza para ser executado por Alex Nini. Alex Nini vai olhando a posição dos companheiros, hoje veste todo de amarelo, pontapé para a frente à procura de alguém, corta ali de cabeça um homem do Ferreiras, a bola vai sendo jogada ali no lado direito pelo capitão Samuel Ramos. Samuel Ramos joga para a cena central, entrega mal, entrega para Pedro Rodrigues, deixa a turma do Quartarense, pode ser perigoso, tentava entregar para o Wilson Sadam, não conseguiu, joga aqui, ganha o Fábio Madeira, entrega para Pedro Rodrigues entrega para o Alex Star lá para a esquerda, à procura do Fábio Madeira, penso eu que é ele que está lá no lado, não é o Fábio Madeira, é sim o número 19, Alex Pardal. A bola vai sair pela lateral, tocada em última instância pelo homem do Quartarense, já arremesso escutado para a turma do Quartarense, vai jogando ali o Rosário Miguel, ele que trocou a equipa do Quartarense pela equipa do Futebol Clube de Feiras, naquela altura em que tudo desmoronou ali para as bandas de quarteira, e quando financeiramente não é possível cumprir, os jogadores tiveram carta verde para poderem trocar de clube, e um deles foi mesmo o Rosário Miguel. Arremesso lado direito para a equipa do Ferreiras. Já escutado, a bola entrega para o Rosário. Aí está Rosário a dominar, entrega para a zona central, corta ali o Pedro Rodrigues, não conseguiu, recupera ali um tome do
3: Ferreiras. Golo! Já lá está!

0: Gonçalo, Odi Asher, empate na partida, já se adivinhava. Odi Asher 2, Colatrense também 2.
1: E a equipa do Odi Asher chegar então à igualdade no início desta segunda parte. Sidónio Lima, tempo e resultado, vamos fazer a primeira ronda da tarde.
2: 9 minutos, etapa inicial, Ferreiras 0, Quarteirense 0, sinal mais para a equipa da casa.
1: Ok, obrigado então, António. Não sei, Zé Pereira, se querias entrar?
3: Não, não.
1: Não? Então, já agora aproveito. Tempo e resultado aí, é a armação de Pera?
3: Era apenas para abrir via para tempo e resultado. Estamos então com 8 minutos de jogo aqui em Armação de Pera. Armacenenses 0, Loletano B 0.
1: Ok, já voltamos aí. Miguel Seixo, aí em... parece-me que temos aqui o Armando Lopes também. Vamos então perceber, Armando Lopes. Tempo e resultado.
4: Estamos a atingir o 8º minuto da partida. Resultado em branco.
5: É golo do 11 Esperanças, pontapé de canto batido do lado direito do ataque, e o jogador Tiago Campos a saltar mais alto sem oposição e a atirar direto para as redes, para o fundo das redes da baliza do Messinense. Que entrada do 11 Esperanças, que entrada intensa esta equipa a fazer aqui 1-0, quando ainda só estão a passar agora o 7º minuto de jogo. 11 Esperanças 1, Messinense 0, o golo de Tiago Campos.
1: Ok, obrigado Jorge Ricardo. A equipa do Onze Esperanças já adiantar-se no marcador aqui no Complexo Esportivo da Penha em Faro. Armando Lopes, estavas para completar?
4: É verdade, estava a dizer que estávamos no 8º minuto, agora não, já estamos no 10º minuto desta primeira parte. Entrou melhor a formação do Silves, que esteve praticamente 2 minutos no campo ofensivo, portanto, na tentativa de chegar à baliza de, portanto, do homem do Lusitano, Tiago Maia, mas o único lance com remate à baliza com alguma validade foi para o Olhanense com o número 77, portanto, a chutar de fora da área o Tomás Rodrigues e a intervenção do guarda-redes Richard Vredem. Agora com 10 minutos primeira parte, resultado em branco, Silves 0, Olhanense também 0.
1: Obrigado, Armando Lopes. Vamos então, António Agapito, a equipa do Odi Asher chegar ao gol da igualdade. Já, como ainda há pouco fiz esta referência, já ia merecendo essa igualdade.
0: É verdade, já na primeira parte assim aconteceu, a equipa do Odi Asher, depois de sofrer o segundo golo, veio para a frente, correr atrás do prejuízo, encurralou a turma do Colatrense, no bom dizer da palavra, e portanto o Colatrense chegou uma outra vez à frente com algum perigo, mas já não era igual, e portanto a turma do Odi Asher trabalhou muito procurando sempre chegar à frente e marcar, marcou depois já ao minuto 40 e agora ao minuto 52 acabou por empatar a partida. E continua a turma do Odi Asher a carregar no acelerador, procurar ganhar a partida. A formação do Colatrense tenta fazer o melhor, mas a turma do Odi Asher é mais equipa, justifica na tabela classificativa e procura não perder esta partida. Portanto, estamos em cima do minuto 10 desta segunda metade da contenda. Vai dando então Odi Asher 2.

0: Quando o Esperanças lançou então essa, ou melhor, entrou da melhor forma e conseguiu de bola parada o golo. Justifica-se essa entrada e esse golo da formação do Alto Rodes?
1: Justifica-se claramente Zé António Pires, quando estamos agora a passar o décimo minuto de jogo. A equipa do Onze Esperanças entrou com tudo nesta partida, muito intensa, muito esperançosa, e após teve ali dois lances de perigo do lado. Estava aqui a ver um remate do capitão da equipa do Messinense, mas foi diretamente para fora. Um pontapé de canto, portanto, batido do lado direito para o segundo poste, e Tiago Campos tinha ainda um colega ao seu lado livre, mas Tiago Campos é que saltou mais alto e no primeiro andar ninguém lhe tirou a bola, e já mesmo em cima da linha de baliza, sem qualquer hipótese para o guardião da equipa do Messinense, a fazer então o 1-0, completamente meritório e justo este resultado neste momento, que o Messinense parece estar a reequilibrar um pouco este jogo, esta partida, mas como eu disse, ainda é muito cedo. O Onze Esperanças aqui com uma entrada todo vapor, e vamos ver, neste momento é o Messinense que tem, depois do gol, tentado chegar ao empate. O Onze Esperanças agora muito mais cauteloso, mas é como eu te digo, estamos apenas com 10 minutos de jogo, muito ainda vai acontecer nesta partida.
0: Exatamente, estamos no início da partida. Miguel Seixo, parece-me que da ideia que querias entrar.
2: Basicamente estava a abrir apenas a via para fazer aqui o ponto de situação desta altura, com 15 minutos, 14 minutos de jogo, tudo muito morno aqui em Lagos. É uma espécie de futebol sem balizas, apenas uma única ocasião, um cruzamento de José Coelho na sequência de um pontapé de canto para um cabeceamento do capitão Pedro Rodrigues, a única oportunidade, se pode chamar oportunidade, no caso do Imortal. Entrou melhor o Esperança, mas a pouco e pouco o Imortal tem começado a ganhar terreno, a conquistar metros, a estar mais instalado no meio campo contrário, e para já este 0-0 acaba por se justificar, porque não houve oportunidades de parte a parte. Há pouco vi ali o técnico do Esperança, David Antão, provavelmente pouco satisfeito com estes primeiros minutos da equipa da casa. Me chamou ali o meio campo, basicamente, para uma pequena troca de palavras, e vamos ver se o Esperança consegue ou não reagir. Para já, aqui um livre que pode levar algum perigo à baliza do Esperança. Não sei se podemos ficar aqui, pelo menos para esta jogada. Vai ser batido livre por Walter. Walter a bater para o interior da área, sobe Marocas e acaba por ser pontapé de canto para o Imortal de Albufeira, o último toque de Tiago Lopes, e pontapé de canto para a equipa do Imortal. Para já vamos com 15 minutos, agora sim, tudo a zeros em Lagos, entre Esperança de Lagos e Imortal de Albufeira.
0: Ok, Miguel Seixo, já voltamos aí até ao Fernando Cabrita, em Lagos, onde o líder joga hoje esta penúltima jornada, o líder e campeão.
3: Atenção, golo! Já lá

0: Odense. Já está na dianteira. Vou só aqui ver o número da camisola do atleta que realmente fez o gol para a formação do Odense. 33, dá-me essa ideia. Exatamente, Edmilson. Tira-se de Edmilson, a bola só parou no fundo da baliza, já se adivinhava. Odense 3, Cumbelense 2.
1: É golo do 11 Esperança. Está feito o segundo golo da partida. Golo! Pareceu-me ser Salgadinho. Não tenho certeza. Estou aqui a tentar. É Mateus Santos a celebrar então com o banco de suplentes este segundo golo da partida. Quando estão agora a passar, quando estamos agora a passar o minuto 14 neste jogo. Grandes festejos aqui da equipa do 11 Esperanças. Foi aqui uma jogada de insistência novamente pelo lado direito do ataque e era Salgadinho quem ia tentar fazer o remate ali na zona central, mas a bola acabou por sobrar mais no segundo posto, mais perto do segundo posto, e

0: sozinho, Mateus não desperdiçou, sem qualquer oposição, a atirar para o segundo da partida de forma fácil, e o 11 Esperanças aqui a não dar qualquer hipótese ao Messinense, com dois gols em apenas 14 minutos. E agora resta ao 11 Esperanças também torcer por um gol do Armacenenses para deixar tudo para a última jornada, quando, repito, ainda só estão jogados 15 minutos desta partida, e certamente muito ainda acontecerá também neste jogo e no outro, entre Armacenenses e Loutan.
1: É isso, Jorge Ricardo. A formação do Walter Rhodes vai vencendo praticamente com jogados 15 minutos desta partida por 2-0. Vai vencendo a formação do Messinense. Recordo os outros resultados já na segunda parte. A formação do Odiastre vai vencendo o Clotense por 3-2. Nas Ferreiras, Campo da Nora, Ferreira 0, Quarteirense 0. Em Silvas, Silvas 0, Olhanense 0. No Esperança de Lagos 0, Imortal 0, Fernando Cabrita em Lagos. No Municipal da Penha, como eu disse, vai então a formação do 11 Esperanças vencendo por 2-0. E Zé Pereira em Armação de Pera. Essa partida também bastante importante para a formação do Loutano B. 0-0.
2: É verdade, e com 18 minutos de jogo nesta altura, uma bela partida que estamos a assistir aqui, mas para já equilibrada, com algumas oportunidades de parte a parte, mas para já ainda não houve nem Varela nem João Farrajota, os guarda-redes tiveram grande trabalho ou praticamente nenhum. O facto é que joga-se muito a meio campo, tem-se tentado chegar até às balizas tanto o Armacenense como do Loutano B, tanto o Loutano como o Armacenense vai procurando o golo. O facto é que já houve alguns protestos por parte do banco de suplentes da equipa do Loutano, protestando ali no local onde eu me encontro. Não sei se seria dentro da grande área ou não. O facto é que falta nem fora nem dentro, não houve marcação nenhuma por parte da equipa da arbitragem, numa altura em que vai carregando a formação do Loutano. Não sei se vamos ficar ou se vamos passar a outro campo.
1: Vamos ficar por aí 5 minutinhos para percebermos também o que está a acontecer. É a Armação de Pedro.
2: É bola em poder dos homens que viajaram de Lolé do lado direito, vão tentando ali fazer o arremesso, uma bola tocada para um companheiro, metida mais para trás, agora recupera Vítor. Vítor meteu o show, ficar ali onde está a receber Cristina. Cristina mudando de flanco lá para o lado contrário, é a formação do Armação de Pera. Atenção, o Armas vai lá pelo lado direito, pode sair um cruzamento, ainda não, de pé esquerdo ali e para a entrada da grande área, mas a cortar melhor a formação do Loutano, de qualquer maneira cá para a frente. Recupera ali Rafael, Rafael a meter um pouco mais para trás, deixou ficar ali na corrida para Eugénio, Eugénio meter ainda mais para trás para onde está o Braulio, lá está Braulio, mete calmo, tranquilo, para Diniz, a Diniz vai levando, a meter ainda mais um pouco para trás, joga-se no meio campo defendido pelos homens do Armacenense, este atrasa mesmo para o guarda-redes Varela, lá está Varela com o seu pé direito, encosta lá para o lado, lado direito também, onde está o capitão, capitão Rafa, lá está o Rafa, pisou a redondinha, agora uma simulação, meteu lá mais para a frente, ainda se joga no meio campo defendido pelos homens do Armacenense, tentam chamar a equipa do Loutano, agora tocada ali para o defesa esquerdo Diniz, Diniz a movimentar ainda mais para trás, para o médio ofensivo, Eugénio, lá está Eugénio, Eugénio agora a meter para o capitão, capitão Rafa, Rafa vai atravessar a divisória do terreno, está a olhar para os companheiros, agora sim a bombear lá do canhoto com muita força, encostado à linha lateral, quase ao banco dos suplentes dos homens do Loutano, ali por intermédio de Cristina, este pontapiar lá para dentro da grande área, cortaram os homens do Loutano, camisola 10 nas costas, é José Miguel, José Miguel pisa a redondinha, mete para a frente, depois tenta levar longe demais o seu esforço, acabou a perder para os homens do Armacenense, atenção ali, meia de lua, vai ser uma simulação, mete lá para o lado direito, bola a bater no braço, o árbitro viu-a também, é livre, favorece a formação do Loutano ali à entrada da sua grande área. Vai lá João Farrajota para a cobrança, penso eu, vamos lá ver, ou então será ali Tiago, este a meter um pouco para o lado, deixa ficar para Gonçalo Rosa, Gonçalo Rosa leva pelo corredor central, atravessou a divisória do terreno, a movimentar lá para a entrada da grande área, com um toque à deslocação por indicação do árbitro auxiliar, fora de jogo ao homem do Loutano, o que naturalmente dá a indicação de que seja livre ali junto à entrada da grande área, que favorece a formação do Armacenense. Lá está ali para a cobrança o próprio guarda-redes Varela, ele a vestir todo de negro, riscas brancas ali na sua camisola e também nos calções, livre cobrado, cobrado para o capitão Rafa, Rafa devolve para Varela, Varela com calma, tranquilidade para Braulio, Braulio para Rafa, lá está Rafa, jogando novamente ali para onde está a receber. Braulio, lá está Braulio, pé direito. Agora olha para os companheiros, tem um homem ali à esquerda. Deixou ficar para o seu médio esquerdo, o Gustavo. Este é bom, bom tapear. Longo, lá para a entrada, é para o Vítor. Vítor não consegue levar a melhor. Quem o levou foi o defesa central da formação do Loltano. Depois ali a cair, o árbitro manda jogar. Os protestos por parte dos homens do Loltano. Manda seguir o jogo o senhor Rodrigo Santos. Aí está a bola tocada ali para onde está a receber Rafa. Rafa a meter lá para a frente. Corta melhor ali o Chanfana. Chanfana depois a meter para o corredor central. Mas mal. Recupera a formação do Armas. Vai tentando passar ali. Não consegue. Bola ali onde estava o homem do Armacenense. Depois mais uma pancada. Esta foi feia. Até me doeu a mim. Até me doeu a mim. O facto é que o árbitro nem cartão amarelo vai mostrar. Parece-me ser ali é o Eugênio. Este que levou ali. Não é o Eugênio. Vamos lá ver quem é. É o Alexandre Dias. Exatamente. Alexandre Dias. Ele ser tocado ali a falta. O árbitro apitou. Não é naturalmente falta para cartão amarelo. Segundo a visão do Rodrigo Santos, o livre já está cobrado. A primeira deixa ficar para Gonçalo Rosa. Gonçalo Rosa, o capitão da formação do Loltano. Vamos meter aqui para o lado direito. Deixa ficar para um companheiro. Vai tentando passar ali Luís Norenho. Luís Norenho a meter um pouco mais para o lado. Deixa ficar para o Chanfana. Lá está a Chanfana a meter agora lá para o lado contrário. Vão mudando de flanco. Obrigado a recuar no terreno. Mete mais para trás. A formação do Loltano agora a chamar a equipa do Armas. Pode meter aqui para o seu defesa central. É isso que faz. Deixa ficar para Gonçalo Rosa. Gonçalo Rosa atravessa a divisória de terreno. Agora com o pontapé longo. Lá para o lado canhoto. Diretamente para fora. Muita força. Não vai para fora. Vai lá o guarda-redes Varela a buscar. E vai manualmente deixando ficar aqui para um companheiro. Não perdeu tempo. Mete para o corredor central. Deixa ficar ali para onde está o Eugênio. O Eugênio meter mais para o lado. A tentar movimentar ali para onde estava o Gustavo. De resto a bola vai sendo jogada ainda pelos homens do Armacenense. No seu meio campo com alguma dificuldade. Recupera o Loltano. E depois a ganhar um pontapé de canto. A formação do Loltano. É pontapé de canto que favorece a equipa do Loltano. É do lado direito da maneira como ataca a equipa que viajou de Lolé. Muita gente a subir as torres. Já está ali Gonçalo Rosa a ir lá para dentro. Também o Tiago Paixão, os defesas centrais. Obrigado ali a recuar Luís Norelho, que é uma estatura mais baixa. E naturalmente as torres a subirem lá para dentro da grande área junto à marca da grande penalidade. Muita gente lá metida dentro. O cruzamento vai ser para o segundo posto. Aí a entrada da grande área. Depois um pontapé de longe. E a bola a sair ao lado da baliza. A guarda de Varela passa o perigo. É pontapé de baliza para a formação do Armacenenses.
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2: Lá está a formação do Armas ali a tentar também armar mais um contra-ataque e consegue. Vai saindo aqui pelo lado esquerdo. Pode meter para o corredor central. Deixou para Vítor. Vítor depois ali na dificuldade a meter para onde estava Gustavo. Gustavo a embrulhar-se com um homem. Caíram o árbitro ali a mandar jogar. Bola vai estar para Luís Norenho. Luís Norenho pode fazer o cruzamento. Meteu lá para dentro da grande área. Algum perigo. Recupera a formação do Armas. Nessa tira de qualquer forma para a linha lateral. Enquanto que continuam dois jogadores. Aaron Martínez, não é? Mas é o Gustavo. E há outro jogador do Loltano também estatelado ali dentro do grande círculo. Partida interrompida. O árbitro, o senhor Rodrigo Santos, manda entrar os massagistas para então verem o que é que se passa com os dois jogadores, tanto com Aaron Martínez como com o jogador do Loltano. Aaron Martínez parece já estar recuperado, mas há lá um jogador do Loltano que não consigo ver o seu número. De qualquer das formas, partida interrompida entre a equipa médica da formação do Loltano. Estamos gravados no nosso cronómetro 25 minutos, etapa inicial. Agora sim, é Rafael Silva, o homem do Loltano, que está ali a contorcer-se com dores. Dizia eu, 25 minutos, etapa inicial aqui no Municipal de Armação de Pena, no Sintético. Armacenenses 0, Loltano B 0.
1: Ok, Zé Pereira, já voltamos aí. Vamos então fazer, vamos iniciar uma ronda. Vou começar pelo jogo que começou às 16 horas, o Odiás seria o Colatrense. O Odiás esteve a perder por 2-0, já vai vencendo por 3-2. António Agapito.
4: É verdade, vai vencendo e vai vencendo bem. É a equipa que tem jogado mais nesta segunda parte e também grande parte da primeira. Já vai vencendo por duas, ou melhor, três bolas a duas. Pode-se dizer que a turma do Colatrense durou 20 minutos, coisa parecida. Dentro dos 20 minutos fez dois golos e depois, a partir daí, a formação do Adiastra tomou conta das rédeas do jogo. E o que é certo tem que ter sido uma equipa mais rápida, mais com uma evolução totalmente diferente. Nunca descansada enquanto não marcou o terceiro golo, o golo que vai dando a vitória, mas continua a aparecer e a aparecer junto à área, procurando marcar depois mais golos. A turma do Colatrense, quando pode, espreita o contra-ataque, mas não tem tido a grande velocidade para chegar com perigo junto à baliza do guarda-redes Ruben, da formação do Odiastra. Estamos em cima do minuto 26 desta segunda metade da partida. Odiastra 3, Colatrense 0. A melhor dizendo, Colatrense 2.
1: É isso, 3-2 para a equipa do Odiastra. Armando Lopes, em Silves, o marcador em branco, teimosamente em branco, há oportunidades?
5: Afirmativo, meu caro companheiro, mas já tivemos lance para golo. Aconteceu primeiro para a equipa da casa, minuto 14, com Tiago Maia a fazer uma excelente intervenção e com uma sapatada a mandar a bola para além da linha de fundo. Depois, também no seguimento desse canto, a bola atravessou ali toda a área de Tiago Maia, portanto a bola colocada ao segundo poste, mas depois a defensiva do Olhanense a aliviar a bola para longe.
6: Grande
5: e agora-se mais um lance
6: no estádio da Nora para a equipa do Ferreiras.
1: Vamos então ficar aí, Sidónio Lima, já voltamos aí, Armando Lopes, penalidade para a formação do Ferreiras. Sidónio Lima.
6: Ok, isto às vezes se não carregar no botão tem estas coisas, mas estava a dizer, parece muito bem assinalar esta grande penalidade o jogador da equipa do Ferreiras, capitão da equipa Samuel Ramos, parece-me ter sido tocado uma jogada perigosa da equipa do Ferreiras quando Afonso Calvinho entrou na grande área, tentava entregar para o Samuel Ramos, terá sido ali tocado pelo homem do Quartarense e o árbitro da partida bem próximo a não ter dúvidas, a assinalar a marca da grande penalidade que vai favorecer a turma do Ferreiras. Camisola 30, preparado para bater. Minuto 30. O árbitro da partida, o senhor Ricardo Afonso, vai autorizar, vai partir, vai abalar. Aí está o Bruno Fernandes, vai partir os frangos. Aí está Bruno Fernandes, atirou, gol!

0: É para Ferreiras! Minuto 30, etapa primeira! Na conversão de uma grande penalidade, Bruno Fernandes a abrir o ativo no Estádio da Nora.
1: Sidónio Lima, um pequeno comentário. Praticamente estes 30 minutos de jogo, justifica-se essa vantagem da equipa do Ferreiras?
0: Justifica-se porque o lance é de grande novidade e a equipa do Ferreiras converte, é justificadíssimo. Diria que o sinal mais também nestes minutos iniciais é para a equipa do Ferreiras, sem que se possa dizer que tenha havido grandes situações de golo, mas a verdade é que o sinal de superioridade é para a equipa do Ferreiras e agora na conversão desta grande penalidade, Bruno Fernandes a abrir o ativo aqui no Estádio de Nora.
1: Ok, então... Podemos avançar para Armando Lopes, para Silva, estavas a fazer o teu comentário para completar.
2: Exatamente, fui interrompido por causa da grande penalidade para o Ferreiras, mas estava eu a dizer que no minuto 14 a Tiago Maia a fazer uma excelente defesa e com uma sapatada a mandar a bola para a linha de fundo, na cobrança do canto a bola cruzou toda a frente ali de baliza de Tiago Maia, mas a defesa defensiva do Olhanense conseguiu aliviar a bola para longe. No minuto 20 foi Tomás Fernandes que numa das melhores jogadas do Olhanense até ao momento, tabelinha com número 15 Leandro, foi para ali, para o interior da área e a rematar, talvez não com muita força, e a permitir uma boa intervenção também do guarda-redes Richard Vredem. Dois lances de perigo, um e noutra baliza, e também há pouco que tem sido, portanto, de fora da área que a formação do Silves tem tentado chegar à baliza de Tiago Maia, Becerra de fora da área a atirar, mas essa passou pelo travessão, por cima do travessão da baliza do Tiago Maia. Portanto, dois lances para cada lado, resultado em branco, pede-se maior eficácia, portanto, às duas equipas para poderem chegar ao golo. Olhando para o cronómetro, estamos agora precisamente no minuto 31, último quarto de hora desta primeira parte. Silves 0, Olhanense também 0.
1: Exatamente, placar em branco em Silves, nestes dois históricos, entre dois emblemas históricos do futebol algarvio. Vamos passar então por Lagos, onde o líder joga hoje no Fernando Cabrita. Placar também em branco, Miguel Seixo.
3: É verdade, placar em branco e continua a ausência de balizas neste jogo, um jogo muito morno com quer Esperança de Lagos, quer Imortal, com muito pouco sentido objetivo, muito futebol rendilhado, muita troca de bolas, sobretudo nas defesas e também no meio campo. Melhorou um pouco a equipa da Esperança de Lagos depois daquela pausa para hidratação que já nos habituou nos últimos anos a acontecer, uma espécie de um desconto de tempo que os treinadores têm agora, e de facto, atenção agora a esta jogada do Esperança de Lagos, é com perigo, mas sai o guardião da equipa do Imortal e consegue afastar. Sofre falta também de Tomás Ribeiro e David Inácio a conseguir limpar esta oportunidade do Esperança de Lagos, mas dizia um futebol muito, com muito pouca velocidade de parte a parte. Parece que ambas as equipas estão satisfeitas com este resultado. Para já, a única oportunidade, se é que se pode dizer, foi mesmo o tal cabeceamento de Pedro Rodrigues aos 11 minutos, mas também ele ainda longe da baliza. Portanto, nesta altura, quando vamos com 33 minutos da etapa inicial, tudo em branco no Municipal Fernando Cabrita, Esperança de Lagos 0, Imortal de Albufeira também 0.
1: Ok, Miguel Sancho, vamos voltar já aí. Vou só aqui atualizar os resultados desta tarde. Já começou, portanto, já estamos na segunda parte em Odiacha, Odiacha 3, Colatrense 2, depois no campo da Nora, Ferreiras 1, Quarteirense 0, de grande totalidade a formação do Ferreiras vai então na frente do marcador. No Dr. Francisco Vieira vai dando também 0-0, Silves 0, Olhanense 0. No Miguel Seixas, ainda há pouco, também nos dizia que também está em branco, o Esperança de Lagos 0, Imortal 0. Aqui no Municipal da Penha, 11 Esperanças 2, Messinense 0. E onde está também o marcador em branco é em Armação de Pera, no Municipal de Armação, Armacenenses 0, Loutano B 0. Vamos fixar aí 5 minutinhos, Miguel Seixas, nesse Esperança de Lagos 0, Imortal 0.
3: tudo em branco aqui no Fernando Cabrita. Não há futebol, não há golos sem ataques, e nesta altura os guarda-redes têm sido apenas meros espectadores deste encontro, um encontro muito dividido, e uma vez mais ali a bola dividida a meio campo com Ivo Sousa a tentar tocar em Jota, mas imediatamente o corte de Pedro Rodrigues, toca para Thomas. Thomas vai ali progredindo no terreno, vai invadindo já próximo da área do Esperança de Lagos, bola para o número 11, Aldair. Aldair com a bola com dois adversários à ilharga, fica no chão, pede falta, mas o juiz do encontro manda seguir. Lançamento para a equipa do Esperança, já lançado por Ivo. Ivo para Jeff, Jeff para Jota, Jota de novo para Ivo, toca Aldair na bola, lançamento mais um para a equipa do Esperança, aqui próximo da sua grande área. Ivo agora a despejar, mas a bola já tinha saído, assinalado ali pelo árbitro assistente Pedro Viegas. Lançamento agora para a equipa do Imortal, para o número 19, Diogo Luz. Diogo Luz para Thomas, é ele que normalmente inicia todas as jogadas de ataque do Imortal, já o fazia o ano passado no Esperança de Lagos, o papel é exatamente o mesmo e continua com muita qualidade no passe este brasileiro com bom toque de bola. Toca ali para Marocas, Marocas mais para trás para Zé Coelho, Zé Coelho vai tentando distribuir jogo, encontra Aldair, Aldair rodopia, tira a bola para o primeiro, toca para o número 32, Rodrigo Salvador. Rodrigo Salvador sofre falta de Jeff, já batida, bola para Thomas, Thomas mais para a esquerda no grande círculo, mas já com a equipa do Imortal, toda ela instalada no meio campo defensivo do Esperança de Lagos. Bola para Zé Coelho, Zé Coelho pode ali descobrir e vai descobrir mesmo, atenção, pode ser o golo, remate por cima. Oportunidade, diria mesmo, a melhor oportunidade do jogo até ao momento, pareceu-me ser Aldair, fiquei ali na dúvida, mas uma boa jogada, uma boa triangulação da formação do Imortal, que tentou pela primeira vez quebrar as linhas defensivas do Esperança de Lagos. Foi mesmo Zé Conceição quem desperdiçou à saída de Samuel Nóbrega, acabou por tocar por cima do travessão, mas mesmo a melhor oportunidade, isto aos 36 minutos de jogo, o que diz bem destes primeiros mais de meia hora jogados aqui no Fernando Cabrita, com Esperança de Lagos e Imortal num ritmo bastante lento, com muita troca de bolas defensivas e com pouquíssimas oportunidades. Esta foi mesmo a melhor, mas penso que ainda é cedo para poder justificar qualquer tipo de vantagem de um lado ou de outro. É verdade que tem havido mais Imortal, é verdade que o Imortal tem estado mais tempo no meio campo contrário, mas longe de poder criar grandes ocasiões de golo, esta foi mesmo a exceção que confirma a regra. Jota tentava ali pelo lado esquerdo, não deixou Thomas, lançamento para a equipa do Esperança, já na projeção da grande área da formação de Albufeira. Lançamento vai ser para o
4: Miguel Sancho.
3: Ivo Sousa, força, força.
4: Deixa-me lançar uma perguntinha para o Zé António Pires, a ver se ele nos consegue confirmar. Dá uma sensação, e essa é uma boa notícia para o Algarve, tenho a informação que a equipa do Lotano vai vencendo em casa, o que significa que, se assim se manter, a equipa do Lotano irá subir divisão.
1: É isso mesmo, a equipa do Lotano vai vencendo por uma bola a zero a formação que nesta altura está na segunda posição. Portanto, sendo assim, a formação do Lotano tem a oportunidade de subir ao segundo lugar e também com isso conseguir essa subida à Liga 3.
3: É verdade, valeu bem a pena esta interrupção, é mais uma grande notícia para o futebol algarvio. A ver, vamos se vem mais uma, que é a permanência do Sporting Clube Farense na segunda Liga. Seriam sempre excelentes notícias, porque precisamos de mais equipas nos escalões, nas divisões nacionais do futebol português, e uma delas será a do Imortal, já no próximo ano, já garantiu a subida, e por isso mesmo hoje está aqui com uma postura um pouco mais passiva. Não sei até que ponto é que a semana de festejo não terá sido bastante intensa para os lados da Albufeira, pelo menos possibilidades para isso não faltam seguramente na capital do turismo do Algarve, e portanto não sei se esta semana de festejos terá algum efeito neste futebol mais lento que a turma de Albufeira tem apresentado aqui em Lagos. Nesta altura, Esperança a cruzar por Ivo Sousa, a bola para o peito de Walter, lá veio o pequenino Walter a tentar passar no primeiro, não passa porque sofre falta de Joãozinho, e atenção que o juiz do encontro pode dar amarelo, não, vai apenas só advertir verbalmente o jovem jogador do Esperança de Lagos, também aqui formado na capital das terras do Infante. Pontapé livre para Thomas bater número 6 nas costas. Lá vai tocando a bola para trás para o central com o número 32, Rodrigo Salvador. Rodrigo Salvador faz ali uma pausa, toca para Aldair. Aldair vê aqui a desmarcação de Diogo Luz. Lá vem Diogo Luz aqui pelo lado direito, mas já teve que parar. Toca de novo a bola em Aldair. De novo para Diogo Luz. Vai ali trocando a bola a equipa do Imortal. Uma vez mais Thomas aqui descaído para a direita. Toca a bola para Zé Coelho. Zé Coelho para Rodrigo Salvador. Rodrigo Salvador vai virar para o seu colega defesa central e capitão de equipa, Pedro Rodrigues. De novo para Rodrigo Salvador, Salvador para Thomas, Thomas aqui para a direita para Aldair. Aldair vê ali a desmarcação de Diogo Luz, mas não consegue fazer passar a bola. Ivo Sousa acaba mesmo por recuperar e depois sofre falta precisamente de Diogo Luz. Está no chão o jogador do Esperança de Lagos, é o próprio Ivo que toca a bola para Jeff. Jeff mais para trás para o guardião Samuel Nóbrega. Vai ali despachar para o lado direito Tiago Lopes. Tiago Lopes, jovem jogador que este ano se afirmou e de que maneira como titular da equipa do Esperança de Lagos, aproveitando também as lesões de alguns colegas de equipa, nomeadamente Marco Costa, mas de facto tem sido uma excelente surpresa este Tiago Lopes, que tem sido um dos seios da defesa do Esperança de Lagos. Agora aqui Diogo Luz tentava passar por Ivo Sousa, não deixa, recupera a equipa do Imortal, vai jogando mais para trás, chega a bola aos pés do guardião David Inácio. David Inácio para Rodrigo Salvador, tudo muito a passo, bola para Aldair. Aldair com um bom pormenor técnico para Diogo Luz. Diogo Luz a colocar agora sim para a corrida de número 14, Zé Conceição. Zé Conceição toca a bola para Marocas. Marocas mais para trás para Thomas, tem ali a desmarcação, tudo para o lado esquerdo para Nandinho, número 88 nas costas. Respira, toca a bola no chão, mete a bola para Walter, lá vai Walter para Marocas. Marocas para Thomas, mais para trás, vai virar tudo para a direita, mas não deixa. Pina que recupera para o Esperança, tenta sair em contra-ataque, passa no primeiro, não passa no segundo. Lançamento para a equipa do Esperança de Lagos aqui pelo lado esquerdo, junto à divisória do terreno, já lançou Ivo Sousa. Ivo Sousa para Major. Major hoje muito recuado no terreno, não tem tido qualquer tipo de oportunidade. A equipa do Imortal muito concentrada do ponto de vista defensivo, praticamente a secar todas as hipóteses de ataque da equipa do Esperança. A bola colocada para Jota. Jota vai ali sofrer falta. Juiz do encontro, Vítor Santos, assinala. É no círculo central. Foi Pedro Rodrigues quem deu ali um chega para lá e agora ajuda o seu adversário a levantar-se. Bola para Jeff bater. Vai subindo um pouco a equipa do Esperança, aproveitar esta bola parada para subir linhas. Toca Jeff para Zid, Zid para Major, aqui descaído pelo lado esquerdo. Toca mais ainda para a esquerda.
5: Golo do Messinense. Golo! Está reduzida a desvantagem, então, portanto, golo do lado, dentro da grande área do lado esquerdo, remate de primeira, não consegui identificar a camisola do jogador, pareceu-me ser João Costa, então, com um grande remate, o atleta do Messinense encheu o pé, atirou direto, então, para o lado...
6: É gol! Com começo, meio e fim, a abertura do lado esquerdo, ali pelo número 8, Max, e apareceu do lado contrário, a tirar para a baliza de Tiago Maia, fazendo o primeiro golo pela afirmação do Silves. Agora que estamos praticamente a terminar esta primeira parte, minuto 42, o Silva a chegar à vantagem no marcador ao cair do pano, portanto vantagem para a formação da casa. Agora que faltam no meu cronómetro precisamente 2 minutos para terminar esta primeira parte, mais a compensação, uma vez que o jogo esteve parado para desidratação dos jogadores devido à temperatura que acontece no dia de hoje.
1: Obrigado então, Armando. Jorge Ricardo, não chegaste a completar, já que o Armando interviu na altura...

0: Odias! Número 20, o homem que fez a proeza do golo, Araújo, não entrou há muito tempo. A bola foi para o fundo da baliza. Está feito o quarto para a turma do Odiaster. Odiaster 4, Colatarense 2.
1: Olha, deixa-me dizer aqui em Lagos que houve um momento inacreditável, um erro, um falhanço de Marocas, inacreditável, praticamente sozinho. Mesmo o próprio guardião Samuel Nóbrega já estava batido e bola por cima da barra. Nada normal nos com muita qualidade como Marocas, normalmente não perdoa nestas situações. A verdade é que agora sim a grande oportunidade do jogo, uma excelente jogada de Diogo Luz, que foi ali por fora, foi por ali fora até à grande área, tocou para Marocas completamente sozinho e o avançado da equipa de Albufeira a desperdiçar aquele que seria 1-0. Deixa-me só também assinalar que o gol do Silves foi aqui sentido em Lagos, ou não estivesse em disputa também o quarto lugar para a formação do Esperança e portanto logo muita gente aqui agarrada aos telemóveis a festejar, ainda que com não muito efusivamente, esse golo, esse tento da formação silvense.
2: Exatamente, a equipa...
1: Isto numa altura, já agora, numa altura que vamos para intervalo, aqui em Lagos.
2: Tempo de intervalo então em Lagos. Miguel Seixas, um comentário também já a essa partida, essa primeira parte, o placar em branco, não tem muita história.
1: É, de facto não tem muita história. Foi um jogo com muito, muito dividido, com pouquíssimas oportunidades, com exceção destas últimas duas que tivemos até a felicidade de estar a acompanhar na altura. De facto, esta oportunidade de Marocas é mesmo a melhor oportunidade do jogo. Não se pode dizer que poderia haver alguma equipa a vencer ao intervalo, essa teria de ser o Imortal, foi quem criou as únicas oportunidades de gol, mas diria que este 0-0 assenta que nem uma luva perante tudo aquilo que aconteceu nestes primeiros 45 minutos. Fim da etapa inicial, Esperança de Lagos 0, Imortal também 0.
2: É isso, até já, Miguel Sancho. Vou então passar por o Jorge Ricardo, ele que ainda há pouco foi interrompido quando estava a gritar o gol do Messinense. Jorge Ricardo, foi a partida que começou mais atrasada, foi a partida da Penha, 11 Esperanças, vai vencendo por 2-1. Justificava-se esse golo do Messinense?
3: Justificava sim, Zé António Pires. Esta equipa do 11 Esperanças já está a pedir intervalo, já está a pedir intervalo, porque o Messinense tem, à medida que o cronómetro passa, tem conseguido ter uma superioridade maior, cada vez maior, tem sufocado aqui então a equipa do 11 Esperanças na sua área, sobretudo com vários lances aqui perigosos. E deixa-me apenas corrigir que foi André Sustelo e não João Costa a marcar, consegui agora identificar melhor a camisola do atleta, e este mesmo André Sustelo que há pouco tentou novamente a mesma dose, ou seja, um remate primeiro, desta vez do lado direito, no lance do gol tinha sido do lado esquerdo, e a sair muito perto então da baliza do guardião Nelson Cruz. E esta equipa do 11 Esperanças, não sei se foi ter marcado 2 golos muito cedo no jogo, mas parece que se desligou um pouco. O Messinense tem tido muito mais posse de bola neste momento, e quando estamos agora a passar o minuto 45, não sei se haverá tempo de descontos aqui nesta primeira parte. O juiz da partida tem deixado de jogar, não tem havido antes de muitas paragens, portanto parece-me que só houver descontos rápidos do minuto.
0: Atenção, golo! Xalamara!

0: passa. Cheira a goleada. Já vai ganhando por 5 bolas a 2. Iniciou a partida a perder por 2 bolas a 0. Aos 5 minutos já perdia por 2 bolas a 0. E agora ganha por 5 bolas a 2. Deixa-me só identificar o atleta. É o 16 na camisola que dá pelo nome. Onde está ele? É o Névoa, que fez já 2 golos. Ou seja, aliás, 5. Com o Latrense, 2.
1: Era a equipa do Diacha.
0: Olha, e agora José António terminou então a partida aqui em Odiacha, resultado final. Odiacha 5, Colatrense 2.
1: Termina então a partida no Campo das Eiras, mais uma vitória robusta da equipa do Odiacha. Na semana passada marcou 6 golos à formação do Onze Esperanças e hoje também com bastante expressiva a vitória frente à outra equipa do Conselho de Faro, o Colatrense 5-2, resultado final desta partida em Odiacha. Zé Pereira.
2: É para dizer que também estamos em tempo de intervalo. Ao intervalo, Armacenenses 0, Loltano B 0.
1: Em tempo de intervalo, podemos avançar aí com um comentário, então, essa partida em que o placar está em branco.
2: Uma primeira parte interessante, taco a taco, bola lá, bola cá, equilibrada a partida. De resto, há que salientar, e eu não costumo falar nisto, mas a equipa da arbitragem parece estar com medo de tirar cartões amarelos do bolso. Pelo menos por 2 vezes os jogadores do Loltano foram ceifados, uma delas do local onde eu estou, não tenho a certeza se efetivamente é dentro da grande área ou não, mas houve até uma boca de alguém a dizer se eles eram dos 11 Esperanças. Isto é, enfim, são as coisas que a gente ouve no mundo da bola. De resto, é um resultado que se aceita ao intervalo, 0-0. Vamos lá ver como é que irá responder. Também é um resultado que interessa ao Loltano, uma vez, apesar do Onze Esperanças estar a vencer em casa, mas o facto é que um ponto para a formação do Loltano B chega-lhe perfeitamente. Por isso mesmo, tempo de intervalo, aceita-se o resultado, Armacenenses 0, Loltano B também 0.
1: Pode ser uma tarde de festa para agentes de Olesse, a formação
3: tempo
1: B.
3: Tempo de intervalo em Ferreiras.
1: Estava a dizer, pode ser uma tarde...
2: Sim, exatamente.
1: Pode ser uma tarde de festa, já que a equipa A, a equipa do Loltano, está a vencer e com esta vitória pode ascender à Liga 3. Como eu disse, pode ser uma tarde de festa.
2: Exatamente, eu pode ser uma tarde de festa em Lolé, a manter-se estes resultados.
1: Exato, a manter-se estes resultados. Querias dizer o quê, Sidónio Lima?
3: José António Pires, dá-me a sensação, pelo aquilo que tenho de informação, que a equipa do Oliveira do Hospital empatou o jogo em Lolé.
1: Pois é, olha, ainda não, isto sabes que as redes sociais têm essa coisa, há algum tempo às vezes, para, vou confirmar aqui, se realmente a equipa do Oliveira do Hospital, exatamente, já está aqui também atualizado o resultado, então sendo assim, as coisas já não estão a correr da melhor forma para a formação do Loltano, que vai empatando no Estádio Algarve a uma bola frente à formação do Oliveira do Hospital. A formação do Loltano tem que vencer para poder então festejar a subida à Liga 3. Vou então passar por...
3: Tempo de intervalo também aqui nas Ferreiras.
1: Já vou aí, vou passar por Silves, onde o Armando Lopes assistiu a essa partida em que, ou melhor, é essa primeira parte onde o Silves vai vencendo por uma bola a zero. É isso, o Armando Lopes? Não, o Armando de momento não está, mas posso falar contigo, Sidónio Lima, nessa partida em que o Ferreiras também vai vencendo a formação do Quarteirense em tempo de intervalo.
3: É verdade. O resultado que se vai registrando é a vantagem da equipa do Futebol Clube de Ferreiras na conversão daquela grande penalidade à passagem do minuto 30, Bruno Fernandes a fazer o resultado com que vamos para tempo de intervalo, mas apetece-me dizer que o resultado justo no final destes primeiros 45 minutos seria a igualdade. Isto tudo porquê? Superioridade da equipa do Ferreiras, aí ninguém tira. Grande penalidade, bem assinalado para a árbitro da partida, convertida pelo Bruno Fernandes. Mas depois, há um senhor chamado João Azul, que já em tempo de compensação nesta primeira parte, nega o golo da igualdade à equipa do Quarteirense. Por isso, apetece-me dizer que em tempo de intervalo o resultado justificaria a igualdade, mas a verdade é o que conta, é aquele que entra, e neste momento Quarteirense vai perdendo nas Ferreiras por uma bola a zero.
1: A equipa do Quarteirense vai perdendo em tempo de intervalo por uma bola a zero com a equipa do Ferreira. Jorge Ricardo, já terminou a primeira parte aí, a equipa do Onze Praças sai a vencer por duas bolas a uma para o intervalo.
4: Exatamente, Zé António Pires sai a vencer esta equipa do Onze Esperanças para os balneários no momento em que se estava a ver bastante aflito, porque as oportunidades do Messinense foram crescendo ao longo desta primeira parte e o Onze Esperanças foi muito eficaz naqueles primeiros 15 minutos onde conseguiu marcar então os seus dois golos de vantagem, mas depois parece-me que a equipa desligou um pouco da partida e o Messinense foi sempre crescendo e crescendo até que marcou o golo por André Sustelo ao minuto 40 e esteve muito perto mesmo de fazer a igualdade e no, um resultado que não interessa ao Onze Esperanças. Este Onze Esperanças apenas interessa a vitória e a derrota do Loutan B, que neste momento também não se concretiza, mas parece-me que eu não sei se seria injusto dizer que o empate não seria o resultado que mais se adequaria, porque se é verdade que na primeira metade desta primeira parte o Onze Esperanças esteve por cima e parecia que estava em todo o campo, em todos os lances, sobretudo com Benny em destaque, mas a realidade é também que nesta segunda metade da primeira parte o Messinense, não só por Adriano Almossi, mas também por André Sustelo, teve as suas oportunidades e espera um bom sermão talvez no balneário do Onze Esperanças e do próprio Messinense, porque uma segunda parte que promete, e porque é um encontro decisivo como tal, e espera-se uma segunda parte de alto nível. E o juiz da partida, Fernando Santos, tem deixado de jogar, não tem havido lances, tem tido um critério largo e tem sido um bom espetáculo também nesse sentido.
1: Exatamente, quando a arbitragem colabora, assim é realmente muito bom para o futebol, mas para o futebol algarvio. Fernando Santos, experientíssimo árbitro, como todos conhecem, portanto, a rubricar para já um bom trabalho em tempo de intervalo. Armando Lopes, vou novamente voltar a agulha para ti, para um pequeno comentário, então a essa primeira parte, onde a equipa do Silves saiu para o balneário a vencer por uma bola a zero a turma do Olhanense. Armando Lopes? Não. Não está o Armando Lopes. Vou passar por Odiacho, no Campo das Eiras, António Agapito. Não tens ainda aí os técnicos. Vamos então a um pequeno comentário, um comentário dessa goleada sofrida pelo Colatrense. E a formação da Ilha da Colatra até começou bem, aos 5 minutos já vencia por duas bolas a zero, só que a formação do Odiacho acertou agulhas e acabou a partida a golear por 5 bolas a 2.
0: É verdade, pode ser. Assim. A dormir e que é certo é que depois sofreu dois golos praticamente de rajada com algumas culpas para a defensiva, uma delas o guarda-redes na minha opinião é muito mal batido, depois o Adiacher veio para a frente, veio correr atrás do prejuízo, trabalhou muito, a turma do Colatense também estava a vencer por duas bolas a zero, mas a equipa do Adiacher é muito mais equipa, é uma equipa mais traquejada, uma equipa mais evoluída, é uma excelente equipa, sem margem para dúvidas, até merecia talvez esta equipa do Odiacer ter ficado nos primeiros seis, assim não aconteceu, pelo menos um dos dirigentes assim me dizia. Eu convidei tanto os dirigentes, como era o último jogo aqui em casa, como os treinadores, até agora ninguém aqui apareceu, vou esperar mais algum tempo, mas o que é certo é que esta partida foi jogada com algum nível, foi uma partida em final de estação entre duas equipas que já não contava para nada, assim só para dignificar as suas camisolas, honrar o clube da camisola que vestem, mas o que é certo é que tanto a turma do Odiachas como a turma do Glatrense bateram-se bem para esta partida. A turma do Odiachas começou por perder logo no início, ao minuto 5 já perdia por 2-0, depois veio para a frente e teve várias oportunidades antes de marcar o primeiro golo, várias mesmo, e depois o primeiro golo que foi marcado ao minuto 40, a partir dessa altura a equipa do Clatense mais centrou. Na segunda metade praticamente só deu ao Diastro e foi evoluindo o resultado, chegando a 5-2, acaba-se dizer que acabou por golear a turma do Clatense, que saíram cabisbaixo os jogadores da turma do Clatense, porque desceram de visão, marca sempre os atletas. A turma do Odiastro despediu-se aqui dos seus sócios, dos seus associados e do público com uma grande ovação, já foi para o balneário e é portanto estou à espera de alguém que aqui venha falar comigo. Eu tenho aqui um senhor aqui ao meu lado, que vou procurar quem é. Pronto, tenho aqui o Miguel Silva, que não conhecia, ainda não tinha feito jogos do Odiachas com o Miguel Silva, tinha feito sem arco, o outro treinador. Pode sentar aqui ao meu lado, faz favor. Portanto, é o treinador do Odiachas, vou começar por falar com o treinador do Odiachas. Miguel Silva, peço imensa desculpa de ter perguntado o seu nome, porque eu não tinha ainda feito qualquer jogo convosco, tinha feito sim com o antigo treinador, é assim, muito jovem. Miguel Silva, boa tarde. Uma partida em que o Odiachas começou mal, sofrendo 2 golos, na minha opinião, com algumas culpas para a defensiva, depois a partir dessa altura carregou no pedal, nunca mais parou, acabou por vencer por 5-2 à turma do Clatrense. Qual é a leitura que faz a esta partida?
5: Sim, em primeiro lugar, boa tarde, não tem problema, um gosto de conhecer também. Tínhamos, depois do último jogo do 6-4 aqui em casa, tínhamos batalhado muito durante a semana para a responsabilidade que nós também tínhamos de não sofrer golos, era um objetivo que tínhamos para o jogo hoje. Sabemos que estes jogos com equipas que já estão descidas, por vezes os jogadores soltam-se um pouco mais, e eu acho que eles individualmente fizeram um bom jogo, a equipa do Clatrense, e sabemos que são jogos às vezes que tornam difícil. Temos exemplos até na Primeira Liga de equipas que o Aves, por exemplo, já depois de chegar ganhou ao campeão, por isso pronto, aqui na Distrital ainda se vão ver essas coisas com mais frequência. Estávamos alerta para isso, realmente entrámos mal, sofremos 2 golos, é culpa da equipa toda, não é culpa de ninguém em particular, obviamente que são erros que temos que retificar, mas é a responsabilidade de toda a equipa. E depois a partir daí o que eu registo é a tranquilidade, porque nunca é fácil, por mais que seja aos 5 minutos, estar a perder 2-0 causa sempre alguma ansiedade e algum nervosismo, ainda mais em casa, mas a tranquilidade que tivemos para ir aos poucos dando a volta ao resultado, conseguimos fazer o 2-1 mais cedo, e depois até ao intervalo tivemos várias oportunidades até para empatar o jogo, não conseguimos, e depois acabamos por no início da segunda parte, com uma entrada forte, acabar por dar a volta ao jogo e depois acabar com o 5-2. Acima de tudo, felizes pela vitória, por nos conseguimos despedir da melhor forma, digamos, com uma exibição que acho que positiva, não perfeita, longe disso, mas positiva, e com uma boa vitória. E acima de tudo, dar mais uma vez os parabéns aos jogadores, que é incrível a evolução que eles tiveram nestas 9, 10 semanas desde que eu estou aqui.
1: Bom, e perdemos aqui o...
5: Sim, para no próximo fim de semana ir a Messines e terminar o campeonato da melhor maneira.
0: José António Pires?
1: Não, eu estava a dizer que perdi...
0: Já mesmo... Estou a chegar.
1: Agora estás, mas de okay. Momento perdemos aí a tua... Okay. Mas podes então, recuperar então. Novamente.
0: Ok, tudo bem. Para a informação que tive, o Miguel Silva veio de outro campeonato aqui de Beja. Aqui para a equipa do Odeste, parabéns. Fez um excelente final de campeonato. Na próxima temporada, o Miguel Silva continua aqui em Odeste?
5: Sim, neste momento não, ainda não temos uma decisão definitiva. Aquilo que era o meu compromisso quando vim para aqui era, eu quando cheguei o Odiachas tinha mais 3 pontos, tinha 3 pontos acima da linha d'água. Eu fiz o último jogo da primeira fase, foi o meu primeiro jogo e foi o último da equipa na primeira fase frente ao Quarteirense, e depois fiz a fase de manutenção. Esse foi o compromisso desde o início, sabemos que é um objetivo que digamos que tem que ser o mínimo. do clube, não é um objetivo para festejar, digamos assim, mas acima de tudo a intenção era claramente manter o Odiastra na primeira e foi conseguido. Acima de tudo vamos analisar as coisas nas próximas semanas também, porque a próxima época já se avizinha, e apesar de ainda irmos para o último jogo, já há campeonatos que também acabaram há mais tempo, e acima de tudo as coisas têm que ser feitas de uma forma organizada e tranquila. Por isso nas próximas semanas vamos em conjunto todos decidir aquilo que é o melhor. Acima de tudo, feliz a nível pessoal, como perguntou, feliz por estes 10 jogos. Ainda temos que fazer o 11º aqui no Odiastra. Tem sido um prazer trabalhar aqui e vamos ver, nas próximas semanas vamos tomar uma decisão.
6: Pois bem, creio mesmo que este Odiastra tem uma equipa, ou tinha e tem uma equipa, uma excelente equipa, uma equipa que talvez tivesse valor para ter ficado nos primeiros 6. Você é um treinador bastante jovem, portanto há muito trabalho para fazer aqui em Odiastra.
5: Sim, sem dúvida. Acima de tudo, hoje conseguimos garantir o primeiro lugar e também era aquilo que era o nosso objetivo para esta fase. Em primeiro lugar, claro, garantir a manutenção, porque sabíamos que dos 6 da fase de manutenção, e é preciso ter noção disso, metade acabaram por descer. E acima de tudo, esse era o primeiro objetivo da manutenção, mas depois já conseguimos garantir o primeiro lugar e acho que isso demonstra que, claro que é sempre uma análise diria um pouco injusta, porque acabamos por jogar com as equipas mais da parte de baixo da tabela e há outras equipas que estão na primeira fase que estão lá por mérito a jogar com equipas de cima e se calhar a ter uma fase de final de campeonato um pouco mais difícil. É uma análise que nesta altura não pode ser feita, porque acho que as equipas que estão na primeira fase também com certeza têm muito mérito, mas acima de tudo sim, garantindo o primeiro lugar, o nosso objetivo era mostrar a toda a gente que claramente se calhar podíamos ter ficado nos 6 primeiros e hoje em dia estar a lutar com as equipas lá de cima, mas acima de tudo feliz porque fizemos o nosso trabalho, é nesta fase que estamos e era aqui que tínhamos que dar uma resposta.
6: José António Pires, estou a chegar.
1: Bem, estás bem? Dá um abraço aí a Salete Jair Marafá.
6: Vou fazer aqui uma pergunta aqui ao Miguel Silva, que é um treinador bastante jovem, que vem de outro campeonato.
1: Tive o prazer.
6: Entre o Algarve e o Alentejo, você vendo o campeonato, vendo Beja, não é? Entre o Algarve e o Alentejo, há muitas diferenças. É melhor o distrital algarvio, é melhor o distrital alentejano, da zona de Beja?
5: Sim, claro que a análise é sempre um bocadinho subjetiva. O que eu acredito é que aqui a competitividade é melhor, é maior. O investimento também acredito que seja maior. Aqui no Alentejo é uma zona, sabemos, é o interior do país, seja no Alentejo, seja no interior mais para o centro e norte, é sempre mais difícil de encontrar mais recursos a nível de jogadores. Aqui eu acredito que todas as equipas têm muita qualidade, por exemplo, vemos aqui no caso do nosso adversário de hoje, do Colatrense, que neste momento é o último classificado, tem jogadores com muita capacidade e que tenho a certeza que ali no distrital de Beja, se calhar estariam, não diria noutro patamar, mas sim, não desfazendo a equipa do Colatrense, mas se calhar numa equipa que tivesse outro tipo de objetivos. Aquilo que noto a nível do jogo, como todos os campeonatos temos equipas para tudo, aqui o jogo eu acredito que é mais intenso, e depois temos equipas aqui que também sabem jogar. Eu acredito que lá se calhar o jogo em certas fases é mais jogado, aqui é mais lutado, mas também faz parte depois daquilo que é o modelo de jogo da equipa. Se tiver um modelo mais, né, como nós tentamos, de um jogo mais apoiado e mais associativo, tentar de uma maneira ou outra implementar esse jogo. Mas são dois campeonatos competitivos, diria que neste momento o Algarve, e não é coincidência aquilo que é a vitória da Associação do Algarve naquilo que também é o Interseleções, acho que também é um bocadinho o espelho disso. Acredito que hoje a distrital do Algarve está nas mais competitivas do país, e em relação à distrital de Beja, na minha opinião, a de ter trabalhado nas duas, é claramente um patamar acima.
6: E em relação à comunicação social, o apoio da comunicação social no Alentejo, há mais comunicação social junto das equipas, já acompanha as equipas, ou aqui no Algarve as coisas estão como você vê, a trabalhar razoavelmente bem?
5: Não, claramente aqui temos que dar os parabéns. Eu por acaso também sou licenciado em comunicação social, por isso valorizo também aquilo que é o vosso trabalho. No Alentejo temos a televisão da associação apenas, que transmite um jogo por jornada e nem sempre acontece, e não temos nenhuma rádio que acompanhe aqui todos os jogos. Eu pessoalmente, que a minha família vive toda fora do Algarve, a mim sinceramente é bom, porque eles conseguem acompanhar e estão sempre ligados aqui na rua para poder acompanhar os jogos. Acima de tudo, dar os parabéns também o trabalho que a Connect faz, não só da transmissão do jogo, mas depois os programas que dá depois durante a semana. Acabo por também, quando eu digo que a distrital aqui e a organização da distrital e por arrasto da associação, acaba por ser um patamar acima, não só naquilo que é a qualidade dos intervenientes e do campeonato, mas também nisto que é a visibilidade que acaba por dar ao nosso futebol aqui. E sim, acima de tudo, dar-vos os parabéns pelo trabalho que têm feito, espero que continuem, e agradecer também pela visibilidade que dão ao nosso trabalho, e é isso.
6: Muito obrigado. Foram as palavras, já uma entrevista bastante alargada. Não tenho aqui ninguém do Clatense, foram convidados e não vieram cá. Portanto, também puxei um bocadinho de brasa à nossa sardinha, como é óbvio. Ainda por cima é uma pessoa licenciada que percebe um pouco disto. Eu pelo menos não sou nesta área. Portanto, meus amigos, está tudo contado sobre esta partida. Desejo a todos uma muito boa tarde, um bom fim de semana. Até à próxima. O resultado final foi então, cheirou a goleada, não começando assim, mas cheirou depois. Odiacher 5, Clatense 2. Boa tarde a todos.
1: Obrigado, António Gapito. Boa viagem de regresso até Albufeira. Sidónio Lima, querias entrar? Querias assinalar? Já rola a bola aí em Ferreiras, no campo da Nora. Ainda há pouco tentei chamar o Armando Lopes, ele não me ouviu. Vou ver se ele agora está por cá. Mais uma vez, Armando Lopes. Já estás por aí? Não está. Já começou também Zé Pereira aí em Armação de Pereira, essa partida entre Armacenense e Loutano B.
2: Correto e afirmativo. 4 minutos, etapa final, já aqui o resultado ia-se a manter-se em branco, mas deixa-me dizer que João Farrajota, logo no primeiro minuto, já foi chamado a intervir e com uma sapatada a tirar a bola para canto, o que naturalmente quase esteve à vista o primeiro da formação do Armacenense.
7: Deixa-me só dar a informação aqui em Lagos, também o início da segunda parte, já lá vão 7 minutos, nesta altura, e atenção que o Imortal veio aqui com uma jogada de perigo, atenção, bola para o remate de Walter, e é o golo! Golo! Marcou o líder, marcou o Imortal de Albufeira em Lagos. 7 minutos da segunda parte, primeira incursão ofensiva da formação de Albufeira e coroada de êxito. Remate sem preparação de Walter para o fundo das malhas. Bom trabalho de Aldair pela direita. Cruzamento atrasado ali para a zona da meia-lua e o remate junto ao poste direito da defesa da baliza de Samuel Nóbrega. Bem se estirou o guardião do Esperança de Lagos, mas nada podia fazer. Está aberto o ativo aqui no Municipal Fernando Cabrita para o Imortal de Albufeira. Nesta altura, Esperança 0, Imortal 1, marcou Walter aos 7 minutos da etapa complementar.
1: Está pintado o marcador então no Fernando Cabrita em Lagos. Jorge Ricardo.
3: José António Pires, deixa-me só interromper das Ferreiras para te dizer que grande reinício de segunda parte aqui no campo da Nora. Primeiro foi a equipa do Clatense a colocar a bola no ferro da baliza à guarda de João Azul, e agora para contrapor foi a vez de Alex Nini fazer uma grande intervenção, negando o segundo para a equipa do Ferreiras. Que belo reinício no estádio da Nora.
1: Promete então essa partida, essa segunda parte dessa partida entre Ferreiras e Clatense. Recordo que a formação do Ferreiras está a vencer por 1-0. Jorge Ricardo, ainda há pouco pareceu-me que abriste aqui a tua via. Não sei se queres intervir.
4: Exatamente, Zé António Pires, é apenas para marcar então o reinício desta partida e já estão disputados cerca de 3 minutos desta segunda parte aqui no campo da Penha.
1: Exatamente, Campo da Penha, onde a equipa do Onze Esperanças vai vencendo por 2-1 a formação do Messinense, já em tempo de intervalo. Vou insistir ali até Silves, Armando Lopes, Silves Olharense, a formação do Silves está a vencer, ou estava a vencer, há algum tempo que não tenho notícias tuas. Vamos ver se consigo então ter novamente o Armando Lopes, mas não, ele não me está a ouvir. Algo está a passar ali para o lado de Silves, onde temos lá o nosso colega Armando Lopes. Vamos voltar agulhas para Ferreiras, onde o Ferreiras vai vencendo por 1-0, e, como tu dizias ainda há pouco, Sidónio Lima promete esta segunda parte.
3: Afirmativo, promete a segunda parte.

0: Aqui o Armando Lopes, ele entrou agora aqui derrompante, como se costuma dizer. Armando, estava-te a chamar e há pouco não me ouvias. Era só para fazeres aí o ponto de situação nessa partida. Ainda está, mantém-se 1-0 ainda aí em Silves. Olha, ou seja, Silves 1,
1: olha, Zé António?
0: Sim, não me estás a ouvir agora.
1: Zé António, está estúdios, alô, estúdios?
0: Eu estou a ouvir perfeitamente.
1: Estás-me a ouvir?
0: Perfeitamente.
1: Estou a dizer que a formação do Silves aumentou a vantagem no marcador a minuto 8, portanto o número 11 da formação do Silves pôr a bola no fundo da baliza do guarda-redes Tiago Maia, de seu nome Kevin Becerra, a fazer o segundo golo para o Silves, quando estamos jogados agora 11 minutos nesta etapa complementar, e o Silves vai vencendo Silves 2, Olhanense 0.
0: É isso, portanto, vantagem da formação do Silves em casa, frente à formação do...
2: Deixa-me só informar aqui de Lagos, grande oportunidade do Esperança de Lagos, o corte de Pedro Rodrigues, o central do Imortal, em cima do risco, a tirar claramente o pão da boca de Leonardo. O capitão Leonardo esteve quase a milímetros de estabelecer o empate aqui na cidade de Lagos. Para já, mantém-se a vantagem do Imortal por uma bola a zero.
1: Olha, Zé António, deixa-me fazer um ligeiro comentário àquilo que aconteceu na primeira parte. Entrou melhor a formação do Silves, depois o Olhanense equilibrou a partida, teve oportunidades para marcar, inclusivamente Leandro, que ali, depois de um cruzamento de Paulo Forra, ali na pequena área de cabeça, mandou a bola para a figura do guarda-redes do Silves, e ao terminar, portanto, essa primeira parte, o Silves a chegar ao primeiro golo e à vantagem. E agora, no minuto 8, portanto, o número 11, como já referi, número 11 de seu nome, Kevin Becerra, a fazer dois golos praticamente contra a corrente do jogo, quando o Olhanense estava balanceado para o ataque nestes primeiros minutos da etapa complementar, num rápido contra-ataque, a formação do Silves a chegar ao segundo. Olhando de novo para o cronómetro, 12 cravados nesta etapa complementar, Silves 2, Olhanense 0.
0: Silves 2, Olhanense 0, Sidónio Lima, Ferreiras 1, Cordeirense 0. Vamos ficar então aí alguns momentos.
3: 8 minutos, etapa complementar, a equipa do Ferreiras vai vencendo, mas deixa-me dizer que esta equipa do Cortrense já teve mais uma grande oportunidade, mais uma excelente intervenção de João Azul, negando o gol da igualdade à equipa do Cortrense. Mas também deixa-me fazer aqui uma nota, e há pouco falávamos aqui em off, que esta equipa do Cortrense não basta todos os azares, hoje tem sido de azares, já teve 3 substituições e todas elas por lesões de atletas. Saíram na equipa João Rosa, Wilson Sade e também o Bruno Pereira, todos eles por lesão, e também vamos ver se Fábio Madeira vai conseguir chegar ao final desta partida, porque vai ali coxeando e queixando-se do seu pé direito. Costuma-se dizer, e no ditado português, quanto mais pulgas tem o cão, mais lhe agarram. Livre para favorecer a equipa do Ferreira, já batido pelo João Azul. A bola ali para a zona central é para o Samuel Ramos. Samuel Ramos entrega para um companheiro de equipa lá do lado esquerdo. A bola vai subindo, vai chegando ali à linha divisória. O homem do Ferreiras entrega para trás para um companheiro de equipa. É mais difícil agora identificar o número do jogador. É o Bruno Fernandes que está com a esfera, que entrega para um companheiro cá mais para trás. A bola para a frente é à procura de uma deslocação, de um avanço de um atacante. Não conseguiu, joga a turma do Cortense agora por intermédio do capitão Diogo Marques. Mas o árbitro da partida a interromper a partida, e lá está aquilo que eu estava a dizer, Fábio Madeira, parece-me que é ele que está no sol. E será a quarta alteração por lesão? Fica a pergunta. Deixa-me só confirmar, parece-me ser o Fábio Marques que está lá, o árbitro da partida vai junto, ainda não é desta, Fábio Marques vai levantando-se e vai tentando continuar, vamos ver até quando aguenta o jogador da equipa do Quartarense. Reposição de bola pelo árbitro, vai entregar ali para que seja o guardião Alex Dini a jogar. Aí está Alex Dini a jogar para o capitão Diogo Marques. Aí está Diogo Marques, vai correndo mais para a frente, vai entregando ali para o Wilson Jamanta. Vai jogar mais para a frente, tentava jogar, corta ali o capitão, o Samuel Ramos, entrega para o seu guardião, o João Azul. João Azul era a posição dos seus companheiros, vai tocar lá na esquerda, entrega para um companheiro, vai descendo a turma do Futebol Clube do Ferreiras, aqui para junto da linha divisória. É ali tocado o homem do Ferreiras, o árbitro da partida. diz que não há nada, joga a turma do Cortarense por intermédio do Wilson, joga aqui para a esquerda, é para o Alex Pardal, pode ser perigoso, já está no interior da grande área, corta ali um homem do Ferreiras.

0: pontapé de canto a favorecer a turma do Quarteirense. Pontapé de canto para ser escutado, já feito. A bola para o interior da grande área à procura de alguém, não consegue chegar, vai sair por linha de fundo. É pontapé de baliza para a equipa do Ferreiras.
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0: Pontapé de baliza para ser executado pelo guardião João Azul. Naturalmente não tem pressa, vai vencendo por uma bola a zero. Agora sim, vai pegando no esférico, entrega para o companheiro, vai colocando ali no chão, perde-se mais alguns segundos, o resultado interessa, vai jogando a turma do Ferreiras. E está João Azul, esférico nos pés. Olha a posição dos seus companheiros, vai percorrendo ali calmamente, calmamente. O resultado interessa e justifica-se esta perca de tempo. Vai justificando ali agora, jogando para o lado esquerdo da equipa do Ferreiras. A bola cá para a frente, a tentar chegar alguém, não consegue chegar, sai pela linha lateral, é remesso para a equipa do Quarteirense. Já escutado, a bola para o capitão Diogo Marques. Aí está Diogo Marques a jogar, joga aqui para o Guilherme Pereira. Guilherme Pereira olha a posição dos seus companheiros, devolve para o capitão Diogo Marques. Diogo Marques vai jogando lá na direita, é para o Fábio Madeira, está Fábio Madeira a jogar mais na frente, entrega para o camisola 7, que é na circunstância o Simão Gonçalves. Simão Gonçalves tenta ganhar alguns metros.
2: Armação da Pera, golo! Golo! É do Armacenenses! Minuto 15, etapa final. Armacenenses 1, Loutano B 0.
3: Podes prosseguir, Jerónimo Lima.
0: Cantou o Pereira. Ainda hoje não lhe tinha quase ouvido a voz. Aí está a canta Pereira e o resultado em Armação de Peras satisfaz alguém em Faro, satisfaz a equipa dos Anos Esperanças, que vai vencendo por duas bolas umas e reacende a luta pela permanência.
3: Deixa-me só dizer que é um excelente golo, Zé Pereira. Estou aqui a ver pela Connect TV, um golo ali praticamente no vértice esquerdo da área da equipa do Loutano, um pontapé e a bola colocada, não deu qualquer hipótese ao guardião.
2: Sem hipótese.
3: Não deu qualquer hipótese.
2: É verdade, dizer... sem hipótese. Né? Eu, do local onde eu estou, nem consegui saber quem é que foi o autor do golo.
3: Posso-te dizer...
2: Ou festa aí, na penha.
4: Deixa-me apenas dizer que houve festa aqui na Fanha, exatamente ao gol marcado do Armacenenses. Ouvem-se então os adeptos do Onze Esperanças, numa altura em que o Onze Esperanças está em claras dificuldades contra o Messinense, mas faz-se as festa aqui nas bancadas e os adeptos tentam puxar então pela sua equipa.
3: É isso, é assim, é o futebol nesta reta final dos campeonatos. Estamos a falar da Liga 1 Algarve Futebol, ainda com, portanto, ainda está para se conhecer a outra equipa que tem que descer de divisão. Há aqui uma disputa entre o Onze Esperanças e também a formação B do Loutano. Mas olha, pareceu-me ter sido aqui, foi muito longe, a imagem estava muito longe, mas pareceu-me ter sido...
2: É muito longe, é?
3: Pareceu-me ter sido camisola 8, não sei se há aí algum...
2: E nós hoje estamos sentados, como costuma dizer, à flor da relva, ainda mais difícil é para ver. Cabina ocupada...
3: Pois, é porque cabine
2: portanto,
3: ocupada, Connect TV...
2: lado contrário.
3: Já tem exato. Acontecido isso, já falei com alguém sobre essa situação. O certo é que nós ficamos sempre a perder nessa situação. Pronto, ficamos prejudicados porque fica esse lugar que é nosso, que é para a rádio já há mais de 40 anos.
2: Há muito tempo.
3: Já de repente foi ocupado pela Connect TV. Eu não tenho nada contra isso, mas tem que haver aqui...
2: Mas já há que criar condições para todos, mas
3: mesmo.
2: Quem está primeiro tem que se manter, não é?
3: Exatamente, é isso mesmo, portanto... Mas fica aqui
2: a sorte. Consegue-se trabalhar na mesma.
3: Não, mas por exemplo, se tivesse hoje um dia de chuva ou coisa assim do género, Zé Pereira, pois...
2: Ah, sim, não.
3: Era complicado, não é? Mas já aconteceu isso com alguns colegas nossos, que demos o nosso espaço, ou foi cedido o nosso espaço para a Connect TV, uhum. E depois nós andamos aqui e também... como costuma dizer, quem anda à chuva molha-se. E é o que aconteceu com a nossa equipa, acabou por ficar prejudicada. E vamos ver se a gente consegue resolver para o ano toda essa situação, para que possamos todos trabalhar com condições dignas, para podermos também...
4: Atenção, porque há grande penalidade a favor do 11 Esperanças aqui no complexo desportivo da Penha. Mão na bola de um jogador que não consigo identificar, que está a tirar ali satisfações junto de Patrícia Mendes, a segunda auxiliar deste jogo. Mas no, aqui da minha, à distância onde estou, pareceu efetivamente ser mão da bola do jogador. Não consigo identificar a camisola, mas não há dúvidas, na minha opinião, e já tem nas mãos a bola o jogador, o capitão desta equipa do 11 Esperanças, Chico. Pode então fazer aqui o 3-1 a favor da sua equipa. Um jogo, uma segunda parte tem sido muito difícil para esta formação da casa, e diria quase na primeira, no primeiro remate que tenta fazer aqui nesta segunda parte, conseguir esta grande penalidade. E Chico prepara-se então para bater, já está junto à bola, o árbitro afasta ali os jogadores para a linha da grande área, já apitou, Chico dá alguns passos atrás, olha então para a bola, olha para o guarda-redes, vai rematar e defende! Vai ainda a recarga, é golo!

0: das esperanças. Grande festa junto dos seus adeptos. Chico ali a falhar o remate numa primeira instância, mas na recarga o guardião António Dias a defender para a frente e Chico a não hesitar a atirar para o fundo das redes já à segunda então e a fazer o 3-1 para esta equipa do 11 Esperanças no momento em que o Armacenenses ganha voltando. Esta vitória é importantíssima para esta equipa do 11 Esperanças quando estão decorridos 16 minutos desta etapa complementar. O placar assinala 11 Esperanças 3, Messinense 1.
1: Zé Pereira, e o Armacenense teve agora uma excelente oportunidade para poder fazer o segundo gol.
2: Exatamente, e também o Loletano ainda agora também com uma grande defesa ali do Varela, o Varela que ao pôr-se a um remate ali junto ao posto esquerdo, a evitar o golo do empate. Está um jogo apetitoso, como costuma dizer, e por isso penso que até os últimos 30 minutos que faltam para o final da partida vamos ter aqui uma bela partida, e acho que o Loletano vai naturalmente agora procurar esse golo que lhe dê pelo menos o empate, e é o ponto que ele necessita, enquanto que vão havendo algumas substituições. Na formação do Armacenense já saiu número 4, o Rafael, entrou o Mamadou, portanto é um médio esquerdo a tentar ali segurar esse resultado. O facto é que na formação do Loletano também já saiu Aaron Martínez e entrou o Tomás Amaro, e agora dentro de pouco tempo vai também entrar Afonso Ufer, portanto algumas mudanças para já. Eu quero dizer que os místeres não estão satisfeitos com este resultado, e se eu há bocadinho dizia que não saíam cartões amarelos para a formação do Armacenense, pois agora saiu, mas é para a equipa do Loletano, perdular, e está a equipa de arbitragem em termos de mostrar cartões amarelos.
1: Ok, então estávamos nas Ferreiras, Sinório Lima, vamos então aí carimbar tempo e resultado aí no Campo da Nora.
3: Minuto 19, etapa complementar, Ferreiras 1, Quarteirense 0, mas uma bela partida de futebol, especialmente nesta segunda parte, com as duas equipas à procura do golo. A equipa do Ferreiras já à procura do golo que tranquilize, a equipa do Quarteirense à procura do golo da igualdade, que, diga-se passagem, já o merecia.
1: Jorge Ricardo, a equipa do 11 Esperanças já chegar ao terceiro golo, festa nas bancadas aí do Municipal da Penha. As coisas estão bem encaminhadas para ter uma final entre 11 Esperanças e Loutano na última jornada em Loulé.
0: É, exatamente, Zé António Pires. Deixa-me também referir que os jogadores do 11 Esperanças, não sei se já sabem sobre o resultado do Armacenenses com o Loutano B, mas também festejaram entre si muitos cumprimentos, enquanto alguns festejavam com os adeptos, outros cumprimentavam-se alegres. Por isso, efetivamente, perspectiva-se aqui uma final, uma finalíssima para o Loutano B e para o 11 Esperanças nesta última jornada da próxima semana, no momento em que se efetua aqui uma substituição do lado do Messinense. E é no momento, é um pouco contra aqui a corrente do jogo, porque o Messinense, a partir da meia hora de jogo, tem sido a formação mais forte. Esta segunda parte, do mesmo modo, a formação do Messinense sempre instalada, muito instalada no meio campo ofensivo, no seu meio campo ofensivo, e o 11 Esperanças com aqui com alguns rasgos de insistência, ataques rápidos, e no único lance que teve aqui de perigo foi efetivamente a grande penalidade nesta segunda parte, a única chance e aproximação que teve aqui à baliza a conseguir então esta grande penalidade, e na recarga, porque António Dias ainda defendeu a grande penalidade, mas na recarga Chico não deu qualquer hipótese, e a fazer aqui a tranquilizar com estes dois gols de vantagem, mas continua a ser um resultado arriscado, porque neste momento atacava o 11 Esperanças com Salgadinho a rematar contra o Guardião, podia fazer o 4-1, e é como digo, o 11 Esperanças tem aqui estes rasgos, estas individualidades que por vezes sobressaem nestes momentos de existência, mas há muito jogo ainda para ser jogado, sobretudo do lado do Armacenenses do Loutano. A bola está mais daquele lado do que neste lado o 11 Esperanças faz a sua parte e espera que do outro lado o resultado seja favorável, e neste momento está a ser, e vamos ver como decorrem a última meia hora de jogo nas duas partidas.
1: É isso então, Jorge Ricardo. Miguel Seixo, a formação do Imortal praticamente a entrar a marcar nesta segunda parte, manter-se essa vantagem, justifica-se essa vantagem magra no marcador?
4: Eu penso que nesta altura já se pode dizer que não se justifica, porque o Esperança de Lagos respondeu muito bem ao golo sofrido. A partir daí só tem dado esperança, praticamente o Imortal pouco ou nada se viu no meio campo ofensivo a partir do momento em que se encontrou em vantagem. Recordamos aquela grande oportunidade que o capitão do Esperança, Léo, teve nos pés, cortado precisamente por Pedro Rodrigues em cima do risco, na altura já com o guarda-redes batido, e atenção aqui a um cruzamento para Erlander Tomé, atenção, é uma das poucas descidas do Imortal nos últimos minutos e portanto nesta altura vai haver substituição, tudo na mesma, vantagem do Imortal por uma bola a zero.
1: É isso, vantagem do campeão desta Liga 1 nesta época 25-26, Armando Lopes, e aí para os lados de Silves, a formação do Silves marcou o segundo golo nesta segunda parte e podemos dizer que se justifica essa vantagem sobre a formação do Olhanense.
5: Justifica-se porque o Olhanense cria oportunidades de golo e não concretiza. Ainda há pouco, praticamente isolado ali a entrar pelo vértice da área, eu não consegui identificar, tentou passar a bola para um companheiro que apareceu ao lado, pareceu-me o Paulo Forra. A bola não chegou lá quando podia ter feito o remate, estava em ângulo para o poder fazer, não o fez e gerou-se mais um lance de ataque. Também na primeira parte eu lembro que Leandro, depois de um cruzamento do número 7, portanto, Tomás Fernandes, portanto, a cruzar e depois Leandro praticamente entre a pequena área e a marca de pontapé de penalti sem marcação atirou para a figura do guarda-redes do Silves, e também o mesmo Leandro noutra oportunidade semelhante também a não concretizar, e quando não se marca lances de baliza aberta praticamente em boa posição e só com o guarda-redes na frente e não se concretiza, acontece estes resultados negativos. A falta de eficácia leva a resultados negativos. Olha, lá está Irã, Ivan a atirar e é gol. É gol do Olhanense, cruzamento do lado direito e aparece Ivan ao segundo poste a reduzir para um gol a vantagem que o Silves tinha no marcador. Cruzamento, está ali a ser saudado pelo companheiro que cruzou e parece-me ter sido, deixa-me tentar dizer, o número foi Leandro agora, que apareceu também ali assim, não sei se foi ele que cruzou para essa direita, eu estava com o comentário, não é na baliza contrária àquela que me encontro, mas de Ivan, agora bem, com a bola, portanto, de cabeça a bater no relvado e a enganar o guarda-redes do Silves e a reduzir. Estamos precisamente no minuto 28, faltam ainda 17 minutos e o Olhanense marcando pode subir, portanto, e melhorar a sua produção de jogo e poder chegar à igualdade. Olhando de novo para o cronómetro, 29 cravados, etapa complementar, Silves 2, Olhanense 1.
1: Ora, a equipa do Olhanense a reduzir essa desvantagem que tinha no marcador e vamos então até a armação de Pera. Estava a olhar ali para a Connect TV, numa altura em que aqui vai-se vendo a equipa, agora parece que vão se refrescar. Isso está a acontecer, Zé Pereira, ou já passou esse momento?
2: Exatamente, está tudo a refrescar-se ainda. Teve também João Farrajato ali a receber tratamento. Para já, a partida está interrompida. Dentro de pouco tempo vai haver substituição na formação do Aramacenenses. O que quer dizer que Rui Alves vai novamente mexer na sua equipa.
1: Vamos então perceber.
4: Deixa-me só dar aqui nota, aqui em Lagos vai haver um pontapé livre perigosíssimo a favor do Esperança de Lagos, mesmo praticamente em cima da linha de grande área. Aliás, ficou aqui alguma dúvida se poderia ou não ser grande penalidade a favor do Esperança, mas não, o juiz do encontro Vítor Santos a assinalar perentoriamente falta sobre Jeff, uma falta que tem tudo para ser bastante perigosa para a formação do Imortal. Não sei se podemos aqui ficar pelo menos para a cobrança do livre.
1: Força.
4: Muito bem, então cá vai o Esperança, mais uma oportunidade depois nos últimos minutos de praticamente conseguir encostar o líder da classificação desta Liga Algarve Futebol lá atrás, tal como já tinha acontecido na primeira volta desta fase puramente campeão. Livre perigosíssimo, Jeff e Ivo, qualquer um deles pode bater, pé esquerdo de Ivo, pé direito de Jeff, é Jeff, atira e arrasar completamente o poste, estava batido David Inácio, mais uma oportunidade desperdiçada pela formação do Esperança de Lagos. Mantém-se o mesmo resultado, Esperança 0, Imortal 1.
1: É isso aí, Miguel Sanches, a formação do Esperança a perder em casa frente ao campeão deste campeonato Liga 1 Algarve Futebol, José Pereira. Já se joga.
2: Deixa-me dizer, penso que está a ser uma homenagem aqui ao Rafa, ele provavelmente deve estar a abandonar e portanto fizeram aqui a fila normal para que o Rafa, camisola 15, que está a ser substituído, o capitão da equipa, provavelmente será a despedida então de Rafa dos relvados, pelo menos é essa a indicação que eu tenho, essa a minha percepção, ficará para no final fazer essa questão, mas pronto, Rafa foi substituído, houve aqui os aplausos, passou aqui no meio do túnel dos jogadores, tanto do Loltano como também do Armacenenses, e Rafa, que foi substituído por Patrick, foi então a despedida, provavelmente, ou quase que certeza, do Rafa dos relvados aqui em Armação de Pera, ele, jogador da formação do Armacenenses e capitão.
1: É isso mesmo, foi o que aconteceu, deu para perceber que a Rafa faz a sua despedida, há alguns anos a vestir a camisola do Armacenenses, e então hoje o dia da sua despedida aqui em casa, frente a esta formação do Loltano B. Vamos então fixar-nos aí, alguns minutos, Zé Pereira, nesse relato onde a equipa do Armacenenses vai vencendo por uma bola a zero.
2: É verdade, e faltam 15 minutos pelo nosso cronómetro e depois mais algum tempo que efetivamente o senhor Rodrigo Santos possa vir a dar, e vai ter que dar porque houve muitas paragens, inclusive esta saída do Rafa, também aqui, só aqui foram para aí 5 minutos com substituições mais os refrescantes e tal, portanto tudo contabilizado só nesta paragem foram 5 minutos, vamos lá ver quanto tempo é que irá darem depois o senhor Rodrigo Santos, numa altura em que a bola está em poder dos homens do Loltano lá no corredor central, o seu capitão a receber ali, Gonçalo Rosa depois a meter para o lado esquerdo, este aponte Pierre de qualquer maneira lá para a frente, tenta segurar ali o homem do Loltano, era na circunstância ali o camisola 18, Salvador Antunes não conseguiu, mas consegue recuperar depois.
0: Há vermelho direto para a equipa do Messinense para Darik Baessa. Fortunato aparecia sozinho, isolado, em velocidade em direção à baliza, e o atleta do Messinense então a agarrar ostensivamente Fortunato. E sendo assim, as regras são claras, cartão vermelho para o jogador do Messinense. Esta equipa visitante que ficará então a jogar com menos um nos cerca de aproximadamente 15, 20 minutos finais, e é um livre perigosíssimo aqui à entrada da grande área do Messinense.
1: Podes prosseguir aí, Zé Pereira.
2: A bola ali sendo agora cabeceada por cima da baliza de Varela. Diga-se de passagem que também Varela há momentos atrás fez uma grande defesa para canto e evitou o golo do Loltano. O que quer dizer que naturalmente está quente a partida, de parte a parte. Qualquer equipa pode marcar a formação do Armacenenses, que vai chegando também com perigo de quando em vez até à baliza do João Farrajota. Mas tem sido Varela para já o homem que tem segurado ali as redes da sua equipa, do Armacenenses. E lá vai a formação do Loltano, cá pelo lado canhoto, camisola 50 nas costas, é o Rafael Silva. Rafael Silva meteu para um companheiro, vai sair cruzamento lá para dentro da grande área, atenção ao lado, camisola 26, Alexandre Dias, de cabeça, a bola roçou ali o poste esquerdo da sua baliza, passou o perigo para a formação do Armacenenses, pontapé de baliza para o guarda-redes Varela efetuarem.
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2: Varela a pontapiar, meteu lá para o lado, recupera já a formação do Loltano, deixou ficar ali para um companheiro, mete para o lado, deixa para onde estava a receber ali o José Miguel. José Miguel um pouco mais para a frente, depois a sair a bola pela linha lateral, pertence à formação do Loltano. É Rafael Silva, já fez o arremesso, meteu lá para a frente, tentava meter ali para onde estava Tomás Amaro, depois recupera a formação do Armacenense, acabou por perder para Tomás Amaro, lá vão ele, lá para dentro da grande área, e o árbitro a dizer que há ali deslocação a um jogador do Loltano. Pronto, não consigo naturalmente aqui ver o árbitro auxiliar lá do lado do café da indicação, o senhor Rodrigo Santos a dizer que naturalmente há deslocação, protestos por parte da equipa técnica do Loltano, e é livre que favorece a formação do Armacenenses, vai ser Varela para a cobrança, pé direito com força, e ele tem muita força nos pontapés, quase de baliza a baliza, aturou, mas cortou ali ali o Vítor com toque, deixou ficar para o lado para o Manuel, Manuel depois ainda para um companheiro. A formação do Armacenenses agora jogando no meio campo defendido pelos homens do Lutano, vão a tentar procurar o segundo, enquanto que a equipa do Lutano quer naturalmente empatar pelo menos a partida para fazer a festa aqui. Lá está a bola tocada para o lado, deixou ficar ali para onde está a receber camisola 28, Mamadou. Mamadou meteu lá para a frente, onde está a receber ali o Simão, vai sair cruzamento, não, recupera a formação do Lutano, alguma confusão ali, a bola fica em poder dos homens do Lutano, vai lá Mamadou, depois ali para o corredor central, bola para José Miguel, José Miguel passa para o adversário, rodopia, passa para o segundo, obrigado a tirar para trás, depois a bola a bater num homem do Lutano, o do Armacenense, assim é que é, e o árbitro a apitar, a dizer que estava acampado, é livre, que favorece a equipa do Lutano, já cobrado à maneira curta, deixou ficar ali para o lado, bola bombeada para a Chanfana, lá está a Chanfana, meteu lá para o seu capitão, para Gonçalo Rosa, Gonçalo Rosa encostou mais à linha lateral para onde está a receber o Tiago mete para o corredor central, lá vai a formação do Lutano, ali para o intermédio, parece-me ser ali do Tomás Amaro, mete para a frente, agora a complicar, o José Miguel acabou por perder, é a formação do Armacenense, vai atravessar a divisória de terreno, consegue, não tem ninguém, só tem lá Vítor ali no corredor central, encosta agora aqui à direita na circunstância o Manuel, lá está Manuel, pode meter para Mamadou, Mamadou linha de fundo, vai sair cruzamento contra um homem, a bola sai pela linha de fundo e é pontapé de canto para a equipa do Armacenenses, numa altura em que vão haver mais duas substituições na formação do Armacenenses.
4: Deixa-me só interromper aqui de Lagos, ficou toda a sensação de golo por parte do Imortal, um extraordinário remate de Gonçalo Santos, a bola bate na travessão e depois fica a dúvida, bateu dentro ou bateu fora? O juiz auxiliar acha que bateu fora e portanto não há golo, mas daqui de cima pareceu mesmo, e atenção à esperança, agora grande remate de Gonçalo Bigodinho, extraordinária defesa de David Inácio, que emoção nestes últimos minutos aqui no Fernando Cabrita, com quase gol de um lado, quase gol do outro, mas para já mantém-se a vantagem do Imortal 1-0 sobre o Esperança de Lagos.
1: Podes perseguir, Zé Pedro.
2: 36 minutos de jogo, etapa final, foi a saída do camisola 20 para a entrada do camisola 18, Miguel, saiu Manuel, entrou o Miguel e também a saída do Vítor e a entrada de Pizzi, o pontapé de canto marcado lá para o segundo posto, vai tentar recuperar ali Gustavo, ele conseguiu recuperar, mete agora um pouco mais para trás, lá está a formação do Armacenense a tentar movimentar lá para o meio campo contrário, consegue ali por intermédio de Diniz, lá está Diniz, vai passar para o adversário, vai tentar meter ali para o corredor central, joga para receber Matias, lá está Matias a olhar para um companheiro, Radopi, obrigado a fugir ali ao adversário, vai colocar cá para o seu meio campo, mais para trás ainda onde está Patrick a receber, Patrick a meter para Mamadou, Mamadou para Patrick, lá está Patrick agora, vai atravessar a divisória da terreno, encontrou Mamadou, manteiga na chuteira, a bola sai pela, para fora, lançamento para a formação do Lutano, lançamento para a formação do Lutano para efetuar, está lá Rafael Silva, Rafael Silva meteu lá para frente, na corrida para Salvador Antunes, Salvador Antunes não consegue, cortaram os homens do Armacenense, insiste a equipa do Lutano, vai lá na luta, deixa ficar ali para o camisola 22, Cristina, Cristina agora a meter lá para a entrada da grande área, não há ninguém, quem há? Era o guarda-redes João Farrajota, João Farrajota meteu logo para o lado, deixou ficar para um companheiro, para o Luís Olimpo, Luís Olimpo vai movimentar lá mais para a frente, não é... consegue naturalmente dar melhor seguimento, a bola sai pela linha lateral, lançamento para os homens do Lutano, lançamento efetuado, vai levando a bola lá para o corredor central, movimenta para Rafael Silva, Rafael Silva a olhar para um companheiro, agora de pé esquerdo a meter ali à maneira curta para onde está a receber o José Miguel, depois mais para trás, encosta lá para a defesa central Tiago Paixão mete ali para o capitão Gonçalo Rosa encostou ainda mais à linha lateral para Luís Olímpio, este a movimentar para a frente, alguma dificuldade para entrar no meio campo contrário, mas já entraram, lá está a formação do Lutano, o homem ali ser coçado por um homem do Aracense, rodopiou, foi já um adversário, foi o Alexandre Dias, vai tentar meter lá para o lado direito, atenção, o cruzamento vai partir, não, conseguiram recuperar os homens do Armacenenses ainda dentro das quatro linhas e estão passando agora para o ataque, a bola no entanto tocada cá para trás para o guarda-redes Varela, Varela de pé direito mete lá para a frente, vai lá ali melhor Rafael Silva segurar o esférico e a bola vai ficando em poder dos homens do Armacenenses numa altura em que o árbitro diz que há ali uma falta, favorece a formação do Lutano, também numa altura em que se preparam dois jogadores da formação do Lutano. plano para entrar Afonso, Frederico e também penso que Carlos Elvio já estão preparados para entrar a qualquer momento. A indicação do árbitro para que seja efetuada essa substituição, Carlos Elvio e também Afonso Frederico. Lá está a bola sendo ali colocada no sítio onde foi cometida a falta, o livre a ser cobrado lá para a entrada da grande área, muita gente a saltar de cabeça diretamente para fora, mas tocou em última instância num homem do Armacenense, é ponta, pé de canto, favorece a formação do Loltano. Para a cobrança vai lá Alexandre Dias, é ele pelo menos o homem que vai levando a redondinha para colocar lá no quarto círculo, para depois fazer a cobrança.
0: É golo de Edinho Júnior, ataque rápido ali na zona central, Edinho Júnior sem qualquer oposição e o guardião, apenas com o guardião na frente no limite da grande área, e Edinho Júnior a atirar junto ao poste direito, a reduzir para 3-2, numa altura em que faltam disputar ainda 10 minutos desta partida entre Onze Esperanças e Messinense.
1: É isso então, a equipa do Messinense reduzir, mas o Loutano continua a tentar chegar ao gol que lhe possa dar a manutenção já hoje frente a esta formação do Armacenense. Já há pouco ali uma cabeçada ao lado do poste esquerdo da baliza do guardião do Armacenense. É isso, é Pereira.
2: É verdade, oportunidades não têm faltado e vai carregando naturalmente Dante a fazer estas substituições com a saída também de Chanfana, conforme eu já referi, e ainda de Rafael Silva para as entradas de Afonso Frederico e de Carlos Elvio. Vamos lá ver o que é que irão fazer estes dois homens nestes minutos finais. Faltam 5 minutos pelo nosso cronómetro, depois mais alguns 6 a 7 minutos de compensação, no mínimo, isto é eu a dizer, mas no mínimo, para naturalmente se poder jogar. Lá está a bola tocada, faltou ali o Afonso Frederico, a bola tocada cá para o lado, para o homem do Armacenense, o Cristina, é com perigo a meter ali para o segundo poste, golo! Ah, fora de jogo, não é, é anulado, é fora de jogo ao homem do Armacenense que se esgueirava lá pelo lado canhoto, mas prontamente o árbitro a assinalar a deslocação, já foi cobrada, mas é os homens do Armacenense novamente senhores da situação. Bola tocada ali para o capitão que agora é de Matias, é ele agora o capitão depois da saída do Rafa. Lá está a bola tocada para os homens do Armacenense, vão jogando lá pelo lado canhoto, fletindo aqui para o corredor central, tenta fugir a uma adversário, conseguiu, mas depois a bola escapa-se para os homens do Loltano, lá vai o Loltano, depois não consegue dar melhor seguimento, atrasam para onde está Varela, não com dificuldades de pé esquerdo, atira diretamente para fora, lançamento para a equipa do Loltano, é lançamento já a meio do meio campo, defendido pelos homens do Armacenense, lá do lado canhoto, bola ali em Elvi, vai sair o cruzamento lá para dentro da grande área, cortaram os homens do Armacenense, de qualquer maneira, novo corte, insiste a formação do Armacenense, atenção, mas recupera o Loltano, por intermédio do seu capitão Gonçalo Rosa muda de flanco, cá para o lado canhoto, deixou ficar ali para receber o camisola 20, deixou para onde estava Rafael, este depois a meter lá mais para trás para a defesa central, Tiago Paixão, lá está Tiago Paixão com o pé direito, lá para o lado direito também, vai tentar receber dentro das quatro linhas, consegue, pode fugir ao adversário, tentou, mas depois a bola saiu pela linha lateral, tocada em última instância pelos homens do Armacenense, lançamento para a equipa do Loltano, Carlos Elvio para fazer o arremesso, não, vai deixar para um companheiro, vai ser colocada a bola lá para dentro da grande área, está a tomar algum balanço, toda a gente já ali acantonada dentro da grande área, lançamento efetuado depois de cabeça, mas diretamente para fora, passa ao perigo, é pontapé de baliza para o Armacenenses.
4: Só para assinalar, tempo de compensação em Lagos, mais 5 minutos que vão ser jogados.
2: Aqui estamos com 43 minutos de jogo, guarda-redes Varela ali agora a queimar algum tempo, a demorar algum tempo para repor bola em jogo, agora sim vai pontapeou, pé direito, meio campo contrário, salta ali o homem do Loltano, salta o homem do Armacenense, fica senhor da situação, a equipa do Armas para o seu capitão ele que é Matias já meteu lá para o lado, deixa ficar para onde está a receber o Diniz obrigado a jogar um pouco mais para trás, vai tentando carregar agora para intermédio de Pizzi, lá está Pizzi, puxa, mete para trás, vai olhando, fletindo, dentro do corredor central, dentro do grande círculo, movimentou ali onde está a receber Miguel, Miguel encostado à linha lateral para Mamu, vai sair cruzamento, Mamu, Mamadou, atenção, com algum perigo, ainda alguma confusão ali dentro da grande área, vai sair para o lado contrário, está lá, Carlos Elvio a dar uma ajuda lá atrás e a ir cortar, a bola vai ficar ali em poder de quem, de ninguém, há falta, o homem do Armacenense a agarrar ali o camisola 3, Braulio, o árbitro atento, agora sim a mostrar cartão amarelo, mas não foi ao Braulio, foi à camisola 16, na circunstância Patrick, é livre, favorece a formação do Lultano, nervos à flor da pele, estamos com 44 minutos de jogo nesta etapa final, estamos a 1 dos 90, depois mais algum tempo que o árbitro vai dar, e no mínimo 6, 7 minutos, digo eu, lá está o livre a ser cobrado, ainda não, maneira curta, Alexandre está a olhar, pode movimentar para o lado, deixou ficar para um companheiro, é o José Miguel então que vai bater, há muita gente ali na entrada da grande área, cá atrás apenas a Cristina, que agora é chamada também para dar uma ajuda ali ao seu meio campo, lá está para a cobrança José Miguel, olha para os seus companheiros, vai fazer o pontapé lá para a frente, agora sim, pontapeou lá para a entrada da grande área, o homem do Armacenense a saltar e a marcar falta. Falta atacante ali, é um homem do Armacenense, dava a menção que seria pontapé de canto, assim não entendeu o senhor árbitro. Temos 7 minutos de compensação a partir deste momento, 7 minutos de compensação é o tempo que falta para jogar aqui em Armação de Pera, numa altura em que há um jogador do Armacenense ali a receber tratamento. São naturalmente as mazelas do cansaço nesta altura do campeonato, costumo dizer, mas está recomposto, nada de anormal, portanto pode naturalmente dar seguimento à partida numa altura em que o árbitro, o senhor Rodrigo Santos, apita para que Varela reponha a bola em movimento. Já estamos em tempo de compensação, 30 segundos já lá foram, só com esta paragem, vamos lá ver se há mais tempo de compensação sobre compensação, lá está o pontapé, mar à frente, carrega a formação do Loltano, consegue recuperar ali por intermédio Tomás Amaro a meter um pouco mais para trás, deixou ficar ali a receber o Afonso Frederico mudando flanco lá para o lado contrário, é para onde está o Elvio, com o cruzamento lá para dentro da grande área, saltou o homem do Armacenense a fazer o corte, insiste ainda a formação do Loltano, uma simulação ali, vai carregando a formação
0: porque
2: do Armacenense.
0: Há golo do Messinense, duro golpe agora nas aspirações do 11 Esperanças, quando estamos a passar o minuto da 42 desta etapa complementar, não consigo ver qual foi o jogador, pareceu-me ser André Sustelo novamente a marcar o 3-3, a equipa do 11 Esperanças pareceu-me aqui um pouco às aranhas neste, como se costuma dizer, porque é Dinho Júnior novamente a ganhar na velocidade do lado esquerdo e a passar de cabeça para André Sustelo, que o guardião estava ocupado com com Edinho e então a sofrer as 3-3, e é um duro golpe nas aspirações do 11 Esperanças, que a jogar com mais um parece continuar em dificuldades, e quando faltam sensivelmente 6 minutos para terminar este jogo, então 11 Esperanças 3 e Messinense também 3.
1: É exatamente um balde de água fria, se, portanto, terminar assim, a equipa do Loltano acaba por também, mesmo derrotada, por fazer a festa de Zé Pereira.
2: É verdade, pode-se dizer que é culpa própria na penha, então, porque depois de estarem a vencer por 3-1, o Edinho aí a fazer a diferença e a marcar 2 golos de rajada, não é? Portanto, 3-3, há algum tempo para naturalmente se jogar ainda, o mesmo que aqui, pelo meu cronómetro ainda faltam, 5 minutos mais ou menos, por isso mesmo ainda há algum tempo, mas vamos aguardando, as expectativas também são muitas aqui, naturalmente, onde a massa associativa do Loltano pouca, mas pelo menos na zona de banco e a equipa técnica vão tentando ficar com atenção para saber realmente qual é esse resultado e o final dessa partida. Jorge, em termos de tempo, aí na penha, falta muito?
0: Falta 1 minuto para os 90, deixa-me dizer que é Dinho marcou 1 e seja a assistência de 3-3.
4: Fim do encontro aqui então, em Lagos, não. Com empate, aliás, com vitória do Imortal por 1-0 sobre a Esperança de Lagos.
1: Olha, o resultado final então em Lagos, 0 para o Esperança, 1 para a formação campeã deste deste campeonato, e também dizer que já havia outro resultado final em Odiaxere. A formação do Odiaxere venceu a formação da Ilha da Colatra, o Cula 13, por 5 bolas a 2. Vamos então.
3: Tempo de compensação menor, 5 minutos.
2: E agora, Zé. Zé.
1: Força.
2: Eu gostava que visse aí na Conect TV se é possível. Dá-me a sensação que Varela faz uma grande penalidade, não é assinalado, mas como eu digo, à flor da relva não consigo naturalmente, não sei se também tu aí através das imagens consegues ver, é que Varela sai com tudo sobre o jogador do Loletano.
1: Vamos confirmar.
2: É canto.
1: Vamos então perceber, e sabes que isto tem aqui alguns minutos, mas chega um minutinho para aí. Certamente deve ser aqui nesta jogada agora. Vamos perceber.
2: É a tecnologia.
1: Se houve. Se...
2: E é golo! Gol! É do Armacenense! Guarda-redes João Ferreira Jota estava cá à frente, perderam a bola no meio-campo e depois foi só chutar no meio-campo para a baliza, não conseguiram naturalmente. Está feito então aquele que é o segundo. Agora tudo depende do que vai acontecer em na Penha.
1: Exatamente.
0: E também dizer que o Onze Esperanças tem apertado aqui muito o Messinense, com o Fortunato há pouco a rematar muito próximo do Guardião. O Guardião António Dias com uma defesa soberba, completamente soberba, e agora é novamente o Messinense que está a atacar. O jogo está bastante partido e numa altura em que estou aqui a ver, parece-me que o Loletano marcou também frente ao Oliveira do Hospital aos 90 mais 5. Não sei se depois o Zé.
3: Afirmativo, Jorge Ricardo.
0: Exatamente, e com esta, e este gol pode marcar então esta subida de divisão também do Loletano. São ótimas notícias para o futebol algarvio nesse sentido. Depois o Zé António Pires conseguirá confirmar, portanto, este resultado final, no momento em que o Onze Esperanças, voltando aqui novamente ao futebol distrital, não consegui ver o tempo adicional, penso que terão sido mais de 5 minutos, porque existiram bastantes paragens, mas não consigo confirmar esse tempo de compensação.
1: Olha, por acaso ainda não me apareceu aqui na imagem, é um pouco mais lento aqui.
3: Na Nora posso confirmar que há gol do Loletano.
1: É gol do Loletano, pronto. Ok, então o Loletano a vencer, sobe de divisão, a equipa do Onze Esperanças, e é por aí que a gente vamos olhar, a equipa do Onze Esperanças, Jorge Ricardo, tem quantos minutos ainda para poder sonhar com a manutenção?
0: É como referi há pouco o Zé António Pires, no momento em que o Messinense
2: 3 minutos
0: gasta as suas substituições totais, não consegui reparar, não sei se foram 8, porque o placar estava aqui bastante longe, ou se foram 6. A realidade é que já estamos, segundo o meu placar, nos 48 da etapa complementar, ou seja, faltarão aqui ainda 3, 4 minutos, sensivelmente esse tempo. O Messinense aqui é por algum gelo neste momento. E o jogo está bastante partido, porque o Onze Esperanças tem posto, dado tudo nestes últimos minutos, mas depois fica com muito mais espaço para a equipa do Messinense contra-atacar. E vamos ver, muita perspectiva se um final aqui impróprio para cardíacos, digamos assim.
1: É isso mesmo. A cidade de Faro hoje tem agora este jogo, tem este jogo do Onze Esperanças e da equipa do Messinense, portanto, também à procura da vitória para poder ainda sonhar com a manutenção, e depois mais logo outro jogo também de alta tensão, onde o coração tem que
2: de
1: estar
2: aflitos.
1: Aflitíssimos. Portanto,
2: exatamente.
1: Portanto,
2: é um sábado que é um sábado complicado para os corações.
1: Esperamos bem que haja um reforço ali nas urgências para que isto possa...
2: Termina a partida aqui em Armação de Pera Só, Zé Pires, Armacenense 2, Loletano B. Ficamos na expectativa agora aqui também para sabermos o resultado aí dos 11 Esperanças Messinense.
1: Exatamente. Zé Pereira, parece que tinhas...
3: Termina a partida. Final da partida no estádio da Nora, Ferreiras 1, Quartarense 0.
1: E Zé Pereira.
7: Silves, resultado final, Silves 2, Olhanense 1.
1: Exatamente. Então, estamos aqui, já estamos aqui com os resultados finais. Eu vou só recordar, Odiaxer 5, Coletarense 2, Ferreiras 1, Quarteirense 0, Silves 2, Olhanense 1 e Esperança de Lagos, já me tinhas também sinalizado aqui, Miguel Seixas, o final da partida.
4: É verdade, já há alguns minutos, aguardamos já a vinda dos técnicos para as habituais entrevistas. 1-0, resultado final, um resultado que se pode dizer um pouco injusto perante aquilo que aconteceu após o golo do Imortal. Uma primeira parte jogada a um ritmo muito lento, a única oportunidade a surgir já nos descontos, quando Marocas rematou por cima da baliza do Esperança de Lagos. Depois da segunda parte, praticamente a começar com o golo do líder e já virtualmente campeão desta Liga Algarve 25-26, um golo pleno de oportunidade de Walter neste regresso a Lagos, ele que já vestiu esta camisola do Esperança de Lagos há uns anos, uma boa incursão pelo lado direito com um remate, depois um cruzamento atrasado para a entrada da área, onde Walter aplicou um forte remate junto ao poste direito da baliza de Samuel Nóbrega, ele que hoje substituiu o Cardoso na baliza do Esperança, uma vez que o habitual titular estava castigado. A partir daí só deu esperança. É verdade que houve ainda uma última oportunidade por parte, ou melhor, neste caso até duas, um remate à barra de Gonçalo Santos, um remate que quase deu a sensação de golo, uma vez que a bola bateu, depois de bater na barra, bateu em cima do risco, o juiz, enquanto neste caso o auxiliar, a dizer que não foi golo, daqui de cima pareceu mesmo, deu a sensação que a bola já tinha batido dentro, mas não, e com exceção desse lance, e depois de um outro, praticamente na última jogada do desafio, quando Erlander não conseguiu fazer, na altura, o que seria o 2-0, mas diria, com exceção desses dois lances, Esperança de Lagos, com muitas oportunidades, muitas chegadas à área, muito próximo da baliza do Imortal, a fazer em tudo lembrar o jogo da primeira volta desta fase de apuramento campeão, onde o Esperança de facto massacra autêntico ao líder, mas que na altura com menos um jogador acabou por cerrar fileiras junto à sua baliza e fechar todos os caminhos para a baliza, sobretudo na segunda parte, mas dizia, a partir daí então, a partir dos 7 minutos da segunda parte, só deu esperança, mas a baliza do Imortal acabou por ficar fechada até ao final. Destaque para Pedro Rodrigues, que corta uma bola com o seu guarda-redes já batido, corta uma bola em cima do risco. Depois disso também um grande livre de Jeff, poderia ter dado o gol do empate. A verdade é que o Esperança não marcou e imperou a lei do mais forte. O campeão em título acaba mesmo por vencer aqui em Lagos. Não o tinha feito ainda, uma vez que na primeira fase desta liga tinha havido um empate a zeros e, portanto, é mais um estádio onde o Imortal passa. Não se pode dizer com distinção, mas também tendo atenção que estamos a falar numa semana de descompressão depois do título conquistado brilhantemente a semana passada, era normal. Final então deste jogo com a vantagem, a vitória do Imortal de Albufeira por uma bola a zero. Quanto à Esperança, uma vez que o Silves venceu o Olhanense, partindo do pressuposto desse resultado, ainda tem hipótese de chegar ao quarto posto. Para isso precisa de vencer em Olhão na última jornada e esperar que o Silves não vença.
1: Ok, Miguel Sanches.
7: Tenho o treinador do Olhanense comigo.
1: Ok, podes então avançar aí, Armando Lopes.
7: Muito bem, tenho o Guilherme Pereira. Guilherme, falta de eficácia com baliza aberta praticamente leva a um resultado negativo.
8: Sim, resultado injusto. O resultado acho que mais justo para aquilo que foi o jogo era o empate. Um jogo com muitas oportunidades de gol de parte a parte. Acho que o resultado justo hoje era 2-2. Nós nunca merecíamos perder este jogo. A equipa não entrou bem, é verdade. Os primeiros 10, 12 minutos o Silves entrou melhor do que nós. Mas depois, a partir daí, a primeira parte foi toda nossa. Acabámos por sofrer um golo a 5 minutos do fim da primeira parte num erro, numa perda de bola no momento em que estamos a sair. Já na semana passada sofremos um gol exatamente igual, o lance que dá o penalti ao Ferreiras é a mesma coisa, ao nosso médio de costas perde a bola, é uma situação que nós temos naturalmente que corrigir para os jogos que faltam, mas a partir dos 12 minutos mais ou menos da primeira parte nós começámos a controlar o jogo, começámos a assentar o nosso jogo. segunda parte é toda nossa. A segunda parte é toda nossa. O Silves não criou uma única oportunidade de golo na segunda parte. A única que cria é um golo, um grande golo de fora da área. A equipa, depois a perder 2-0, teve uma mentalidade e uma atitude extremamente positiva. Foi atrás, fez o golo, teve mais um par de situações para fazer o golo, e agora aqui ainda agora no último lance o nosso guarda-redes sobe a área e o guarda-redes do Silves faz a defesa da tarde. Acho que o resultado é muito injusto para nós, para aquilo que nós fizemos no jogo. Acho que o Lagos perdeu, por isso mantemos o quarto lugar e só precisamos de um ponto na última jornada para cumprir o objetivo do campeonato no quarto lugar.
5: Guilherme, na segunda parte, fundamentalmente, muito tempo, pouco tempo útil de jogo, com o árbitro a consentir que na cobrança das faltas demorasse muito tempo. Eu não contabilizei, mas 8 minutos foi insuficiente para o tempo perdido ao longo da segunda parte, fundamentalmente.
8: Eu acho que foi, porque na primeira parte o critério da arbitragem foi muito largo. Deixou jogar e, na minha opinião, bem. Na segunda parte acabou por mudar um bocadinho o critério. Eu, por um lado, também acabo por perceber para controlar um pouco mais o jogo, mas depois acho que 8 minutos de compensação foi muito pouco. No mínimo 10, 12 minutos era o melhor, porque de facto o jogo teve muitas paragens. O Silves na segunda parte não quis jogar, quis defender o resultado, e bem, faz parte. Ganhar ao Olhanense é algo, motivo de muito orgulho para qualquer clube que joga contra nós. Eu percebo isso. Agora acho que o árbitro, naturalmente, no período de compensação, em vez de dar 8, tinha que ter dado mais tempo, ou então prolongar mais os 8 minutos, porque na segunda parte praticamente não se jogou.
5: Muito obrigado pelas tuas palavras, até uma próxima oportunidade. Meu caro companheiro, nos estúdios, a emissão, porque não vejo o treinador do Silves nas proximidades. Vou até para as proximidades do balneário e se o encontrar já chamo de novo.
4: Não sei se é possível agora, tenho aqui o treinador Leandro Palma, o treinador do Imortal. É possível?
1: Força.
4: Ok, então vamos desde já avançar com esta primeira entrevista.
2: Zé António Pires, podes-me confirmar só o resultado do 11 Esperanças? Já terminou ou não?
1: Penso, Jorge Ricardo, não sei se já podes confirmar aí o resultado final.
0: Terminou empatado a 3 bolas e os jogadores do 11 Esperanças, como podem imaginar, completamente isolados no relvado nesta partida que confirmou então a sua descida de divisão.
1: A descida de divisão então do 11 Esperanças, o empate em casa com o Messinense. Miguel Sancho.
4: É isso mesmo, tenho aqui.
5: Ao meu colega.
4: Força.
5: Pedia desculpa que eu tenho treinador e ficava já resolvida a questão. Desculpa.
4: Ok, então avança aí que já lá vamos, força.
5: Está bem, e tenho agora o Fábio Félix. Fábio, uma vitória tangencial, um jogo muito quesilento. O que é que tens a dizer da partida?
9: Boa tarde, antes de mais. Eu acho que não foi um jogo muito excelente, acho que acabou de forma excelente.
5: A segunda parte, fundamentalmente.
9: Sim, a coisa começou a aquecer um bocadinho e agora mais para o fim, se calhar se formos considerar ali os últimos 20, 25 minutos, as equipas começaram a ficar mais intensas, mais agressivas, a querer ganhar, os duelos começaram a ficar um bocadinho mais ríspidos, depois começa a sair mais cartões, é normal que a emoção venha um bocadinho mais ao tom da pele, nesta fase final do jogo. Ainda assim, acho que acabou por ser um jogo repartido, um jogo bem jogado. Acho que se formos somar tudo aquilo que aconteceu no jogo, a nossa vitória acaba por assentar bem, porque criámos mais oportunidades reais de golo do que o Olhanense. O Olhanense teve bastante bola também procurou muitas situações de cruzamento, algumas situações de finalização, mas à exceção agora destas últimas situações de finalização em que eles estão a tentar empatar o jogo, acho que nós, inclusive na primeira parte, tivemos ali 2-3 situações boas. Agora na segunda parte acabamos por ter 2-3 transições que também podemos fazer e acaba por se aceitar a nossa vitória. Foi uma vitória, na minha opinião, merecida, que já precisávamos há bastante tempo. Já a semana passada em Lagos o resultado, na minha opinião, foi enganador, mas pronto, a malta conseguiu unir-se, conseguiu perceber que ainda havia pontos para disputar, que ainda havia jogos para ganhar, e acabou por fazer uma exibição sólida, nem sempre bem conseguida, mas sólida.
5: Muito obrigado pelas tuas palavras, até uma próxima oportunidade. As palavras do técnico do Silves também. Então, terminado o trabalho aqui assim em Silves, despede-se o Armando Lopes, até uma próxima oportunidade, desejando aos companheiros que estiveram a trabalhar noutros campos e também aos ouvintes da Rua FM, a continuação de um excelente fim de semana. Muito boa tarde, até à próxima.
1: Obrigado então, Armando Lopes. O resultado final então em Silves, 2 para a equipa do Silves, 1 para o Olhanense. Miguel Sancho.
10: Estádio da Nora.
4: É verdade, vamos então à entrevista com Leandro Palma, técnico já campeão. Mister, uma vitória difícil uma vez mais, já na primeira volta tinha sido uma vitória bastante difícil do Imortal. O que é que nos pode dizer sobre este jogo, sobretudo uma primeira parte jogada a um ritmo muito lento, mas depois na segunda parte as equipas parece que finalmente estiveram mais apostadas em jogar futebol?
11: Sim, bom, boa tarde a todos. Sim, creio que foi um bom jogo, um jogo bem disputado entre duas boas equipas. Nós era importante mantermos os índices de concentração, visto que ainda temos um título para disputar, e eu sei que depois de sermos campeões há aqui algum relaxamento dos jogadores, é natural, e foi isso acima de tudo que eu lhes pedi, que não relaxassem, mantêssemos os índices de concentração, porque temos uma final para disputar e é importante estarmos com essa concentração. E creio que nós acabamos de fazer um bom jogo. Acho que em relação ao jogo da primeira volta, em que sofremos muito para ganhar esse jogo, ficámos com inferioridade numérica e tivemos que, foi um jogo diferente, tivemos que defender para defender o resultado. Hoje creio que foi diferente. Assumimos muito mais o jogo, tivemos várias situações de golo que podíamos ter feito e creio que a vitória nos assenta bem, apesar de ter sido um jogo difícil, contra uma boa equipa, mas um tapete, aqui só não joga quem não sabe. Creio que nós estávamos a circular bem a bola. Aquilo que nós pedíamos, que dentro de um bocado do nosso processo de jogo, trabalhar a bola, procurar os passos, mas criámos demasiados erros técnicos. Não era no processo, porque o processo estávamos bem, era, os jogadores estavam a errar muito, muito erros, passos fáceis, estávamos a complicar, falámos nisso ao intervalo, e creio que na segunda parte continuámos no mesmo. E, portanto, acho que o jogo resume-se muito a isso. Estávamos a procurar circular, a procurar o espaço, mas depois a falhar passos fáceis, às vezes erros não forçados, e creio que se nós definíssemos um bocadinho melhor, podíamos ter criado mais e ter mais situações para criar para gol. Mas pronto, creio que foi um bom jogo, a vitória creio que nos assenta bem, mas pronto, foi um jogo bem disputado, e agora é continuar a trabalhar, falta-nos mais dois jogos, um para o campeonato, e afinal queremos muito ganhar.
4: Muito obrigado. As palavras de Leandro Palma, técnico campeão, a quem deixamos desde já também os parabéns uma vez mais pela conquista do título. Tenho, penso, ter já aqui David Antão, também técnico do Esperança de Lagos, a quem vamos desde já lançar a primeira pergunta. Mister, resultado que se aceita ou depois desta segunda parte e depois da reação do Esperança ao golo sofrido, acha que poderia ter havido aqui outro resultado?
10: Boa tarde a todos. Não, acho que o empate ajustava-se perfeitamente por aquilo que se passou em campo. Nós sabíamos, e nós nesta fase, por isso é que eu não sou a favor desta fase, o campeonato assim é duas fases, quando as equipas já não têm qualquer objetivo, torna-se um bocado difícil, e já na última jornada do jogo com o Silva já notei alguma falta de energia de ambas as equipas, porque os objetivos estão atingidos, portanto, são jogos típicos de final de época, já existe muito cansaço, já são 9 meses em que as equipas estão a trabalhar, em que os jogadores não são profissionais e por isso já existe aquele cansaço, às vezes não tão físico, mas mais psicológico. Agora, nós sabíamos, e eu sabia perfeitamente, que o Imortal vinha para cá e não ia facilitar. Se calhar muitos dos meus jogadores, e durante a semana eles falaram que o Imortal vinha para cá, para poupar, porque já tinha ganho o campeonato, eu sabia, e eles entraram com o 11 mais forte, na minha opinião. Ok, poderia entrar ali uma peça ou outra, que dá outra qualidade, como aconteceu agora no início da segunda parte, com a entrada do Erlander, a entrada do Pimenta, mas notei muita falta de energia da minha equipa na primeira parte, e foi essa a mensagem que eu passei. Estávamos com pouca energia, estávamos com algum receio em ter bola, não estávamos a praticar aquele futebol associativo, que é aquele futebol que nós praticamos durante a semana, tentar atrair o Imortal para uma zona que nós queremos, para depois atacar o lado contrário. Enquanto estávamos com a bola, estávamos muito precipitados, estávamos a bater muita bola na frente, ou seja, tínhamos muita dificuldade em recuperar essa bola, e quando tínhamos essa bola, batíamos essa bola na frente, ou seja, ficávamos cela de uma forma muito rápida. Ao intervalo fizemos ali alguns ajustes, principalmente em termos de energia, em termos de comportamentos, porque eu sabia, se nós trabalhássemos com os nossos alas por dentro e com os nossos médios por fora, nomeadamente o Ivo por dentro e o Jeff por fora, poderíamos explorar ali aquele espaço, e foi isso que aconteceu na segunda parte. Tivemos uma energia totalmente diferente, em termos de comportamentos individuais e coletivos, a equipa mudou totalmente, e temos aqui 3, 4 situações em que o golo não aparece por alguma sorte. Está ali o corte, por exemplo, do Pedro em cima da linha, em que é um corte bastante importante. Depois temos 2 remates do Big Dinho, em que o guarda-redes faz 2 excelentes defesas. Depois temos ali o penalti, em que eu agora na parte final falei com o árbitro, é penalti, ele realmente diz que ficou com a dúvida, porque o jogador realmente tapa ali um bocado o ângulo do árbitro, mas eu estou de frente para o lance, e era penalti, mas pronto, não vou justificar a minha derrota com o lance do penalti. Fora isso, o árbitro acho que teve uma excelente prestação.
4: Uma pergunta, Mister, sabendo que falta apenas uma jornada, mas depois do resultado da vitória do Silves frente ao Olhanense, ainda é possível chegar ao quarto posto, ainda ambiciona essa vitória em Olhão, e beneficiando obviamente de uma eventual não vitória do Silves para o Esperança acabar no quarto posto?
10: Eu sou muito ambicioso, e quem trabalha comigo sabe que eu sou muito ambicioso e eu quero sempre mais, por isso é que a posição que nós estamos neste momento a mim não me chega, e na altura em que nós

0: Estamos aqui no último jogo com uma grande exibição da nossa parte aqui por 3-0, portanto, sabendo também vamos enfrentar um adversário bastante difícil e que quer também acabar da melhor maneira possível de frente à sua massa associativa, portanto, é trabalhar durante a semana e tentar ganhar o jogo no fim de semana.
1: As palavras de David Antão nesta despedida no que diz respeito à Liga 1 Algarve Futebol aqui do Estádio Fernando Cabrita. Próximo jogo do Esperança será em Olhão, como tivemos a oportunidade de ouvir agora pelo técnico da equipa lacobrigense. Quanto à equipa do Imortal, recebe na última jornada o Futebol Clube de Ferreiras para fazer a festa do título. Da minha parte, Miguel Sancho, ficam as despedidas da equipa da Rua FM aqui neste Municipal Fernando Cabrita. Foi um prazer enorme levar a todos vós mais esta tarde de futebol e de emoções do Distritalão 25-26. Fiquem bem, fiquem com a Rua FM e viva o desporto.
2: Exatamente, Miguel Seixo.
3: Armação de Pera.
4: Estádio da Nora.
2: Vamos aqui por ordem, parece-me que tinhas sinalizado primeiro Sidónio Lima, já tinhas sinalizado, já vamos aí, Zé Pereira. O Sidónio já tinha sinalizado, vamos então ouvir aí os técnicos rapidamente para que possamos também fazer esperar.
4: Exatamente, vamos tentar ser rápidos, mas vamos ouvir agora os dois treinadores. Paulo Duarte, o primeiro treinador a ser ouvido. Uma derrota de 1-0, o adeus àquilo que era o sonho do segundo lugar, mas a sair de cabeça erguida.
5: Boa tarde, sim, a sair de cabeça erguida por aquilo que foi a prestação dos atletas, principalmente na segunda parte, a tentarem dar a volta àquilo que era um resultado que não nos era favorável. Não é que tínhamos entrado mal, tivemos foi dificuldade e pouca mobilidade, principalmente para conseguir contrariar a pressão que a equipa do Ferreiras nos estava a fazer. E estávamos com dificuldade, pouca mobilidade, como eu estava a dizer, e muito condicionalismo. Acabamos logo por, aos 3 minutos, ter que fazer uma substituição forçada. Este condicionalismo também já vem daquilo que é a semana que neste momento obriga-nos a tomar decisões que num contexto normal, provavelmente não as tomaríamos, mas são as vicissitudes daquilo que é a nossa semana. E depois isto transporta-se também para o jogo e acaba por dificultar. Creio que a primeira parte tivemos mais dificuldade em controlar aquilo que estava a ser o jogo das Ferreiras. E acabamos por sofrer o golo. Sinceramente, não vi o penalti a acontecer, não estou aqui a dizer que não é penalti, não vi, estava a tirar notas, e acabamos por ir para o intervalo a perder. Ainda antes do intervalo, somos obrigados também a fazer uma outra substituição, mas arriscamos na segunda parte, mudamos características de jogadores, tentamos ser mais ofensivos, voltamos a entrar bem no jogo, num jogo de parada, resposta também, temos uma bola na trave, temos depois uma grande defesa do Nini, o jogo mais aberto, naturalmente a equipa do Ferreira experiente e muito bem organizada, criando-nos dificuldades de entrada, defensivamente estiveram muito bem, e nós com um pouco mais de dificuldade, mas ainda fomos chegando, fomos acercando mais da área, fomos procurando mais cruzamento, mais situação de homens dentro da área, temos ali, salvo erro, mais um ou outro remate, que acaba por não ser enquadrado, mas acaba por ser remate de perigo, ou zona de perigo, e os rapazes tentaram tudo, e depois chegamos ali ao último quarto de hora, 20 minutos, é difícil gerir em termos físicos, eles fizeram o que podiam, o que conseguiam, até mais não, temos muitas queixas por debilidade física, falta uma semana, queremos que ela passe rápido, mas isso não vai mudar aquilo que certamente será a predisposição destes rapazes para no próximo sábado. Eu não diria dar uma outra imagem, porque eles esforçam-se bastante, mas para conseguirmos os 3 pontos, principalmente.
4: É importantíssimo também falarmos do futuro. Paulo Duarte, depois de tudo o que se passou, uma época desgastante por tudo o que se passou, esta equipa nesta fase de manutenção sempre unida, ou melhor, desde o momento menos bom da equipa, a unir-se, a haver uma dedicação, uma entrega, uma garra. O futuro desta equipa aí de Paulo Duarte?
5: O futuro da equipa está, neste momento, está nas mãos de aquilo que me é transmitido, está nas mãos da direção, do seu presidente, que tem feito tudo para que a situação se possa resolver, também da parte do Jorge e do Bruno. E esse é o futuro da equipa.

0: Esse é o ponto de situação, esperamos que seja resolvido o mais rápido possível, estão a ser dados passos nesse sentido. Queremos que resolva, obviamente, não vai mudar em nada aquilo que é a semana de trabalho, que é o jogo ao fim de semana, porque é com estes que nós contamos, mas temos de estar orgulhosos da caminhada que fizemos, porque são cinco, seis meses, num registro que não era suposto ser, e os rapazes têm dado o melhor de si, e nós também, em termos técnicos, procuramos não aliviar, não tirar o pé, mas inevitavelmente temos que acabar por fazer, porque senão acabamos por perder jogadores. Mas estamos orgulhosos da competição, sabemos que não chegamos àquilo que era o nosso segundo objetivo, que era chegar ao segundo lugar para colocar o clube na Taça de Portugal, mas isso não vai mudar a nossa prestação ou a nossa tentativa de vitória no próximo jogo. É entrar, tentar vencer o jogo, porque o clube merece, os jogadores merecem, toda a estrutura merece, independentemente daquilo que possa ter ocorrido durante o percurso.
1: Palavras do técnico Paulo Duarte, olhamos já para o lado onde está Ivo Soares. Ivo, segundo lugar garantido, Taça de Portugal na próxima época, uma vitória hoje, que palavras em relação a este jogo?
2: Sim, em relação ao jogo que é o que mais interessa, penso que foi um bom jogo. Duas boas equipas, tentaram jogar para a frente, ambas as equipas com a sua forma de estar. Duas equipas que tentaram chegar ao golo, cada um com as suas características. Primeira parte, na minha opinião, um pouco mais ferreiras, um bocadinho mais próximos e ganharmos algumas bolas junto da baliza adversária. Não decidirmos bem, essa foi a característica dominante da nossa equipa. A falta de definição no último terço ofensivo, e mais uma vez voltámos a pecar bastante. Podíamos ter criado situações de 3 para 2, 2 para 1, situações de potenciais golos. Segunda parte, sabíamos que o Quartarense iria arriscar tudo, e assim o fez. Manteve mais ou menos a mesma estrutura, com jogadores diferentes, e provocou-nos, com algumas trocas que os seus jogadores fazem, provocou-nos ali algumas dificuldades, e tivemos, principalmente nos primeiros 10, 12 minutos, tivemos alguma dificuldade em segurar um pouco o ímpeto ofensivo do Quartarense. A partir daí penso que respirámos um pouco mais, já o jogo foi mais equilibrado, já não foi tão Quartarense, já foi mais dividido, bola cá, bola lá. Nós tivemos uma franca oportunidade para fazer o 2-0, o Quartarense teve uma bola na barra, uma boa jogada e um bom remate, uma bola na barra. A partir daí um jogo um pouco dividido, depois soubemos começar a tirar profundidade onde o Quartarense é muito forte, profundidade defensiva à equipa do Quartarense, obrigávamos a jogar, a lateralizar muito e a bater, e nós de frente íamos sendo superiores e íamos conseguindo tirar a maior parte das bolas dentro da nossa área, e penso que já não houve assim mais situações de relevo. Eu penso que acaba por ser justo pela primeira parte que fizemos a nossa vitória. Volto a frisar, uma excelente equipa do lado contrário, muito bem orientada. Penso que foi um bom jogo, acho que foi um jogo divertido para quem veio cá. Também acredito que aqui ou ali, se nós definíssemos melhor, mas isto foi a nossa época, não precisávamos sofrer tanto. Foi tal e qual como aconteceu com o último jogo aqui em casa, com o Esperança de Lagos, em que ao intervalo estarmos a ganhar por 1-0 era um crime, com as oportunidades que tivemos, e depois do nada o adversário consegue fazer dois golos, e isto foi a época, foi quase sempre assim que aconteceu. De qualquer forma, conseguimos deixar o Ferreiras ir à primeira eliminatória da Taça de Portugal, e pronto, estamos satisfeitos com esta vitória. Vamos preparar bem o próximo jogo, porque ainda faltam 3 pontos.
1: E agora vamos à pergunta da praxe. Ivo, tudo se diz, o Ivo Soares será o próximo técnico do Olhanense, sim ou não, ou a continuidade no Ferreiras?
2: Não, o que eu posso dizer é que não vou continuar no Ferreiras. Isso eu posso dizer já, que não vou continuar. Vou fazer mais um jogo, mais uma semana e vou sair. Em relação ao futuro, ainda nada está definido. Há várias situações que tenho que verificar e pensar, mas a seu tempo com certeza há de haver novidades, e até agora posso lhe dizer que foi um gosto e um prazer enorme representar esta casa de gente boa, que é uma família, gente humilde, gente respeitadora. Gostei bastante de estar aqui, mas vou fazer mais um jogo e vou terminar a minha ligação aqui ao Futebol Clube Ferreiras.
1: Ok, palavras do técnico Soares, muito obrigado pela disponibilidade e para a história vai ficar o resultado Ferreiras 1, Quarteirense 0. Com aquele abraço me vou despedir e também uma palavra muito, muito especial ao nosso Pedro Culo, que hoje me criou as melhores condições de trabalho possíveis e espero ter feito um grande trabalho. E já agora, aquele abraço e daqui a uma hora estarei coladinho no São Luís para o Farense Belenenses.
3: Obrigado então a Sidónio Lima, foi um excelente trabalho desde Campo da Nora, onde a formação do Ferreiras carimbou assim o seu passaporte para representar a formação, ou melhor, representar o Algarve na Taça de Portugal. Vamos direitinhos para o Zé Pereira, onde também já está com os técnicos.
4: Ok, então vamos avançar, uma vez que, em primeiro lugar, vou pedir aqui e deixar um obrigado aos técnicos, tanto do Lutano como também da formação do Armacenenses, por terem estado aqui à espera. De qualquer das formas, hoje temos aqui o nosso amigo Tomás. Tomás, mais uma vitória, a última desta época em casa, a sorrir, mas também sorriu ao Lutano, porque afinal de contas também conseguiram fazer a festa à paz, apesar da derrota. Como é que foi esta partida?
5: Boa tarde. Falando do jogo, uma primeira parte um pouco trabalhada, não tínhamos tanta qualidade com bola, havia espaço onde podíamos criar mais perigo e ficar com bola com mais calma e circular para depois atacar o último terço, e não estávamos a fazer isso com muita qualidade, principalmente pelos corredores, não estávamos a conseguir ter esse jogo fluido, a bola chegar ao corredor, acelerar e causar frição no último terço. Na segunda parte, acho que tivemos melhor. Mudamos ali um posicionamento ali de um jogador e tivemos melhor na segunda parte. Tivemos com mais caudal ofensivo, com mais oportunidades. Acabamos por fazer um 1-0, um bom gol do Cristina. Mas antes já podíamos ter feito antes o gol, não o fizemos. Tivemos depois de dar 1-0 mais oportunidades, também não o fizemos. O Loutano precisava do jogo. Isto se os 11 Esperanças ganhassem.
4: Mais ansiedade lá deles do que da vossa parte? Vocês estavam mais à vontade?
5: Sim, nós nisso estávamos tranquilos. Muito obrigado. Nós estávamos tranquilos a nível matematicamente, já tínhamos cumprido com o objetivo, mas queríamos ganhar, porque o Loutano precisava de ganhar, mas nós também queríamos ganhar para consolidar o 8º lugar, porque agora já não dá mais para isso. E conseguimos fazê-lo. Na segunda parte, como estava a dizer, conseguimos criar oportunidades de gol, fizemos um, podíamos ter feito 2-3, depois o Loutano, como estava a dizer, a precisar da vitória, arriscou, mudou mais para meter jogadores mais ofensivos, meteu uma linha de 3, a dar mais projeção nos laterais para haver situações de cruzamento. Num lance de canto, onde o Loutano também já mete o guarda-redes na área, nós fazemos o 2-0, acaba por ser, na minha opinião, uma vitória justa e feliz por conseguirmos fechar o campeonato em casa com uma vitória. E vamos ver para o ano.
4: Apercebi-me que o Varela hoje também deu ali uma ajudazinha. Na altura em que vocês estavam a ganhar por uma bola a zero, ele esteve bem na baliza.
5: Sim, o Varela tem feito uns bons treinos, mereceu jogar e hoje correspondeu à melhor maneira, assim como o Marcos também correspondeu bem em Messinos. O Varela hoje, quando das poucas vezes que foi chamado, correspondeu bem, segurou quando estava 1-0, sim, mas eu acho que lá está. Antes tínhamos a oportunidade para matar o jogo, não o matamos, mas o Varela merece o destaque, assim como merece o coletivo, porque nós trabalhamos no coletivo e não só individual, mas sim o Varela.
4: E o Rafa, hoje foi a despedida?
5: Sim, foi o último jogo da carreira do Rafa.
4: Portanto, a carreira do Rafa hoje a terminar, ele naturalmente termina em casa, porque ainda tem um jogo para fazer, correto?
5: Nós queríamos que ele encerrasse aqui, perante os adeptos do Armacenense, pelo público, até porque a próxima viagem, o próximo jogo é mais longe, é em Faro e à frente, pronto, é em casa com os filhos. Acredito que sim, que foi o último jogo, acredito que não o vamos levar para Colatra, a não ser que ele queira mesmo, que faça essa vontade, até porque o compromisso é o ano todo, mas enquanto equipa técnica, acredito que sim, que foi o último jogo aqui em casa.
4: Sentimento aqui da equipa técnica, dos próprios jogadores para com o capitão Rafa?
5: Não, um sentimento de gratidão por tudo o que ele fez nestes 2 anos enquanto nós estivemos cá, agradecer por todo o esforço que ele desempenhou, por todo o compromisso, por toda a atitude, Envergou e bem, desempenhou bem o papel de capitão, e só temos, enquanto equipa técnica e a nível pessoal, só tenho a agradecer primeiro pela pessoa que é e pelo jogador que é.
4: Muito obrigado, tá. Tomás, felicidades. Vamos ao encontro de Dante. Dante, que já teve quem o chamasse para ir embora, de qualquer das formas, obrigado, Dante, mais uma vez. É uma derrota, mas com sabor doce.
6: Vou fazer aqui um impasse o jogo de agora e vou dar os parabéns primeiro à nossa equipa A, que acabou por garantir a subida à Liga 3, que já estava há muito tempo à espera. Parabéns a todos os jogadores. Um orgulho especial para mim, porque no ano passado, os jogadores que jogaram hoje, 3 ou 4 jogadores titulares, no ano passado faziam parte da equipa B. Alguns que estavam no banco também já fizeram parte da equipa B. E sinto que a equipa B ajudou esses miúdos, ajudou a equipa, o clube juntou-se e conseguiram a tão ansiada subida. Depois dar os parabéns ao Armazenense pelo jogo, boa equipa, uma equipa que joga muito bem a bola, que tem dois ou três jogadores, estávamos a falar agora, muito bons, que dão qualidade. E depois dar os parabéns aos meus miúdos. Os miúdos que sofreram.
4: Eu reparei, falaste em miúdos, eu reparei que é mais uma grande mudança hoje dos jogadores.
6: É mudança todo fim de semana. O problema, eu sou sincero, não é um milagre a gente ter conseguido a manutenção, mas está perto, porque passamos muitas dificuldades. Eu já disse muitas vezes, a quinta-feira, se calhar, e a sexta, muitas vezes a sexta-feira, que a gente sabe o 11 que vai jogar, o jogador que vem da equipa A, se algum júnior que a gente pode ir buscar, que para sumar, se tu fores ver hoje aqui a formação, temos 4 miúdos dos júniores que foram titulares, mais 3 miúdos júniores que estavam no banco, que vêm a acrescentar muita qualidade, e depois aqueles miúdos que treinam comigo durante a semana toda, que são uns leões, são um espetáculo. Miúdos que o ano passado são primeiro ano de sénior, alguns, outros segundo ano, mas que no ano passado alguns faziam parte da segunda distrital, este ano tiveram uma oportunidade de jogar a primeira, e de certeza que quando acabar a época vão agradecer muito a equipa técnica, mas sobretudo o Loretano, porque cresceram muito.
4: É uma equipa com futuro, estes miúdos todos têm talento para poder naturalmente se ingrar no mundo do futebol.
6: Com certeza. E tu vês a equipa hoje, a gente joga a bola, a gente não bate na frente, muitas vezes eu digo, sim, joguem, mas às vezes temos que mandar uma bola para a bancada, e é aí que a gente nos pormenores, por la juventude deles, né, por la inexperiência deles, às vezes falhamos nos pormenores, e por isso que fomos até esta jornada com a corda ao pescoço, digamos, e não queríamos ir para o mata-mata no último jogo. Não porque não fizemos hoje, sino porque o Once Esperança acabou por empatar, conseguimos já tão ansiada manutenção, que estes miúdos mereciam isso.
4: Muito obrigado, Dante, felicidades, vamos-nos vendo, continuação de ótima tarde. E numa altura em que houve para aqui um acidente, vamos tentar resolver o problema para as despedidas, até porque trabalhar em cima dos joelhos. Eu não sei, Zé Pires, se estamos, penso que sim.
7: Estás na boa.
4: Está. Ok. Estás. Então é só mesmo para as pedidas, porque o telelé também foi ao relevado, não é? E então saiu o cabo, mas pronto, ficou o sargento. É só para despedir aqui desde a Armação de Pera, praticamente somos os últimos, até mesmo o bar lá do lado de lá está vazio. Continuação de uma ótima tarde. Há mais um jogo hoje, a rua hoje está naturalmente de parabéns também pelo tarde esportiva desde as 16, não, eram 15h45, a altura em que tu foste para o ar, a primeira vez com o primeiro jogo do Odiastre, e naturalmente que vão até às 500, mas que possam ir, ou que possamos todos ir, e no final ficarmos todos alegres com essa vitória, que é muito importante também no estádio de São Luís, do Farense, sobre a formação do Belenenses. Agora, o facto é que daqui da Armação de Pera, então, despede-se este vosso amigo José Pereira, com os votos de uma ótima tarde, um bom fim de semana, e até qualquer dia, se Deus quiser.
7: É assim mesmo, Zé Pereira, nós estamos aqui para, a nossa missão é divulgar o futebol algarvio, e é por isso que estamos cá, é por isso que nos deram essa confiança. Boa viagem de regresso, vamos ouvir, ainda não ouvimos, e faltam-nos apenas aqui as declarações dos técnicos do Fábio Teixeira e também de Edinho. Vamos começar por ouvir o técnico do Messinense, Edinho.
8: Muito bem, também já estou em condições de falar com o técnico do Messinense, Edinho. Edinho, hoje uma partida que não começou da melhor maneira, com dois gols feridos antes ainda dos primeiros 15 minutos de jogo, mas depois pareceu-me sempre que o Messinense cresceu e mesmo com as dificuldades de estar com dois gols de desvantagem em dois momentos diferentes da partida e menos um homem, conseguiu chegar à igualdade, ao 3-3. Que leitura faz então desta partida?
9: Bem, em primeiro lugar, quero agradecer os adeptos que vieram nos apoiar e uma palavra também para meu filho, que está na Suíça, juntamente com meu neto, minha nora, para ele, esse forte abraço também. E quanto ao jogo, é como você leu e leu bem, como eu li, demos 30 minutos de vantagem a eles, não pode. Quando é uma equipa dessa, que joga bem a bola também, não podemos. Mas depois, eu falei no balneário, independentemente do resultado, não podemos entrar em desespero. E foi o que aconteceu. 2-0, começamos a tocar a bola, bem a bola, circular a bola de um lado para o outro, muito bem. Enquanto isso, com menos um, deu-nos mais força ainda para circular a bola, para ir atacar, atacamos e marcamos. Quanto isso, estou orgulhoso do empenho deles, não do resultado, mas foi o que fizemos bem, tirando 20, 25 minutos da primeira parte, não estivemos bem, estivemos a dormir. Mas depois, ainda bem que acordamos a tempo e fizemos um jogo maravilhoso, um jogo espetacular. Aqueles que viram, nunca pensou que a gente fosse fazer isso, com menos um, levar 2-0 em 20 minutos. Mas é isso, estou muito orgulhoso do trabalho que fizemos diário, do trabalho semanal, e no jogo acontece isso com muito mérito nosso.
8: Edinho, falta uma jornada para terminar esta liga. Já pode dizer sobre o futuro, sobre a próxima época, se estará aqui no Messinense ou ainda não pode revelar essa informação?
9: Não, sim, posso revelar. Eu renovei mais um ano. Próxima época estarei cá, se Deus quiser. E já estamos trabalhando nesse sentido.
8: Na busca novamente pela subida da divisão?
9: Sim, sim. É óbvio que para mim estar cá, como sempre falei com a direção, com os atletas que eu quero, é para estar cá com todo o respeito pelos outros adversários. Vamos lutar entre os três primeiros, para estar sempre ali entre os três primeiros, e depois logo se vê.
8: Muito obrigado.
7: Ouvimos então aqui as declarações de Edinho a dizer que vai continuar como técnico na próxima época e a função é novamente pôr a equipa de Messines na primeira divisão. Vamos agora ouvir o técnico do Onze Esperanças, Fábio Teixeira.
8: Já me encontro então na presença de Fábio Teixeira, técnico do Onze Esperanças. Fábio, hoje uma partida que até começou bastante bem para o Onze Esperanças, dois golos nos primeiros 15 minutos de jogo. Depois, na segunda parte, o Onze Esperanças teve duas vezes com dois golos de vantagem e a jogar com mais um homem acaba por sofrer então este empate quando o Armacenenses venceu também o Loutane e termina então aqui a época. Na próxima semana ainda há uma partida, mas termina então o objetivo da manutenção. Que leitura faz do jogo de hoje entre o Onze Esperanças e o Messinense?
10: Boa tarde. Uma leitura dentro daquilo que você disse, que nós dentro do que tínhamos perspectivado conseguimos entrar bem no jogo, conseguimos aos 13 minutos estar com uma vantagem de 2 golos, a ganhar 2-0. E aí até por volta dos 20 minutos nós continuamos a ser aquela equipa que já há boa parte para cá tem sido uma equipa com a ideia definida, com os processos a simplificar nos momentos que tinha que simplificar. Só que a partir dos 20 minutos da primeira parte nós começámos a adulterar um pouco aquilo que era a nossa ideia, começámos a tirar energias para coisas que não nos interessam, começámos a tomar mais decisões e acabou por nos tirar alguma confiança, sem razão aparente, até porque estávamos com um resultado favorável de dois golos de diferença. Acabou por o nosso adversário começar a acreditar, o adversário estava confortável, não estava a criar-nos nada transcendente, só que é normal e é... Acontece que assim que começamos a perceber que nós, neste caso, começamos a facilitar um momento ou começamos a dar, em vez de simplificar o momento, começamos a complicá-lo, começou a acreditar e acabou por reduzir à beira do intervalo para 2-1. No início da segunda parte, aliás, durante o intervalo, alertei os meus jogadores que o resultado 2-0 é tremendamente difícil, 2-1 ainda estávamos em vantagem, que era necessário entrar bem para conseguir tentar fazer o 3-1, 4-1 e tentar matar o jogo. Aconteceu, nós conseguimos entrar e entramos e marcámos o 3-1, o que acabou por dar-nos alguma estabilidade e acabou por ter a equipa depois emocionalmente capacidade para variadíssimas vezes fazer o 4-1. Acabámos por não o fazer e acontece uma expulsão do nosso adversário. E nós já não consegui fazer o 4-1, eu sabia que podia acontecer uma coisa, o adversário partiu o jogo, como é natural, começou a esticar, a começar a esticar muito mais jogo da primeira para a última fase e a aproveitar aquilo que seria a profundidade da minha equipa. Nós acabámos por levar um gol num momento desses, o 3-2, e como você deve imaginar, uma equipa que não pode facilitar, não pode perder um ponto, a nível emocional teve uma quebra brutal e foi visível. Acabámos por ter novamente a possibilidade de fazer o 4-2, não o fizemos e acabámos num lance infeliz da nossa parte por sofrer o 3-3, que ditou a nossa descida à segunda divisão. Eu, para finalizar, queria só dizer que os meus jogadores, independentemente daquilo que foi a nossa descida, daquilo que foi, neste caso, não concretizado objetivos, eles foram os principais motivadores de nós, até ao dia de hoje, estarmos a sonhar com a manutenção, porque a época foi-nos tremendamente adversa. Não vou agora aqui explicar, nem estar aqui a fazer a lamorear-me, mas foi tremendamente adversa e eles é que fizeram acreditar e fizeram com que o balão fosse crescendo mesmo nos momentos mais difíceis. E até ao dia de hoje, nós tínhamos esperança em continuar na primeira divisão distrital, foi pelos nossos jogadores, foram mesmo eles que conseguiram fazer toda a gente acreditar que era possível. Infelizmente não foi dar uma palavra também aos nossos sócios, aos nossos adeptos e à minha direção, que foi indecidível, fez de tudo o possível e o impossível para que as coisas nos corressem pelo melhor. Nós não tivemos, infelizmente, essa capacidade. Costumo sempre dizer, a nossa vida não acaba aqui. É triste, é duro, é um objetivo não cumprido, mas mais dias virão e espero que seja de maior felicidade para o clube e para todas as pessoas e todas as gentes do Futebol Clube Onze Esperanças.
8: Apenas uma breve pergunta, não sei se já tem essa informação disponível, mas na próxima época, como será o Fábio, continuará aqui treinador do Onze Esperanças, se já alinhavou isso com a direção?
10: Isso é uma situação que eu e a direção já temos esclarecida, já conversámos em relação a isso, mas é uma situação entre a equipa técnica e a direção. Seu tempo, a direção, ou mesmo eu, como cabeça de equipa técnica, faremos a comunicação e aí sim será público aquilo que vai ser a continuidade ou não da equipa técnica.
8: Muito obrigado, Fábio Teixeira. Ficam então as declarações do técnico do nesta equipa, neste jogo entre Onze Esperanças e Messinense, que terminou empatado a 3 bolas. O meu nome é Jorge Ricardo, despeço-me portanto aqui do Complexo Desportivo da Penha. Um abraço a todos os que estiveram no estúdio e nos vários campos, mas sobretudo também ao nosso auditório da Rádio Universitária do Algarve, que acompanhou esta jornada distrital.
7: É isso, obrigado então, Jorge Ricardo. Estamos na reta final, começamos pouco antes das 16 horas e estamos precisamente com 19 horas e 43 minutos. Vou aqui recordar os resultados desta 9ª jornada. Praticamente está tudo definido nas subidas, nas descidas. Na semana passada já foi encontrado o campeão imortal, que hoje foi vencer o Esperança de Lagos nesta 9ª jornada. Esperança de Lagos 0, Imortal 1, Silves 2, Olhanense 1 e Ferreiras 1, Quarteirense 0. A tabela fica agora assim ordenada: Imortal é o líder, 73 pontos, a equipa do Ferreiras 64, segunda classificada, e dizer que a formação do Ferreiras, ao vencer hoje o Quarteirense, ocupa a vaga que estava em aberto para representar o Algarve na Taça de Portugal. Portanto, o Ferreiras é o representante do Algarve na Taça de Portugal, 64 pontos. Terceiro, Quarteirense 61. Quarto, Olhanense 40, quinto para a equipa do Silves com 38 pontos e sexto para a formação do Esperança de Lagos com 37 pontos. Última jornada, no próximo sábado, Olhanense, Esperança de Lagos, Quarteirense, Silves e Imortal Ferreiras. Na zona de subida, ou melhor, na zona de manutenção e descida, portanto, faltava perceber entre o Lutano B e o Onze Esperanças qual era a equipa que descia de divisão, acabou por ser a formação do Alto Rodes, a formação do Onze Esperanças, que ao empatar em casa não aproveitou a escorregadela do Lutano B e assim o empate a 3 no Complexo Esportivo da Penha frente à formação do Messinense foi realmente para a equipa do Onze Esperanças foi o suficiente para que a formação do Onze Esperanças para a próxima época tenha que jogar na segunda divisão, a descida então do Onze Esperanças, do Messinense e também da formação do Colatrense. Os resultados desta jornada: Odiastre 5, Colatrense 2, Onze Esperanças 3, Messinense 3 e Armacenenses 2, Lutano B 2. Ficou assim ordenada a tabela classificativa. Odiastre 44 pontos, primeiro classificado. Armacenenses, segundo classificado com 39 pontos. Terceiro, a formação do Lutano B com 35 pontos. Quarto, Onze Esperanças, 30 pontos. Quinto, Messinense, 28. E última posição para a formação do Colatrense com 19 pontos. Na próxima jornada, Messinense, Odiastre, Lutano B, Onze Esperanças e Colatrense, Armacenenses. Deixar também aqui os parabéns para a equipa do Lutano, que assim, ao vencer hoje em casa a formação do Oliveira do Hospital, acabou por subir também à Liga 3, portanto será o Lutano o próximo representante no Algarve, do Algarve na Liga 3, onde não tínhamos, onde nós, o futebol algarvio não estava representado desde a descida do Moncarapachense, que não tínhamos então representante na Liga 3. Tudo dito então desde desta tarde, que ainda não acabou, não me vou despedir, só vou deixar um até já. Daqui a pouco vai estar aqui no estúdio o Pedro Gonçalves, eu e Tiago Pinto. Vamos estar no estádio de São Luís para a Frequência Farense, nessa primeira das duas finais que o Farense tem pela frente para se manter na segunda liga. Vai ser às 8h30 no estádio de São Luís, frente à formação do Belenenses. Portanto, um até já e mais uma vez foi um enorme prazer estar na vossa companhia. Até já.
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1: Joga sim, senhor, e joga aqui nos 102.7 da frequência mais académica do planeta. Boa tarde, boa noite, já é mais boa noite do que outra coisa. Fizemos aqui uma pequena pausa desde a Rua Distrital, que há pouco esteve aqui com a companhia do José António Pires. Agora sou eu que te faço companhia daqui, porque o José António Pires passou para o estádio de São Luís. Está lá o José António Pires e está também o Tiago Pinto. Meus amigos, boa tarde, bem-vindos. O que é que se espera hoje? Aquela pergunta do milhão de euros, não é? O que é que se espera hoje? O que é que esperamos hoje, meus amigos? Boa tarde, sejam bem-vindos mais uma vez.
2: Boa tarde, Pedro. Boa tarde mais uma vez para o grande auditório da Rádio Universitária do Algarve.
1: Uma entrada a matar da minha parte logo.
2: É, mas olha, o que se pode esperar é que o Farense... isto é o fim da linha. Não há mais... Daqui para a frente já não há mais nada. Aquilo que nós fomos ao longo da época falando, o espaço começou sem cortar, as coisas começaram a ficar. Se tínhamos a salvação para ganhar ao Paços de Ferreira. Depois veio o Portimonense e agora temos aquilo que a gente não queria, era o play-off com a formação do... Neste caso é a equipa do Bolenses. Ainda há pouco falava aqui com o Tiago Pinto. Vou já chamar o Tiago para a conversa. Tiago Pinto, a gente falava aqui, há poucas pessoas que sabem, mas no mais alto do Farense foi ter ido à final da Taça de Portugal na época 89-90, e há 36 anos. E a meia-final foi jogada entre o Farense, ou melhor, entre o Belenenses, no estádio do Restelo, e a equipa do Farense. O resultado foi 3-2. Passagem do Farense à final.
3: A grande final, no Jamor.
2: No Jamor. E de salientar também, fazer referência, que a equipa do Belenenses, na altura, era favorita, ou super favorita. Porquê? Porque militava na primeira divisão e o Farense jogava a segunda divisão. Nesse ano subiu divisão, foi à final da Taça de Portugal, portanto foi das melhores épocas da equipa do Farense. Como tu perguntavas, Pedro, pois isto é o fim da linha, agora aqui não há mais nada a fazer. Ou ganha, ou ganha.
3: Ou ganha. Não há muitas

0: opções, pronto.
1: Aliás, há duas opções, que é ganhar hoje e ganhar... De quando é que é?
0: É ganhar... Quando é que
2: é? Para a semana.
1: É, mas é 2 a 8?
2: 2 a 8 dias.
1: Ok, ok, não sabia, ok. Portanto, ou ganha ou ganha.
2: Ou ganha ou ganha, é isso mesmo.
1: Agora, saber é o que é que vamos ganhar.
2: Nem que seja por 6-0, temos que ganhar.
1: Eu acredito, é óbvio que acredito, mas é complicado.
0: E o Belenenses, tendo a segunda mão a jogar no Restelo, certamente que virá aqui ao São Luís para tentar, no mínimo, levar o jogo
1: para o Restelo.
0: Para a própria casa, a decisão. Para o Restelo, porque apesar do Farense aqui no São Luís esta época não ter sido feliz, jogar no São Luís hoje, que eu espero, e pelo aquilo que estou a ver à minha frente, um estádio perto da lotação esgotada,
1: e a perguntar isso, como é que
0: não é
1: está
0: fácil
1: o cenário?
0: Para qualquer equipa.
1: Como é que está o cenário?
0: Está bastante completo. Okay. Bastante completo, tanto da bancada, as bancadas atrás da baliza e a nossa bancada frontal. Está bastante recheada, espera-se também muita entrada de adeptos já perto da hora de jogo, mas espera-se também um grande ambiente aqui no estádio de São Luís, como já é apanágio, e certamente um jogo de alto nível aqui em Faro.
2: Olha, uma coisa é certa, a malta vai comparecer, o pessoal está a aparecer em cima da hora, sabe-se que a gente praticamente...
1: É a Tuga.
2: O estádio é a Tuga. Mas a gente em Faro temos o estádio no coração da cidade.
1: E sim, também é rápido chegar aí, exatamente.
2: A pé, ou de bicicleta, de qualquer forma. O importante é chegar aqui, agora mais moderno é na trotinete. Mas o importante é vir aqui ao estádio de São Luís, sejam portugueses, sejam brasileiros, sejam já vi ainda há pouco ingleses, portanto já vi aqui muita gente não sendo farenses e não sendo portugueses, portanto acredito que o estádio vai ficar preenchido e que a responsabilidade é mesmo assim, a responsabilidade pertence à equipa do Farense. Eu no outro dia, quando fizemos já a análise àquilo que podia acontecer, eu fiz esta referência. Não, o que eu peço é que estes jogadores pensem que se perderem, se não continuarem na segunda liga, ficam o nome deles fica associado a uma página muito negra portanto, desta época e, além disso, associada ao... aquilo que ninguém queria e Tiago Pinto, o Farense, por muito possa custar esta manutenção, não dá para compreender, como adepto, como sócio, não consegues, as pessoas não conseguem entender esta época fraquíssima aqui em casa.
0: Exato, o Farense que por norma faz do seu reduto o estádio de São Luís um inferno do São Luís, como já é tão bem conhecido pelos seus adversários, mas a verdade é que esta época o estádio de São Luís não foi um verdadeiro inferno, até porque olhando à parte estatística e olhando àquilo que foi os jogos a jogar em casa de todas as equipas que competem na Liga Portugal 2000 Super, o Farense foi a pior equipa do campeonato a jogar em casa, o que para o Sporting Clube Farense, que faz do seu reduto uma autêntica muralha e já mesmo a jogar na Primeira Liga, vir jogar ao São Luís amedrontava qualquer que fosse o clube vir aqui jogar e temiam vir jogar ao estádio de São Luís. A verdade é que nesta Segunda Liga isso não ocorreu. E se olharmos para os jogos jogados fora, o Farense ocupou um honroso sexto lugar, que não é de todo mau ocupar um sexto lugar nos jogos jogados fora. Agora, ocupar um último lugar nos jogos jogados em casa é que não se compreende. E aqui no São Luís, um ambiente...
2: sempre favorável.
0: Exato.
2: É sempre mesmo muito poucas pessoas que estejam presentes, portanto, minimamente 1.500 pessoas vêm sempre, é o mínimo aqui no estádio de São Luís.
0: E já para não falar que, sendo as duas equipas a sul do Tejo, diria desta forma, são Portimonense e Farense, ou seja, obriga sempre a que as equipas adversárias tenham que fazer um longo trajeto para vir jogar a Faro, e nem por esse aspecto, que obriga sempre a uma grande deslocação por parte dos adversários, foi favorável à equipa do Farense. E até podemos olhar para as duas equipas do Algarve, porque as duas equipas do Algarve foram as últimas duas classificadas no que este aspecto diz respeito aos jogos jogados em casa, foram realmente as piores classificadas. Mas deixa, na tabela classificativa.
1: Deixa-me esticar mais um bocadinho, Tiago, e a pergunta é válida para os dois, atenção, obviamente, mas deixa-me esticar mais um bocadinho esse raciocínio e dizer-te ou comentar que, mas porque é que é tão difícil nos últimos dois anos jogar no São Luís? Repito, nos últimos dois anos.
2: Eu posso-me antecipar aqui ao Tiago.
1: É para os dois, é para os dois, meus caros, claro.
2: Ninguém compreende. Não há ninguém a compreender. Olha, pode avançar o...
1: É isso, vamos, já esmiuçamos isso. Vamos ao Indo Farense. É isso mesmo.

0: Catarina do Farense, sempre a acompanhar a entrada da equipa aqui na Rádio Universitária do Algarve. Não é só no estádio, mas é também aqui na Rádio Universitária do Algarve. Meus amigos, enquanto vai a moeda ao ar, etc, etc, proponho retomar e tentarmos perceber da vossa opinião dos dois o que é que realmente acontece, porque é que é tão difícil nos últimos dois anos. Eu volto a insistir, nos últimos dois anos.
1: É isso, não há ninguém que consiga ter realmente uma explicação, porque eu tenho, e como mais ou menos dito, deves entender ou perceber, eu falo com N pessoas, N de malta, associados e não sócios, e não temos uma resposta, não há ninguém que consiga dar uma resposta. Ainda há pouco tempo eu estive aqui no estádio, eu estive ali na sede e tentava perceber isso aqui junto, aqui à malta que mais está aqui assíduo à sede, aqueles que gostam de estar sempre presentes na vida do Farense, e a gente falava nisso e eles não tinham uma explicação para me dar. É verdade, é que não há ninguém que entenda isso. Já o ano passado isso aconteceu e o Farense desceu de divisão com esse problema. Não ganhar em casa foi um fator importante para que o Farense acabasse de descer o ano passado para a segunda liga. Mas o certo é que o que acontece é que este ano as coisas não tiveram realmente... É uma situação quase irreversível. O Farense não consegue ter uma... Como é que é dizer? Uma época regular aqui em casa. Estava aqui a perceber, porque também podemos avançar com a constituição das equipas.
2: Exatamente.
1: Mas vamos perceber aqui, porque há aqui uma alteração nos nomes. Portanto, o Alex Pinto está aqui como Carlos Pinto. O Tony Oliva parece-me ser...
2: O Tony Herrera.
1: É o Tony Herrera. E
0: Oliva.
1: Está aqui isto tudo mudado. Está aqui tudo mudado. E a gente, se não tiver realmente aqui o entendimento dos jogadores, dos 11, está aqui um Dion, que é o camisola 80.
2: Que creio que é o Ndiaye.
1: O Ndiaye deve ser, não tem nada a ver o Ndiaye com o Dion, mas pronto, deve ser isso. Pronto. O 80 é o Ndiaye. Carlos Pinto é o Alex Pinto, mas podes levar.
0: A ver se a gente também não se engana aqui com o José António Pinto e com o Tiago Pires.
1: Pois, e o Tiago. Exatamente. É bem parecido.
2: E daqui diretamente ao 11 inicial de ambas as equipas.
0: Vamos embora.
2: O Sporting Clube Farense que vai alinhar nesta noite com o 99 Brian Araújo, o 6 Paulo Oren, o 26 Ruben Fernandes, o 29 Cláudio Falcão, o 34, o Tony Herrero, o 78, Alex Pinto, o 8, Menino, o 20, Samedo, o 80, Ndiaye, o 17, Candeias, e o 19, Leonardo, já no banco dos suplentes.
1: Começa
2: e arranca a partida no São Luís. Ainda aqui, continuando aqui, com os 11 no banco dos suplentes, o do Farense, conta ainda com o 22, Miguel Carvalho, o 4, Alisson, o 88, Rafael Teixeira, o 7, Rui Costa, o 9, Carter, o 10, Bruno, o 14, Dário, o 21, Jaiminho, e o 77, Marco Matias. Já o Belenenses vai alinhar com o 99, Oliveira, o 2, João Machado, o 4, Nuno Tomás, o 15, Lucas, o 39, Afonso Pinto, o 14, Afonso, o 17, Diogo Leitão, o 20 Diogo Paulo, o 21 Morgado, o 23 Bruninho e o 89 Gastão, já no banco dos suplentes, conta ainda com o 28 Gonçalo, o 5 Teixeira, o 22 Bandarra, o 37 Capítulo, o 13 Cuca, o 7 Wilson, o 11 Diogo Cabral, o 31 David Rebelo e o 77 Jansson. Está então lançado aqui os 11 e o banco dos suplentes de ambas as equipas, onde já se joga no estádio de São Luís, em Faro, há cerca de um minuto.
1: É isso, joga-se já um minuto e deixa-me...
2: Olha a equipa do Farense, é Candeias que leva o esférico pelo lado direito, vai ludrubiar o seu atleta, vai arrematar, falha! E atrapalhamento pode ser, falhou! Grande oportunidade no primeiro minuto para a equipa do Farense, aparecia Leonardo em posição privilegiada, muito perto reclama-se... da equipa do Farense de abrir o ativo aqui no São Luís.
1: Reclama-se grande penalidade, há ali os jogadores do Farense que reclamam grande penalidade, já neste primeiro lance, bastante perigoso aqui pelo lado direito, iniciado por... E agora ficou aqui, estava a ver aqui a repetição, não sei se tens aí hipótese de ver, Pedro.
0: Não temos disponível
1: não
0: tens, o jogo.
1: Não tens aí a hipótese de ver. Eu estava aqui a tentar ver a repetição, o árbitro da partida diz que não há nada. Não há nada, a mim também não me pareceu, mas o jogador do Farense... O Leonardo...
2: Exatamente, o Leonardo era o homem que estava ali, na área.
1: Falhou e depois reclamou a falta. Não sei que falta é que terá havido ali. O certo é que foi uma excelente oportunidade para a equipa do Farense.
2: Exatamente.
1: Poder ter inaugurado o marcador precisamente no minuto, no primeiro minuto da partida. Uma excelente iniciativa pelo Candeias. O certo é que não finalizou, deu ali um pontapé na atmosfera, se assim se pode dizer. Ele nem acertou na bola o Leonardo, mas uma boa indicação logo nestes minutos iniciais para a equipa do Farense.
2: Entrada a todo o gás da equipa do Farense a mostrar ao Belenenses aquilo a que vem aqui a defender no seu reduto. Joga a equipa do Farense do lado esquerdo, parece-me ser Tony Herrero para arremessar o lançamento lateral, procura do lado Alex Pinto, não conseguir, perde a bola, a ser jogada na zona central. É agora a equipa do Belenenses que vai levando pela zona central do terreno. Ele é o capitão da equipa, tenta procurar o seu companheiro e a bola vai-se perder para Candeias. Candeias a pautar para Cláudio Falcão. Cláudio Falcão para Menino. Abre para Ruben Fernandes. Vai procurar Tony Herrero do lado esquerdo da asa da equipa do Farense. Devolve para Ruben Fernandes.
0: Deixa-me só completar aqui que foi tudo no peito. Tanto para o jogador do Farense como de logo imediatamente no Cubulenses. Foi tudo no peito.
2: Estamos assim elucidados sobre a jogada há pouco no primeiro minuto de jogo. Olha o Farense e agora falta... sobre Ndiaye.
1: Podia ser, podia ser o cartão amarelo. O cartão amarelo não ficava mal, já que Ndiaye rompia ali, já estava no meio campo contrário, tinha passado ali a linha divisória e pareceu-me ter sido ali falta para cartão. O árbitro da partida diz que a seguir, se continuar assim, pareceu-me ser o número 14, Afonso.
2: Exatamente.
1: Foi Afonso que fez ali falta sobre Ndiaye. O certo é que a bola pode agora entrar na área.
2: Ponta, pé livre para Alex Pinto, bate à maneira curta para Tony Herrero, vai devolver, não devolve, é Tony Herrero a meter para Semedo, bombeia lá para a área, a bola sobrevá toda a área da equipa do Belenenses, afasta Menino, tenta rematar a bola, a acertar nas orelhas a bola, ainda a existência da equipa do Farense, devolve o Belenenses, vai tentar tirar da zona de perigo, insiste o Roberto Fernandes, vai o Farense sobre a asa esquerda, cruzamento lá para a área, vai aparecer, não aparece, se corta o Belenenses, ainda insistência e sai ponta, pé de canto para a equipa do Farense.
1: E é o primeiro desta noite, quando estamos precisamente a queimar o minuto 5 desta primeira parte. Lembro que o Farense entrou todo o gás, por ter inaugurado logo o marcador ali por Leonardo Oliveira e houve ali o pontapé na atmosfera quando toda a gente já gritava golo. Grande desperdício ali por parte do avançado, o jovem avançado da formação do Sporting Clube Farense.
2: Ponta, pé de canto para ser executado da asa esquerda por Tony Herrero. O árbitro interrompe, foi enviado alguns papéis ali para o interior da área, da pequena área, claque do Sporting Clube Farense que se encontra atrás da baliza do guardião Oliveira do Belenenses. Ponta, pé de canto, exibido Tony Herrero, cabeça, afasta a bola, ainda fica ali na asa esquerda. Tony Herrero devolve lá para a área, vai aparecer Ndiaye, toca de cabeça a Ruben Fernandes, vai devolver, aparece ali ninguém e afasta de qualquer maneira a defensiva do Belenenses. Ainda disputa lá no lado esquerdo, o árbitro assinala a falta, é falta a favor da equipa do Farense.
1: É um empurrão por trás, empurrão pelas costas ali no jogador do Farense, está caído, parece-me ter sido o Anik, é exatamente o Anik Semedo, que foi ali empurrado pelas costas, e o árbitro da partida prontamente, árbitro auxiliar, levantou a bandeirola e o árbitro da partida assinalou a respectiva falta.
2: Vai Semedo na procura por Leonardo, o homem mais ofensivo da equipa do Farense. É Polónia, sobre a braça esquerda, tem a Lúcio companheira, é isso que faz, toca para Leonardo. Leonardo vai envolver ali para Tony Herrera de primeira, para o entrou de da área, tem lá no dia e aparece Alex Pinto de primeira, toca para trás, não aparece ninguém, ainda menino pode rematar. Contra o boneco, contra o jogador da equipa do Belenenses. Agora o Belenenses em resposta sobre a braça esquerda, é Bruninho, tenta passar, não passa por Cláudio Falcão, é na extremis, o capitão da equipa do Farense a tirar.
1: Foi com raiva.
2: Exatamente. O Farense a entrar com tudo, a mostrar ao que vem neste playoff, neste jogo, neste primeiro jogo frente à equipa do Belenenses, os primeiros 90 minutos a serem jogados aqui no estádio de São Luís. Já sabemos que na próxima semana o segundo os 90 minutos serão jogados no estádio do Restelo e agora é ponta pé de canto para lançamento para a equipa do Belenenses, lançamento a ser executado do lado esquerdo por Nuno Tomás, devolve ali para Lucas, é Lucas sobre a braça esquerda, corta candeias e agora sim lançamento para a equipa do Farense. Lançamento para ser executado por Alex Pinto, ele que na jornada passada esteve ausente, fruto da expulsão, frente à equipa do Passos Ferreira. Olha a equipa do Belenenses a recuperar a bola em zona subida, ainda a ficar na posse de Bruninho. É Bruninho, tenta o cruzamento, sobra para Alex Pinto, Alex Pinto atrapalha-se, volta para o adversário, ainda Bruninho na asa esquerda. O árbitro assinala a falta a favor da equipa do Farense. Está caído o jogador da equipa do Farense, parece-me ter sido tocado na face.
1: Exatamente.
2: Por Bruninho. O árbitro assinalou falta, não teve dúvidas, é falta para a equipa do Farense.
1: E este Bruninho é um jogador que está com o pé quente, tem marcado agora muitos, nas últimas jornadas, na Liga 3, marcou 5 golos, está com o pé quente, o jogador do Belenenses. E aos poucos ainda se vai preenchendo aí alguns lugares vazios das bancadas do São Luís, numa altura em que a equipa do Farense vai beneficiar do pontapé livre.
2: Brian Araújo arremassou o pontapé livre, a bola a ser disputada ali na zona central do terreno por Leonardo. Leonardo já perdeu a bola a ser bombeada pelo jogador da equipa do Belenenses. Agora a equipa do Farense que tem a posse da bola vai ser disputada na zona central ali com o Leonardo. Ainda, e agora falta sobre o dia aí, o árbitro vai puxar de cartolina amarela, exibila ao jogador Morgado da equipa do Belenenses. Primeiro cartão amarelo a sair do bolso do árbitro ao minuto 8 da partida, a beneficiar de uma falta sobre Ndiaye.
1: Ele já tinha perdoado ainda há pouco o Afonso e agora uma falta também numa altura que a equipa do Farense partia para o ataque e ali já dentro do grande círculo e no meio campo da formação do Belenenses acabou por fazer uma falta feia. O árbitro da partida, muito bem, a mostrar o amarelo.
2: E agora Semedo vai bombear o esférico lá para cima, é a defensiva. Aliás, do Belenenses em
3: desistência. Desculpa-me dizer, ele nem sequer resmungou.
1: Nada mesmo.
3: Nada.
2: E agora Lucas já afastado de qualquer maneira, a bola na disputa na zona central entre Bruninho, mas o árbitro nada a assinalar, a bola a ir até ao guardião Brian Araújo.
1: O Alex Pinto agora foi ali, de certa forma, enganado pelo próprio adversário. Não, o adversário não jogou na bola, jogou apenas desviando o Alex Pinto com o corpo. E o Alex Pinto ficou à espera que o árbitro marcasse. Olha,
2: agora Candeias vai deixar para Leonardo, afasta o defensor da equipa do Farense, ainda Leonardo com o posto da bola e... O árbitro nada assinala, está um jogador do Farense caído no relvado, é Candeias, mas o Farense tem a posse da bola no Ndiaye e o árbitro interrompe a partida, está Candeias caído no relvado, agarrado à face. Não sei se houve alguma falta favorável à equipa do Farense. O árbitro vai estar junto ao Candeias, que parece ter sido tocado na face. Vai ser jogado então bola ao solo a favor da equipa do Farense. É Ndiaye que ensaca o esférico.
3: Deixa-me acrescentar que foi no lance em que tentaram disputar a bola com os dois, com a cabeça, não é? Que foram os dois e efetivamente, epá, poderá haver ali, poderá ter havido, espera que eu estou a ver, não, é cabeça com cabeça, não, nem sequer é falta, não, nada disso.
2: E agora é Brian Arrujo, pressão do jogador da equipa do Belenenses. A bola sobra para Alex Pinto, toca, tenta procurar o seu companheiro, consegue agora a equipa do Belenenses, zona central do terreno, é Diogo Paulo, tenta procurar ali João Machado pela linha de lateral e remate de longe, passa ao lado da baliza de Brian Arrujo. E vai sair pontapé de baliza para a equipa do Farense.
3: Na altura, está na altura.
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1: E estes remates são muito perigosos, porque passam ali pela frente da baliza e um avançado daqueles com alguma ratice, algum e rápido, às vezes está ali e encosta. Nem dá para perceber onde é que ele aparece. Portanto, cuidado com estes pontapés ali rasteiros e muito frontais à baliza, podem ser realmente perigosos para a defensiva e para a baliza de Brian Arujo.
2: É agora Diogo Paulo, pauta a bola, passar para o Nuno Tomás, o capitão da equipa do Belenenses, toca para Lucas, Lucas pela asa esquerda, toca para Bruninho, e a bola agora perde-se pela linha lateral, é lançamento para a equipa do Farense. Já arremessou Alex Pinto para o seu capitão Cláudio Falcão, vai bombear o esférico, vira a zona do terreno, a bola perdeu-se pela zona central, parte a bola Morgado, Morgado a tentar tocar ali para Afonso, e Afonso leva a bola pela zona central, para que periga a equipa do Belenenses, vai tocar ali para Diogo Leitão, remate! Muito perto agora a equipa do Belenenses.
1: Grande defesa do Brian Arujo.
2: É verdade, assustar a equipa do Belenenses. Valeu o guardião da equipa do Farense, o Brian Arujo, a esticar-se todo e a defender junto ao seu posto esquerdo. Um remate que à primeira partida podia parecer inofensivo, mas Brian Arujo tem que se aplicar para conseguir impedir aquele que poderia ter sido o primeiro golo na partida, a favorecer a equipa do Belenenses. Sai pontapé de canto na asa direita para a equipa do Belenenses.
1: Não, o Farense não pode ser surpreendido dessa forma, porque esta agora o Brian ainda conseguiu evitar, mas a bola ia, foi um pontapé de golo e o Brian Arujo desviou a bola para canto.
2: Exatamente, pontapé de canto à madeira curta, bate a bola para a área, apoia a entrada, remata de primeira, a bola a bater contra o defensor da equipa do Farense. Agora ainda Lucas vai tentar devolver a bola lá para a área, tenta procurar ali sobre a asa esquerda, era Diogo Leitão, e agora a bola sai atabalhoada, tenta Menino, e assinala a falta sobre Ruben Fernandes. Parece-me ser ele que sofreu a falta.
1: É Cláudio.
2: Não, era Cláudio Falcão, o capitão da equipa, a sofrer a falta e a beneficiar então o Sporting Clube Farense de uma falta em zona defensiva. É Brian Araújo que veste todo de amarelo nesta noite no estádio de São Luís em Faro. Este jogo também é muito especial para dois atletas, essencialmente Miguel Bandarra e Diogo Paulo, eles que passaram, vestiram de preto e branco aqui no São Luís. Miguel Bandarra, cerca de 4 épocas ao serviço do Farense. Diogo Paulo, ele que jogou apenas 3 jogos, agora Candeias, remate de longe, agarrou o guardião da equipa do Belenenses.
1: É isso, não há mais dúvidas e nem ponham outra situação em causa. Os golos só acontecem rematando à baliza. E o Candeias exemplificou aqui o que deve ser feito. O Farense não pode andar aqui a cruzar bolas para a área e a perder bolas para a defensiva do Belenenses.
2: Olha o Farense sobre a asa direita, é Candeias, pode tabular ali com o Alex Pinto, toca de primeira, aparece ninguém, corta a equipa do Belenenses, ainda a existência de Candeias, vai disputar, não disputa, é agora a equipa do Belenenses, vai sair para a ofensiva, é pela zona central, vai, toca ali para Gastão, leva, vai contra o mundo, tenta procurar sobre a esquerda e o árbitro nada assinala, manda levantar-se o jogador, é agora a equipa do Farense em resposta a esta ofensiva da equipa do Belenenses, é Tony Herrera sobre a asa esquerda, pode procurar ali para o Loren, toca para trás, vai manter o gelo no jogo, é para Ruben Fernandes, toca para Cláudio Falcão, tem Alex Pinto a pedir-lhe a bola sob a asa direita, vai tentar e devolve ali em Semedo para Cláudio Falcão, toca para Brian Arujo, vai apertar a ligação, vai subindo a equipa do Belenenses, apertando a saída de bola da equipa do Farense, perde a bola a equipa do Farense e agora a recuperar em zona subida, tem ali Bruninho, toca com o peito, ludibria o Alex Pinto, vai criar perigo, pode criar perigo, já está dentro da área, Bruninho vai arrematar, corta Alex Pinto, a bola ainda sobrar ali para a entrada da área, vai sobrar para a equipa do Belenenses. A equipa do Belenenses que conseguiu, depois de subir a sua zona ofensiva, apertou a saída de bola da equipa do Farense e a ficar agora com o esférico. É agora a equipa do Belenenses, zona ofensiva, é Gastão que pode criar perigo. Ele que há pouco fez um remate de longa distância, é Gastão novamente, defende o Brian Araújo.
1: Mais uma
2: novamente,
1: grande defesa.
2: Brian Araújo em extremis.
1: Mais uma grande defesa.
2: Jogar-se ao relvado do São Luís e impedir novamente um remate esfregado por Gastão e do mesmo lado Gastão a tentar o golo e novamente Brian Araújo valeu o guardião da equipa do Farense a impedir o golo do Belenenses.
1: Olha, e isto é o segundo aviso, atenção, porque aos poucos a equipa do Belenenses tem estado a crescer no terreno. Portanto, vamos ver se o Farense consegue acertar as marcações, porque está a faltar qualquer coisa ali ao meio campo do Farense. Anda muito à deriva e há liberdade para a equipa do Belenenses organizar-se e atacar com perigo.
2: Pontapé de canto para a equipa do Belenenses, bola bombeada para o segundo posto, aparece a equipa do Belenenses, pode toca de cabeça, vai Gastão, remata por cima. E o árbitro dá pontapé de baliza para a equipa do Farense e novamente Gastão na pequena área. Estava pronto para tirar a bola para o fundo da rede, mas mandou por cima. Passa o perigo à baliza de Brian Araújo e vai sair pontapé de baliza para a equipa do Farense. Pontapé de baliza para ser executado por Brian Araújo, o guardião da equipa do Farense. Ele que veio do Gil Vicente, Brian Araújo, bom meio esférico lá para cima, vai procurar Leonardo, disputa na zona central com o Afonso Pinto. É agora Nadiai sobre a asa e muito mal de Nadiai. Agora um passe sem qualquer sentido, a tirar a bola diretamente para a linha lateral e é lançamento para a equipa do Belenenses. É Lucas, o 15 da equipa dos Azuis do Restelo. Para executar o lançamento lateral. Tem o esférico atrás da nuca, já executou o lançamento lateral, tenta procurar ali o seu companheiro. A disputa entre a zona lateral com Candeias, vai sobrar para o jogador da equipa do Farense, não sobra. É agora Nuno Tomás, pauta para Afonso Pinto. Vai procurar na asa direito, João Machado. Ainda a equipa do Farense a recuperar muito bem a bola e agora o árbitro assinala falta a favor da equipa do Farense. Falta sobre Leonardo, cometida ali por Afonso Pinto. Na disputa do esférico entre os dois atletas, Alex Pinto toca para Ruben Fernandes, o experiente jogador do Sporting Clube Farense. Pauta para Brian Araújo. Brian Araújo a bombear para a direita, toca Alex Pinto, evitou que a bola saísse, tocou para um jogador da equipa do Belenenses. É agora o Belenenses com o esférico, Afonso vai abrir lá para o lado direito, até procurar João Machado, não consegue, sobra para Poloni, na disputa Poloni, a bola já saiu, avontou o árbitro, a bandeirola, é lançamento para o Belenenses. E neste momento o jogo está muito mais completo do que há, neste caso, 20 minutos atrás, quando foi dado o pontapé de saída. Muitos adeptos que terão entrado já em cima do apito inicial, um estádio muito bem composto, diria que se calhar é a melhor casa desta época.
3: Já agora deixem-me perguntar-vos, e adeptos do Belenenses, alguma coisa?
1: Sim, sim, está
2: bastantes,
1: ali
2: bastantes.
1: A parte que é pertence às equipas que vêm de fora, está bem composta, está ali bastante bem composta, talvez ali 250, 300 pessoas que vão preenchendo bem ali e vão-se manifestando, vai-se ouvindo perfeitamente a claque do Farense e também a claque contrária, a claque do Belenenses. Nestes últimos jogos tem correspondido também à chamada estes, olha, agora falta e cartão amarelo. E
2: falta, sai cartolina amarela para
1: camisola 15.
2: Lucas, a ser exibida a cartolina amarela.
1: Mais uma vez, ali o Candeias a tentar escapar-se e ganhava ali na corrida e depois foi agarrado, foi tocado, foi empurrado. O árbitro da partida não teve qualquer dúvida ali mesmo no grande circo.
2: Olha, Candeias em zona central pode criar perigo, vai tentar procurar Alex Pinta, é isso que faz, procura o seu companheiro, devolve para Nadiai. Nadiai vai abrir ali para Ruben Fernandes. Tem ali Cláudio Falcão, e é isso que faz, toca para o capitão, vai aparecer Menino, tem Alex Pinto na fuga na ala direita, é isso que faz, toca para Alex Pinto, toca de primeira para Candeias, Candeias pode cair a perigo, vai entrar ali à entrada da área, tem Alex Pinto, devolve novamente, vai tocar de primeira, é isso que faz, toca de primeira, domina Polónia, mal a bola, pode sobrar para Tony Herrera, afasta o defensor da equipa do Belenenses.
1: Falta presença na área, tem sido assim e não é nada de novidade, é isto que tem acontecido ao longo da época.
2: E agora disputa sobre a asa esquerda, Polónia na disputa com João Machado. E sai lançamento para a equipa do Belenenses. Lançamento a beneficiar a equipa do Belenenses. É João Machado para executar o lançamento lateral. Toca para Morgado, que bombeia o esférico lá para cima. Na disputa com o Tony Herrero, toca de cabeça o Tony Herrero. Vai lá de Ndiaye, toca também de cabeça. Agora João Machado a tentar recuperar o esférico, bombeia a bola lá para cima. Vai tocar de cabeça Ruben Fernandes, diretamente para fora. Ainda vai lá Poloni, mas o árbitro entendeu que Ruben Fernandes fez falta no momento em que cabeceou o esférico. E assinala a falta então o árbitro em zona central do terreno. É a falta a beneficiar a equipa do Belenenses. É agora o Belenenses em zona central do terreno. Falta executada por Diogo Paulo, que já tocou a falta para Afonso Pinto. Para Diogo Paulo novamente. Falta para Oliveira. Nuno Tomás, o capitão da equipa. O 4 da formação de Belém. Tenta procurar Gastão, apareceu o seu companheiro. Sobe Lucas pela asa esquerda, tem ali Bruninho. Aparece logo na sua enfiação Cláudio Falcão e consegue recuperar duas vezes a bola. O árbitro entendeu que à primeira Cláudio Falcão
1: muito
2: fez falta
1: muito
2: sobre
1: agressivo.
2: Bruninho. Sim, o Cláudio é sempre um jogador muito intenso na disputa da bola e recebe sempre muitos amarelos. Vamos...
1: muito é pouco.
2: É um jogador que é agressivo, que vai, com
1: é
2: tudo, que vai com tudo e às
1: vezes.
2: E
1: depois,
3: às vezes vai demais.
1: É agressivo demais, é isso mesmo. Cláudio Falcão deve ser um dos jogadores mais indisciplinados da Liga 2. Foi duas vezes esteve de fora.
2: Olha, o Belenenses bombeia a bola lá para cima e diretamente para fora vai sair ponta pé de baliza para a equipa do Farense.
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2: Brian Araújo para bombear o esférico. Sobe toda a equipa para a zona intermédia do terreno. Brian Araújo para bombear a bola. Já executou o pontapé de baliza. A bola vai ser disputada ali na zona central entre Semedo. Tocou Afonso Pinto primeiro. A bola sobrar ali para um jogador da equipa do Belenenses. Já afastou primeiro o Tony Herrero. Bombeia a bola lá para cima. Disputa com Polónia. Afasta Afonso Pinto. Afonso Pinto a tocar ali para a zona central para Afonso. E a bola a perder-se pela linha de lateral. E a lançamento para a equipa do Belenenses. Executou rapidamente o esférico. Era para Gastão. Mas está lá Ruben Fernandes. É next extremis a cortar o esférico e a tirar a bola para fora. Tirou ali a bola dos pés de Gastão, que atacava a profundidade do terreno, não quis arriscar Ruben Fernandes e atirou a bola diretamente para a linha lateral. Então lançamento para a equipa do Belenenses. João Machado para executar o lançamento lateral. É o João Machado, vai executar então o lançamento lateral com o passo de espera do jogador da equipa do Belenenses. Toca para a zona intermédia do terreno, remate para fora. E aqui novamente o Belenenses a assustar a baliza de Brian Araújo, mas esta
1: O Belenenses, cada vez que se aproxima da baliza do Brian Araújo, é sempre para causar grandes calafrios para a defensiva do Farense. O Farense tem dado muita liberdade para que ele vimente ali perto da área, à entrada da área e mesmo dentro da área.
2: E a equipa do Belenenses mostrou que não tem medo de rematar a baliza de Brian Araújo. Quando a bola está ali à entrada da área e a jeito do pé do jogador que tem a posse, não pedem com licença para rematar a baliza. Olha, a equipa do Belenenses tem a posse da bola, tenta procurar e a bola sai diretamente para fora. É lançamento para a equipa do Farense. Alex Pinto para executar o lançamento lateral. De Falcão, o capitão da equipa, a devolver para Alex Pinto. Devolve para Brian Araújo. Vai virar para Ruben Fernandes e a equipa do Belenenses já apertar muito a saída de bola da equipa do Farense. Tony Herrero, de qualquer maneira, tenta tocar para Polónia. Polónia de cabeça, de qualquer maneira também, mas... E agora o árbitro assinala falta sobre um jogador da equipa do Belenenses no momento em que a equipa do Farense saía para processo de ataque. Falta então.
6: Vou aproveitar aí essa falta, estou a rir-me porque vou aqui no sentido daquilo que vocês estavam a dizer. E olha, o Cláudio Falcão, cartões vermelhos, não tem nenhum. Mas amarelos tem 17.
1: E cada 6 amarelos é um cartão vermelho.
6: 6 ou 5?
1: É ou melhor, é um.
6: Não é 5?
1: Um jogo castigo.
2: Exatamente.
6: Não é 5. É um não são 5 jogos.
1: Ou
6: 5 jogos. 5 amarelos.
2: 5 amarelos.
1: 5 amarelos é um jogo.
6: Mas sim, tem.
1: Já teve 3 jogos.
6: 3, 4, 5, 6, 7, 8, 9, 10, 11, 12, 13, 14, 15, 16, 17. Exatamente.
2: Agora o Belenenses em zona ofensiva pode criar perigo ali, Diogo Paulo, a bola ainda disputa, afasta a equipa do Farense de qualquer maneira, ainda a existência da equipa do Belenenses, é que estão com a bola e a tocar na canela do jogador e a sair diretamente para fora, é lançamento para a equipa do Farense. E ali e alguma quesilha com Semedo e sai cartolina amarela para...
1: Para um jogador, não, para um elemento.
2: Elemento da equipa técnica do Belenenses a ser domestado com a cartolina amarela no momento em que Semedo se deslocava para ir buscar o esférico. Houve ali uma quesilha com um elemento da equipa técnica do Belenenses e o árbitro a mostrar então cartolina amarela a um elemento da então equipa técnica do Belenenses. Alex Pinto vai arremessar o lançamento lateral, já arremessou, tenta parar para a Polónia, não consegue ainda a equipa do Farense. Semedo a ficar com a bola, não fica, sobra para Diogo Paulo e agora perder-se a bola novamente pela linha lateral, é lançamento para a equipa do Belenenses. É Lucas para executar o lançamento lateral, procura ali Bruninho. Toca em habilidade, vai passar por Ndiaye e sair para fora. Novamente, lançamento lateral para o Belenenses. Bola a ser jogada
1: e
2: pela...
1: O Farense não consegue ter bola. O Farense não consegue ter bola em seu poder, organizar jogadas de ataque. Está remetido agora ao seu meio campo. Pontapés para cima e praticamente a equipa do Belenenses fica com a bola sempre...
2: E o Belenenses sabendo... O Farense entrou, diga-se, muito melhor que a equipa do Belenenses, poder ter, efetivamente, logo no primeiro minuto, conseguido chegar à vantagem. Depois, a equipa do Belenenses parece que se remontou e encontrou aquelas fragilidades da equipa do Farense e está a apertar até muito a equipa do Farense na saída de bola. Gastão, Bruninho e também Diogo Leitão na saída de bola da equipa do Farense caem em cima dos centrais do Farense e que são obrigados a bater o esférico para cima e a bola a ficar atabalhoada e a não conseguir sair com a qualidade. É agora a equipa do Farense que sai na sua zona defensiva. Cláudio Falcão a ser apertado ali para o jogador da equipa do Belenenses. É agora Alex Pinto, toca para Semedo. Semedo para a zona central, Panadiai vai levar o jogo, o jogador da equipa do Farense abre para Tony Herrero, bola longa, Tony Herrero domina muito bem, vai tentar procurar Candeias, corta, João Machado, é lançamento para a equipa do Farense, já tocou o lançamento Tony Herrero ali para Ruben Fernandes, o que é que ele vai fazer? Coloca a bola na área, não coloca, vai colocar, ele ajeita com o pé esquerdo, vai subir, coloca a bola lá para a área, vai aparecer Poloni sobre a asa direita, afasta de qualquer maneira, tinha na sua intermediação Poloni e Lucas a não arriscar e a tocar a bola diretamente para fora, então pontapé de canto para a equipa do Farense. Pontapé de canto para ser executado na asa direita da equipa do Farense. Pode ter aqui uma grande oportunidade da equipa do Farense. Sobe Cláudio Falcão, ele que é o melhor marcador da equipa do Farense. 5 golos nesta época. E isso também mostra muito dos problemas que foram esta época da equipa do Farense, quando é o central o melhor marcador da equipa do Farense. É agora Menino, sobre a asa direita, vai colocar o esférico lá na área, pé direito alinhado com a bola, vai bombear o esférico, já bombeou, bola maneira curta.
7: Gol!
2: Gol!

0: Menino, no canto da asa direita, bateu o rasteiro e não conseguiu identificar o jogador que atirou a bola para o fundo da baliza, mas foi um toque em habilidade.
1: Foi de calcanhar.
0: A atirar para
1: foi
0: o fundo da baliza.
1: Foi a Madger.
0: Exatamente, a fazer lembrar Madger, um toque em habilidade. E quando estamos em cima do minuto 30, o placar assinala. Farense 1, Belenenses 0.
2: Já vos digo quem é que marcou.
3: Pareceu-me ter sido o Oliveira, pareceu-me ter sido ali o Leonardo Oliveira, que acabou por aproveitar ali o toque. A bola foi mal batida, a bola foi batida ressaltando pelo relvado e acabando por também atrair o jogador que estava ali ao primeiro poste. O certo é que a equipa do Farense chega ao gol, é um gol de grande habilidade também por parte do jogador que marca, parece-me ter ou Candeias ou...
2: Ainda não consegui apurar, mas Candeias, já tenho a confirmação.
3: É que estava muita gente ali.
0: Muita gente no enfiamento da pequena área e pareceu ali um toque de grande habilidade a fazer lembrar Madger de calcanhar, a atirar para o fundo da baliza. E quando.
2: Mas há ali um primeiro desvio, eu não consigo identificar o jogador, não sei quem é.
3: Primeiro poste, não é?
2: Sim, há um pequeno desvio e ele depois é que dá de calcanhar. Isso eu tenho a certeza absoluta. Portanto, aqui há considerada desde já uma assistência, porque há ali um toque de um jogador, eu não sei quem foi, não consigo explicar quem foi.
3: Se der a repetição, eu já tenho aqui a imagem.
2: Pronto, hás de reparar, Pires, que há um toque, há um desvio, um primeiro desvio, repara, há um primeiro desvio. Exatamente, que o jogador cai, ele tem...
3: É um jogador de barba.
2: Exatamente.
3: É um jogador de...
2: De barba.
3: Barba?
2: Sim. É o... 6. É o número 6.
3: É o 6.
2: O número 6. O número 6 faz um ligeiro desvio...
3: É o menino? Não, desculpa. É o Poloni.
2: Ele dá um ligeiro desvio na bola, um ligeiro desvio, e depois sim de calcanhar, tunga.
3: Bom, não interessa. O
2: que interessa é que entrou.
0: Exatamente, o Estádio São Luís entrou em ebulição, parecia um autêntico vulcão. O Estádio São Luís veio totalmente abaixo e a verdade é que o Farense está em vantagem nesta...
2: Mas olha, lembrando o Sidónio hoje, não chega. Um gol não chega. Não acalma, sim, não chega.
3: Um gol não chega.
2: Não vai, se isto vai assim para Belém, não vai ser fácil.
0: Exatamente, são 180 minutos. Recordamos que os primeiros 90 a serem jogados aqui no Estádio de São Luís.
2: Tem que haver mais um gol.
0: Exatamente, o Farense tem que ganhar alento com este gol de Candeias e a tentar procurar dilatar esta vantagem ampliada, ampliar então esta vantagem construída pela equipa do Farense. Olha agora Cláudio Falcão, ele que se transporta a bola sobre a base direita, vai 4-4, vai Cláudio Falcão pela zona central, tenta procurar Poloni e a travar ali nas pernas de Afonso Pinto. É agora a equipa do Belenense que vai responder a esta ofensiva da equipa do Farense. Diogo Paulo tenta procurar ali Bruninho, corta e sobra para Lucas. Lucas toca para a zona central. Paulo.
3: Deixa-me só aqui fazer a referência a que o Farense teve uma prestação muito má em Portimão, muitos passos muito errados, ansiedade de querer fazer tudo muito rápido, não pode ser. Esta atitude agora, portanto, de ataque foi muito boa, porque o Cláudio Falcão antecipou-se, ganhou a bola, mas depois acaba...
0: Olha a equipa do Farense, pode criar perigo, atirou, defende!
3: Para as mãos.
0: Defendeu o guardião da equipa do Belenenses, Oliveira, a tirar-se ao relvado do São Luís e a defender aqui o remate de Leonardo.
3: Uma boa jogada do Farense, não sendo bem finalizada, e agora ele domina a bola com o braço e o árbitro manda seguir.
0: Olha a equipa do Belenenses sobre a asa direita, é João Machado que toca, mas perde a bola. Agora a equipa do Farense novamente a recuperar o esférico, leva pela zona central, é Menino pela zona central, vai tocar para trás, não tinha companheiro a quem entregar a bola, toca ali para Leonardo, que não consegue, cortou.
3: Tomás. É o que eu disse ainda há pouco.
0: Exatamente, muitos passos errados.
3: Já viste quanto espaço é que o Farense errou agora?
0: Exatamente.
3: Só aqui no espaço de um minuto ou dois. Não acertou dois passos seguidos.
0: É
3: Portanto,
0: verdade.
3: É esse problema. foi o que aconteceu no jogo com o Portimonense. O Farense teve momentos ali que era só passos errados, e parece uma equipa, pronto, normal, não há... não faz a diferença por isso mesmo. Na altura que parte para o ataque, perde a bola. Entrega a bola, como se costuma dizer, entrega o ouro ao bandido.
0: E vai a equipa do Belenense, Afonso Pinto, sobre o lado direito. Toca para Diogo Leitão. Tenta cortar a equipa do Farense, Diogo Leitão, ainda na insistência. Vai procurar na zona intermédia, Bruninho. A bola sobrar para o Farense. Vai conservando a bola a equipa do Farense. Poloni, toca para trás para Tony Herrero. Tony Herrero para Ruben Fernandes. Novamente a equipa do Farense a apertar a saída de bola de Ruben Fernandes. A bola já na ala esquerda, da direita para Candeias. Candeias pede a bola para Bruninho. Bruninho leva a bola pelo seu braço esquerdo. Tem um companheiro e a tabalhoar. Aí saem os jogadores. O árbitro manda seguir a bola ainda para Bruninho. E agora ali Cláudio Falcão a conseguir retirar a bola a Bruninho. Corte limpo de Cláudio Falcão. Agora ainda Leonardo. Vai levando a bola contra o mundo. Toca, consegue passar ainda Leonardo. Boa jogada do jogador sueco da equipa do Farense. É na Diay. Toca para Menino. Menino para Ruben Fernandes. Sobre asa esquerda. Tem Tony Herrero no seu enfiamento. Toca para trás para Menino. Ele que vai organizando agora o jogo em zona central do terreno. Toca para Semedo. Semedo, o cabo-verdiano, ele que foi convocado para o Mundial de Futebol deste ano. Cláudio Falcão. Cláudio Falcão devolve para Menino. Menino novamente para Brian Arrujo. Agora o Farense a conservar o esférico. A tirar confiança ao Belenenses. Bombeia o esférico lá para cima a procurar Polónia. A face está Afonso Pinto. A bola na zona intermédia do terreno. Agora Gastão pode ganhar Pringle, que ainda há pouco rematou de longa distância. Segura Brian Arrujo. Encaixou o guardião da equipa do Farense. E passa ao perigo à baliza do França.
3: E há aqui uma grande falta de marcação ali, aquele homem. Ou é Nidiai, ou é... E há Semedo também ali. Falta ali sempre alguém para que aquele homem não possa realmente romper e ter facilidade de rematar a baliza.
0: Sim, o Castão já mostrou que neste jogo, se lhe derem algum espaço, ele não fará cerimónia no momento de atirar a baliza. Já o fez por duas vezes, já obrigou o Brian a fazer duas grandes defesas quando o marcador ainda apontava um 0-0 e mostrou.
3: Lá está.
0: E agora, mais um erro de Semedo a falhar um passe em zona central do terreno, a equipa do Belenenses, e depois é isto. Perde-se a bola, vai-se muito agressivo na tentativa de recuperar a bola, muito nervosismo e falta em zona central do terreno. É o Belenenses nesta feita.
3: O Farense tinha a bola, lançamento, bola para Anick Semedo. Anick Semedo quis meter a bola no lado contrário, ou seja, no lado esquerdo, para Poloni, de pé esquerdo, a bola mal direcionada, e entrega a bola para a defensiva do Belenenses.
0: Portanto, entregou o ouro ao bandido, novamente.
3: Não pode ser, não pode acontecer.
0: E agora Diogo Paulo pela zona central do terreno pode criar perigo. Pé esquerdo, remate!
3: E a bola não vai à baliza, porque
0: muito,
3: se fosse à baliza,
0: muito perto.
3: Se a bola fosse à baliza era gol.
0: Muito, muito perto. Brian Arrujo ficou pregado ao relvado de São Luís.
3: Mais uma vez, o Anick Semedo não teve pernas, capacidade para acompanhar. Não teve capacidade ali para acompanhar, e estamos, há muita gente aqui hoje, portanto, de colegas da imprensa, estamos aqui alguns, todos praticamente aqui algravios, e estávamos aqui a comentar isso mesmo. Há uma facilidade em rematar, o homem só não marca gol porque a bola não vai à baliza. Porque, mais uma vez, e é por corredor central que o Farense tem tido esses problemas.
0: Exatamente, a dar muito espaço na zona da entrada da área. Há pouco foi Gastão por duas vezes, agora Diogo Paulo a puxar para o pé esquerdo e a atirar sem qualquer pressão à sua mobilização e a atirar à baliza de Brian Araújo. Valeu então a bola a passar perto do poste esquerdo. Brian Arujo ficou pregado ao relvado.
3: Os homens do Belenenses compreendem isso. Está ali a grande falha e vão continuar a injetar o seu futebol todo pelo corredor central. E o Farense não vai tendo capacidades. Vamos ver agora a resposta do
0: Farense. Agora a Candeia receber muito bem, consegue dominar, vai rematar a baliza, vai caindo no indefiamento, aparece ali Leonardo Zobras à esquerda, pode esferir o remate, corta Afonso Pinto, a bola a sobrar agora para a equipa do Belenenses, que sai rapidamente pela zona central. Diogo Paulo ali, agora com a bola a tocar ali para o Lucas, vai correndo um bocadinho, consegue receber a bola, tem Bruninho no seu enfiamento e aparece Poloni a cortar de qualquer maneira e vai sair lançamento para a equipa do Belenenses.
3: Este ritmo, o Farense tem aqui jogadores que eu estou a ver que mais tarde ou mais cedo, nesta segunda parte, não vão corresponder nada àquilo que vai ser exigido deles. Vamos ver se também, por lado do Belenenses, também não vai haver esse problema. O certo é que eu noto aqui algum cansaço já, porque há jogadores do Farense, neste caso o Poloni, o lugar dele no lado esquerdo, e ele veio fazer uma falta no corredor contrário, ou seja, no lado direito, quando toda a gente olhava para o jogador do Belenenses, por aí fora, ele chegou ali,
0: exatamente,
3: fez aquilo que tinha que fazer, fazer a falta e organizar.
0: E dar só aqui uma nota de curiosidade, Diogo Paulo, o jogador que há pouco fez um remate, e agora Brian Araújo a segurar muito bem. Como eu vinha a dizer, Diogo Paulo, o jogador que há pouco fez um grande remate à baliza de Brian Araújo, ele é natural de Albufeira, estreou-se como sénior no Ferreiras com apenas 17 anos, jogou também de preto e branco nos sub-23 do Farense, fez ainda 3 jogos como sénior e ombreia agora na equipa do Belenenses. Diogo Paulo, o algarvio natural de Albufeira, que fez um grande remate à baliza de Brian Araújo. Esférico fosse à baliza, diria que Brian Araújo estava totalmente batido, muito bem colocado, colocado demais, que atirou para fora. E a equipa do Belenenses para Paulo, Diogo Paulo para Nuno Matos, Nuno Tomás, aliás, o capitão da equipa do Belenenses, tenta lá na frente o Lucas, de cabeça, procurava ali Gastão, a bola ir ao peito de Cláudio Falcão, Cláudio Falcão leva pela zona central, já tocou ali para Candeias, arranca Candeias. A direita tem o espaço todo, o espaço todo. E agora de Candeias, a bola a ser cortada e ainda o Farense da bola. Alex Pinto.
3: Eu não sei o que é que percebo, o Anix Medo tem a bola, agora o que é que ele vai fazer? Agora mete a bola,
0: mais um passo errado.
3: Não percebo o que é que este jogador anda a fazer. Não percebo.
0: Mais um passo errado de Anix Medo, ele que já falhou vários passes ao longo
3: um
0: desta partida.
3: Completamente descontrolado, não percebo a atitude.
0: Olha, a equipa do Farense é Poloni sobre a asa esquerda, tenta cruzamento, aparece Morgado. E portanto, os adeptos do Farense pedem mão. Área da equipa do Belenenses. Vamos esperar para ver o que diz o árbitro. Vamos, a bola ainda na posse da equipa do Farense.
2: Deixa-me entrar só muito rapidamente, aproveitar essa pausa no jogo. Vou rapidamente cortar-vos a chamada e vou eu próprio ligar para vocês para tentar refrescar a linha. Está muita gente no São Luís, sabes? E naturalmente, para quem não sabe, nós estamos a enviar o sinal pela net. E claro, naturalmente, onde está muita gente, naturalmente que as coisas não às vezes não funcionam bem pela concentração. Vamos tentar outra vez, já temos sinal outra vez, agora sim, já podem continuar. Vocês ainda deram por nada. Vocês ainda deram por nada. Vamos tentar perceber agora se realmente vocês estão mais estáveis. Vamos em frente.
0: Vamos então, João Machado, para executar o lançamento lateral sobre a base direita da equipa do Belenenses. É João Machado.

0: Essa bola sobrará ali para a entrada da área. Vai Stjassen na diária, a bola para fora. Sai então o ponta, pé de baliza para a equipa do Belenenses.
1: Estamos
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3: Desculpa, Pires, atropelei-te.
1: Não, é isso. 44 minutos praticamente, 45 já estão esgotados nesta primeira parte, mas não gostei. Não gostei. Esperava um pouco mais do Farense, esperava um pouco mais desta primeira parte do Farense, mais controle, mais calma, nada de ansiedade,
3: menos nervos, errados, exato.
1: Menos nervos, já muito, não entendo, olha, o Nidiei então e o Anik Semedo têm falhado passos, mas situações é que nós não entendemos. Eu não entendo como é que o jogador tem um colega a 5 metros dele e vai tentar fazer um passe para o outro lado, ou seja, para o lado oposto, tentando virar a bola da direita para a esquerda, e depois coloca a bola na defensiva. Mas isto não foi uma vez, foi duas, três vezes, passos errados assim, de uma forma, não dá para entender. Mas o certo é, olha, e agora ali, mais uma vez, a bola a bater agora ali no travessão. Parece que ainda o cabeceamento por parte do central do o Tiago Pinto não estava aqui a olhar ali para o computador, não viu, mas o certo é que uma cabeçada que obrigou o Brian Araújo a desviar a bola para canto, pareceu-me foi ali meio canto, meio travessão, meio mão.
0: Agora pontapé de canto para a equipa do Belenenses, pontapé sobre a asa direita, a bola bombeada lá para a área, aparece Afonso Pinto, a bola sobrar para a intermédia da área, Bruninho, e remata em Brian Araújo. Mais uma vez Bruninho a testar a flexibilidade do guardião da equipa do Farense. E quando está então terminada a primeira parte no estádio de São Luís, apita o árbitro para o intervalo, deslocam-se então os jogadores de ambas as equipas para os balneários. 45 minutos terminados, Farense 1, Belenenses 0, vale e o Farense em vantagem.
1: Vale o golo.
3: Que é o que interessa.
1: Vale o golo do Farense e a boa exibição do Brian Araújo. É isso que me deixa aqui esta primeira parte, como eu ia fazendo referência. Não gostei de alguns jogadores, passos muito errados, muita precipitação por parte de alguns jogadores que eu pensava que pudesse aqui haver da parte deles um retorno muito bom para a equipa. Não é isso que tem acontecido. Ansiedade, muita ansiedade. Aquilo que eu vi amanhã, foi no domingo, que a equipa do Farense perdeu com o Portimonense, e foi muito à base disto, muitos passos errados, ansiedade, a equipa a querer fazer tudo muito rápido, e depois, como eu fiz a referência, entrega-se o ouro ao bandido numa altura em que devemos ter a bola em nosso poder. O que mais custa num jogo de futebol é ter a posse de bola, é perder a bola e depois andar à procura dela, é muito cansativo, desgasta uma equipa, e o Farense não consegue fazer isso. O Farense tem que desgastar a equipa do Belenenses. O Farense tem que ter bola, tem que fazer circular a bola com segurança e obrigar os jogadores do Belenenses à procura da bola, fazendo realmente os jogadores e a equipa ficarem cansados, desgastados. E o que vai acontecendo é que eu vou vendo os jogadores do Farense tendo algum desgaste físico, o caso do Anik Semedo, do Ndiaye e o Pauloni, ainda há pouco dei esse exemplo. O Pauloni veio a correr do lado esquerdo do ataque, ele está a jogar como ali médio esquerdo, e veio do outro lado para explicar como se deve fazer, ou seja, é abordar a bola e tentar tirar a bola ao jogador. Quando não consegue, faz a falta, não deixa o jogador do Belenenses, não deixa a formação do Belenenses progredir no relvado e aproximar-se da área, e criando situações de grande embaraço, de grande problema, de grandes problemas, com o Breno Araújo a ter que resolver já por duas vezes dois remates de gol. E isso o Farense tem que ter cuidado, porque felizmente foram bolas que o Brian conseguiu. Uma delas, a bola não levou o caminho da baliza, passou muito perto

0: do posto de direito da baliza no Brian Araújo, e não podemos ficar a olhar, os jogadores do Farense não podem permitir que os jogadores do Belenenses se aproximem da área e rematam com perigo, rematam com violência, quando a bola não vai à baliza, passa muito perto da baliza, e o Brian Araújo tem este primeiro tempo... evitou que o Farense realmente pudesse ir para o intervalo com um golo sofrido. O Farense, em termos de atacantes, não consegue, não tem finalizadores, não consegue dar sequência às bolas que entram na área, e é um grande problema, o um grande problema que o Farense tem ao longo desta época toda para marcar um golo, vai lá que está quieto.
1: Exatamente, e se formos a analisar esta partida, o único, diria, grande momento de perigo foi de bola parada, foi o golo, porque até aí não houve assim um lance.
2: Aliás, o Belenenses entrou melhor, o Belenenses entrou melhor, diga-se passagem.
0: O Belenenses, quer dizer, o Belenenses entrou...
2: Entrou mais dinâmico, mais dinâmico, mais... Mais dinâmico,
0: entrou, pois, o Farense entrou com aquela oportunidade de poder marcar, foi uma grande oportunidade de...
2: Sim, sim.
0: O Leonardo Oliveira não acertou na bola, mas foi uma boa iniciativa aqui pelo lado direito
1: Do
0: Candeias. Tem sido realmente o jogador mais inconformado desta equipa do Farense. Ele e também ali o Falcão. Tem realmente transmitido à equipa uma atitude agressiva. O Polónia apareceu também ali no lado esquerdo, mas foi uns lives por parte do lateral esquerdo do Farense, e depois as bolas que chegam à área não tem gente para finalizar, para dar sequência aos ataques, e muitas das vezes não chegam porque a bola é entregue logo ao adversário, é entregue à defensiva. Portanto, mais concentração, mais coesão em termos defensivos pede-se à equipa do Farense, porque senão pode-se mesmo ter o gosto amargo de sofrer o golo. Não dava jeito nenhum a Farense não ir para Belém com uma vitória. O empate seria muito mau, seria dar...
2: Daí eu ter dito há pouco, efetivamente precisamos de um segundo golo.
0: Pois, mas olha, Pedro, mas isto é assim, o Farense quando tem, mete ritmo, e quando dá uma...
2: Um ligeiro cheirinho no acelerador.
0: Dá um safanão, dá um abanão na partida. Às vezes o Farense pega e troca a bola rápido, transportando a bola para o ataque com muita rapidez e não sei o quê... consegue realmente pôr a equipa do Belenenses embaralha um pouco a forma de jogar da equipa do Belenenses, mas é isso que tem que acontecer, é isso que tem que acontecer. O Farense jogar rápido, as iniciativas em termos de atacantes têm que ser feitas com rapidez, e os passos não podem ser extraviados. Não, a maioria dos passos, eu não sei quantos passos estou aqui, olha, estou a ver agora, faltas cometidas, 7, remates, 10 para o Belenenses, 6 para o Farense, ataques, 15 para o Farense, 17 para o Belenenses. Portanto, pois. há um ligeiro domínio por parte da equipa do Belenenses. Não percebo... aqui em termos de passes, porque eles não mostram se a percentagem é elevada, que certamente que é para a equipa do Farense, muitos passes errados, e vamos ver se no segundo tempo há muito a melhorar. O Farense tem muito a melhorar, não pode pensar em vir jogar da mesma forma, porque ficou o aviso da primeira parte.
2: Olha, vamos tentar perceber o que é que as pessoas aí no estádio dizem. Vamos tentar ligar aqui ao Sidónio. Sidónio, estás com os ouvidos na rua? Tá, ele está com os ouvidos na rua, de certeza absoluta. Sidónio Lima, boa noite, desde há pouco.
3: Agora cá está ele.
2: Diz-me.
4: Afirmativo, meu caro Pedro.
2: Diz-me coisas.
4: Estou eu para sentir o pulso, e agora na tribuna VIP, junto a mim está Joaquim Teixeira, ele que foi presidente da União de Freguesias de Faro, antiga Junta de Freguesia da Sé, ele que vive o Farense e que está sempre ligado aos órgãos associativos. Joaquim Teixeira, boa noite, em direto para a Rua FM.
3: Boa noite.
4: Uma vitória neste momento, mas um coração a sofrer numa equipa que não queria ter chegado a este playoff.
3: Claro, é verdade, é verdade. Aliás, podíamos muito bem, especialmente no nosso São Luís, que é a nossa casa, perdemos imensos pontos e, portanto, isso nos afetou-nos profundamente. Mas a gente não pode realmente os perder. Nós precisamos de manter a chama de Farense. Eles costumam-se dizer que os duros é que vencem, então temos que ser duros até ao fim, porque realmente Faro precisa de uma grande equipa no desporto. Faro é uma coisa impressionante, parece, é o nosso grande emblema. E, portanto, tudo faremos para que realmente o Farense se mantenha.
4: Palavras de Joaquim Teixeira, eu estou a ver ali a sentar-se na bancada o presidente da Câmara Municipal de Faro, António Pina. Deixa-me tentar chegar à conversa com António Pina, aqui pelas costas, saltando uma cadeira. Eu vou interromper aqui uma cordial conversa. António Pina, muito boa noite, em direto para a Rua FM. Como é que vê este Farense a sofrer nestes meus 45 minutos?
5: De uma forma já mais satisfatória. A primeira parte, apesar de altos e baixos, conseguimos marcar um golo. Esperar que na segunda parte consigamos já deixar esta eliminatória mais tranquila, com mais um ou dois golos.
4: E o futuro para esta equipa do Farense? O que é que ele vê?
5: A manutenção e depois uma boa preparação da época para um ataque forte à subida à Primeira Liga.
4: Aproveito a deixa, também junto a mim está Rui Gomes, vice-presidente do Farense. Rui, uma temporada em que o Farense assumiu que era candidato à subida de divisão e neste momento teremos de dizer realmente que somos candidatos a não descer de divisão.
6: Não bate palmas aos mecinos.
7: É verdade. É verdade e nossa culpa, e só por nossa culpa, a ideia de ter assumido a subida à primeira divisão foi um bocadinho na sequência de uma descida, foi triste, foi por um golo no último jogo em casa. E estávamos convencidos, tínhamos feito um plantel para atacar uma subida à primeira divisão e o custo até reflete isso. Também foi para criar algum estímulo nos jogadores e no plantel e dar-lhes responsabilidade de subida, a verdade é essa. E não correu bem, não vamos dizer que foi uma época que tenha corrido bem, que não foi. Vamos aprender com os erros, é isso que se deve fazer nestas alturas. Vamos tentar garantir a permanência e para o ano fazer uma equipa em condições que nos traga aquilo que queremos todos. Que é a subida à Primeira Liga, de onde achamos que não devíamos ter saído. Portanto, quero agradecer aos sócios e aos simpatizantes. Quem depois pode ver ou não esteja a ver na televisão, está uma moldura humana que é uma coisa extraordinária, que não é normal. E que só nos traz responsabilidade e temos que agradecer a isso.
4: A cidade está com a equipa.
7: A cidade está com a equipa. Basta ver o estádio de São Luís hoje, depois de uma época que é uma época triste. São dois anos terríveis, e acreditem nisto quem me está a ouvir, que são dois anos terríveis e é uma situação muito triste e dolorosa e penosa, e temos este apoio da cidade, quer dizer, isto só tem que nos dar responsabilidade.
4: Obrigado, Rui Gomes, o vice-presidente da equipa do Sporting Clube Farense. Eu pergunto se quer que continue aqui por cima.
8: Vamos continuar mais um bocadinho.
4: Ok, vou à procura de Ana Passos, ela que é uma farense sofrida, é uma farense que não falha um jogo. Ana, muito boa noite, em direto para a Rua FM.
9: Boa noite e muito obrigada.
4: Como é que é estar aqui a sofrer jogo após jogo e hoje a torcer para que a equipa não deixe mais uma divisão?
9: Pois, isto não é para cardíacos, este jogo. Nós ficamos aqui ali um bocadinho apertados e cada movimento é um ai Jesus. Vamos ver o que é que isto vai dar, mas está a correr bem, até agora está a correr bem para o Farense. O Farense está com uma dinâmica boa. Estou otimista.
4: Otimismo de Ana Passos. Vamos já à procura de mais alguém aqui em cima, deixa-me olhar. Carlos Pereira, muito boa noite, em direto para a Rua FM. O coração vai aguentar este sofrimento na partida de hoje?
10: O coração
8: só está tranquilo, o Farense está a ganhar, vai marcar na segunda parte e isto vai correr bem em Belém. Vai ser mais fácil em Belém do que aqui.
10: O Carlos Pereira, que já dirigiu esta equipa, que já dirigiu esta casa, como é que vê este momento da equipa, este momento de sofrimento? Uma equipa que assumiu ser candidata a subir e neste momento é o candidato a não descer.
8: Direi que é evitável. Era evitável, agora a situação criou-se, ficou assim e temos que resolver. Está bem resolvida, na minha opinião está bem resolvida, vai ser resolvida. O Belenenses tem pior equipa que nós e nós vamos a Belém e o jogo e vamos ganhar a Belém, não tenho grandes dúvidas.
10: Obrigado, Carlos Pereira. Agora vou também dar uma palavrinha a Bruno Lares, ex-presidente da Junta de Freguesia, um homem do Farense, sofre com o Farense. Bruno, mais um jogo a sofrer, uma equipa, como eu já fiz e vou fazendo perguntas, era assumida a subir divisão e no fim assume-se para não descer divisão.
11: É verdade, assim é, tivemos uma época de muito sacrifício, de muitas irritações aqui nesta bancada e estamos hoje aqui numa disputa com o Belenenses para não descermos de divisão, quando no início da época todos nós almejávamos e tínhamos exatamente essa esperança de estarmos, se calhar hoje aqui, a discutir, era não a descida, mas a subida à Primeira Liga. Mas infelizmente as coisas nem sempre correm como nós desejamos e estamos aqui com a humildade característica do Sporting Clube Farense a apoiarmos, como temos aqui uma boa casa, a apoiar as nossas cores, o nosso emblema e desejar que fiquemos na segunda liga e que as coisas corram melhor na próxima época.
10: Muito obrigado, Bruno Lares. É assim, aqui na bancada VIP são estas as opiniões. Pergunto se querem que continue por aqui ou chuta a emissão para baixo.
2: É isso, chuta-se a emissão aqui para o José António Pires e para o Tiago Pinto. Já voltamos a falar mais à frente, um bocadinho também, Sidónio, mas obrigado por este registro. Meus amigos, estás aos cortes? Então porquê?
0: Estamos aos cortes. Não,
2: vocês estão impecáveis. Vocês agora estão impecáveis. Mas foi, há bocadinho foi só reiniciar a chamada e ficou resolvido. Como digo, está muita gente no São Luís, é natural. Há muitos telemóveis, muitos dados a circular e é natural. Meus amigos, o que é que vocês... eu vou ser meiguinho aqui na pergunta. O que é que vocês retiram destas opiniões que ouviram?
0: O que eu retiro destas opiniões é que agentes de Faro, como sempre, estão juntos ao clube, são, sejam eles órgãos, pessoas que têm responsabilidades, como o Presidente da Câmara, como antigos presidentes das juntas de freguesias, que eu tive a oportunidade de estar a ouvir atentamente, é sinal que estamos, que o Farense é carinhado por todos.
2: Sentes que as pessoas... Eu não sei se já temos equipas em campo. Não temos equipas em campo.
0: Entraram agora.
2: Ok, mas ainda temos tempo, para dissecar aqui isto. É isso. Perguntava-te eu, mas noto que isto era para ter sido de uma forma e humildemente estamos a lutar por outra.
0: Era para ter sido de uma forma,
2: a equipa terá sido construída com outro tipo de pensamento, mas agora deixa as reticências aqui penduradas para ti.
0: Pois, mas olha, ainda ontem quando falava aí e fazia antecipar
2: aqui a antevisão, sim.
0: A antevisão, eu dizia, aí há um... Não sei se foi na sexta jornada, uma jornada assim, eu fiz aqui a minha crítica construtiva, atenção, eu quando falei, quando falo aqui do Farense, faço sempre e tenho algum cuidado para não magoar as pessoas que estão à frente do Farense e os dirigentes do Farense, porque eu noto que se há gente que quer o bem ao Farense, é o João Rodrigues, é toda a gente que está na estrutura e que foi escolhida pelo João Rodrigues. Agora, que esta época foi mal planeada, houve erros e mesmo o próprio Rui, o Dr. Rui, que falou que é dirigente do Farense, Ele dizia que prende-se com os erros e vamos ver corrigir, de certa forma, aquilo que teve mal. A época está a terminar e esperamos que a equipa do Farense, para o ano, continue na segunda liga e que esses erros possam ser realmente retificados com o apoio de muita gente, que é o caso que está aqui hoje. É pena que realmente esta moldura humana muitas das vezes só apareça mesmo já no limite. Este apoio devia decorrer a época toda, só não corre porque nós já sabemos, as vitórias não aparecem e os adeptos aborrecem-se com tudo o que acontece, depois não gostam, criticam e acaba por ser assim um pouco, ficou desprezando de certa forma a equipa. É isso, é um erro de cálculo. Eu acredito que se não se tem falado na subida de divisão, e o Farense tem caído nesta situação... Achas
2: que
0: era uma
2: fasquia muito elevada logo de início?
0: Ora, aí está. As pessoas entraram com grande expectativa e depois as coisas foram caindo, derrotas após derrotas, e foi o que eu disse. A equipa não dava para como é que é dizer, perceber, qualquer pessoa que tenha mais ou menos uma ideia do que é uma equipa para subir, percebe logo nas jornadas iniciais que esta equipa estava longe de ser uma equipa para subir. Foi isso que eu fui dizendo ao longo, ainda tive alguma esperança que as coisas melhorassem. Eu vou até ali um momento, mas olha, vai começar a partida, está tudo.
2: Vamos embora, vamos em frente, precisamos de outro gol.
0: E vamos. Exatamente, é isso, tiraste-me as palavras da boca.
12: Apita o árbitro João Gonçalves, começa a segunda parte no estádio de São Luís em Faro. Sai a equipa do Belenenses, por sua parte o capitão de equipa, que já tocou ali para Afonso Pinto. Teu esférico bombeia na procura do seu companheiro mais ofensivo, afasta Menino. Sobrar ali para Nadiai. Nadiai perde a bola a ser disputada por Diogo Paulo na zona central, uma ponta para a bicicleta para Gastão, é o 89 da equipa do Belenenses, tocou já a bola aí na ala esquerda, Bruninho bombeia a bola para a área, aparece o Belenenses de cabeça e agora muito perto a equipa do Belenenses a entrar a todo o gás, e se Gastão está a um metro mais à frente teria tudo para fazer o golo.
0: Como é que o Tony Herrero se deixa dissipar? Ele deixou-se antecipar pelo jogador do Belenenses. Não estava enquadrado, a cabeçada saiu direitinha para fora. Mas se está, como tu disseste bem, se está um pouco mais bem colocado, esta bola é bola de golo, é bola que realmente não dava qualquer hipótese ao guardião Brian Luz, só por muita sorte... Olha, e agora tenho aqui o Carlos Encarnação, o speaker aqui do estádio, que vem então dizer que estão no estádio 5.400 pessoas, 5.300 e qualquer coisa de pessoas.
2: É de longe a melhor, portanto, casa da época.
0: É, exatamente.
1: Eu diria que há estádios na Primeira Liga que não têm tantos adeptos.
0: Obrigado ao Carlos Encarnação, também por nos ter facultado aqui a... portanto aqui os números de espectadores que entraram no estádio de São Luís numa altura em que a equipa do Farense vai então ser ali penalizada com uma falta mesmo em cima da linha divisória.
12: É então Morgado para bater esta falta em cima da linha divisória, vai procurando um companheiro a quem possa entregar a bola, dá sinal então o árbitro João Gonçalves. Sai a equipa do Belenenses, toca para o capitão Nuno Tomás. Procura na zona ofensiva, corta Glódio Falcão de primeira, afasta, mas sobra para a equipa do Belenenses. É ali, sobre a asa esquerda do Diogo Paulo, tenta procurar Bruninho, que deixa para Lucas. Lucas de primeira cruzou, a bola sobra para a equipa do Farense. E sai lançamento para a equipa do Belenenses.
0: Não, o árbitro não marca falta, não sei porquê. Ele entendeu que o jogador do Belenenses não tocou no Cláudio Falcão. Cláudio Falcão terá saltado por cima, mas não é tocar. é a forma como o jogador do Belenenses entrou para disputar a bola com os pitões à mostra, ou seja, de sola. Não pode, o árbitro da partida não pode permitir só, portanto, ele só marcava falta se o jogador do Belenenses tivesse partido a perna ao jogador do Farense. Não pode ser, portanto, é um lance.
1: E até não sei até que ponto não toca efetivamente no Cláudio Falcão.
0: Pois, aqui a repetição agora dá
1: e
0: para
1: agora
0: a gente
1: mais uma falta a favor da equipa do Farense, falta sobre
0: falta
1: Nadiei
0: mesmo. É falta, pisão. É, agora aqui a aproximação da imagem, estou a ver aqui o Cláudio Falcão ali agora a reclamar com o árbitro da partida e tem toda, portanto, tem toda a razão o jogador do Farense que é assim, portanto, penalizado e o árbitro da partida acabou por mostrar, ou melhor, acabou por dar lançamento favorável à formação do Belenenses.
1: É a bola a sobrar agora para a equipa do Belenenses, bola trabalhada na zona central, é Yannick Semedo que toca de primeira para Tony Herrero. Tony Herrero sobra à esquerda, tem no seu enfiamento o Poloni, é empurrado então o Poloni, a bola sobra para um jogador da equipa do Belenenses, o árbitro nada assinala, sobe então João Machado, sobra à ala esquerda, toca para Gastão, não consegue, corta então Cláudio Falcão de primeira, afasta para longe da sua área e sai então lançamento para a equipa do Belenenses. É lançamento para ser arremessado do lado direito para João Machado. João Machado já executou então o lançamento lateral para Morgado. Morgado para João Machado. João Machado já para Afonso Pinto. Toca para o guardião Guilherme Oliveira, que bombeia o esférico lá para a ala esquerda. Toca para Lucas. Lucas tentava procurar ali Bruninho. Não conseguiu. Chegou o primeiro. Alex Pinto que cortou então o esférico. Sai lançamento para o Belenenses. A bola já na posse do Belenenses, Bruninho sobre a zona central, é muito habilidoso o atleta da equipa do Belenenses, e agora a equipa do Belenenses a perder a bola, conseguiu recuperar o esférico, o Farense bombeia lá para cima, toca para Leonardo, o sueco não conseguiu tocar da melhor maneira, tentava procurar ali o Poloni, que não conseguiu, e agora a bola bombear no solo com toda a intensidade, sobra ali na ala direita para Candeias, e toca para fora o jogador da equipa do Belenenses e sai lançamento lateral para o Farense. É Alex Pinto. Alex Pinto para arremessar então o lançamento lateral da asa direita da equipa do Farense. É Alex Pinto. Ele que não esteve presente na última partida em Portimão. Fruto então de uma suspensão por vermelho que viu frente à equipa do Paços Ferreira. Agora Cláudio Roberto Fernandes procura ali Tony Herrero, toca de cabeça ali para Paulinho, mau entendimento entre os dois atletas e a bola diretamente para fora.
0: O passo também foi ali mal direcionado, com muita força, não dava para Paulinho também chegar ali à bola. A intenção era boa, mas foi mal executada. Era realmente isso, tocar logo de primeira e agora a equipa do Farense tem que fazer isto, tem que empurrar a equipa. Há uma dificuldade enorme, há uma dificuldade enorme quando o Farense aproxima e sobe as suas linhas. A equipa do Belenenses fica muito desorientada e acaba mesmo por perder a bola. Já por duas vezes o Farense se aproxima e acaba agora por ser um canto para a equipa do Sporting Clube Farense.
1: Então pontapé de canto sobre a asa esquerda, pontapé de canto do lado esquerdo para Tony Herrero, levanta o braço Tony Herrero, vai colocar o esférico lá na área, bombeia o esférico, o pé esquerdo Tony Herrero, bola para a área, a bola cairá ao segundo posto, aparece Cláudio Falcão, a bola superar, afasta então Bruninho, de qualquer maneira a tirar o esférico da sua zona defensiva, ela é Alex Pinto, que vai receber o esférico, devolve a bola lá para cima, a tentar procurar ali Candeias, mas a bola ser tocada diretamente para fora por Lucas. Então, lançamento lateral para Alex Pinto. Está arremessado aqui para Cláudio Falcão, capitão da equipa do Farense. A toca para Brian Araújo, o guardião da equipa do Sporting do Farense. Procura ali Poloni, diretamente para fora, Brian Araújo.
0: Mal passo. É isto que não pode acontecer. Farense tem a bola de poder, depois entrega a bola aos homens do Belenenses e eles agradecem, normalmente é assim. Agora o Farense tem que ser mais rápido a trocar a bola, mas tem que ser com segurança.
12: E agora a equipa do Belenenses, em resposta à ofensiva do Farense, é tentar e novamente o Belenenses perder a bola, recupera a equipa do Farense e ali parece-me falta sobre Alex Pinto, a carregar sobre as costas o ala da equipa do Farense. O árbitro estava perto, não teve dúvidas, assinalou então a falta a beneficiar a equipa do Farense, falta sobre Alex Pinto.
0: O meio-campo do Farense não segura a bola passa praticamente, parece um jogo de ténis de mesa, ou um jogo de ténis, tem a rede ali ao meio e a bola é bombeada para o meio-campo do Belenenses, e o Belenenses bem colocado, bem no terreno, consegue sempre anular estas investidas por parte dos homens do Farense.
12: Olha a equipa do Farense, Alex Pinto sobre a ala direita e falta, e o árbitro nada assinala, bola bombeada para cima para a equipa do Belenenses, e nem Farense nem Belenenses neste momento conseguem fazer três passos seguidos. É bola para cá, bola para lá, e
0: o Alex Pinto agora podia ter visto o amarelo, estava ali a reclamar com o árbitro pedindo falta, e vai agora o árbitro,
12: vai sair cartolina vermelha, veremos para quem. O árbitro está a deslocar-se para o banco do Farense. É aqui um elemento técnico do Farense que recebe então cartolina vermelha.
0: É um elemento ali da equipa técnica que manifestou também ali algum desagrado pelo árbitro não ter marcado a falta. O certo é que Alex Pinto podia ter feito melhor, tinha certamente, levou ali o toque.
12: É Afonso Pinto, agora João Machado, sobre a lado da direita, chega Tony Herrero, não consegue fazer o corte, aparece gastão de cabeça, corta Cláudio Falcão, a bola sobra para Yannick Semedo, toca de qualquer maneira para Leonardo, Leonardo para Afonso Pinto primeira, ainda Yannick Semedo vai tentar ficar com o esférico, sobra para Diogo, cruzamento lá para a área, sobrava ali para Afonso. E agora Bruninho sobre a ala esquerda da equipa do Belenenses, vai tentar passar por Alex Pinto, Bruninho é muito habilidoso, toca para o pé esquerdo, toca de cabeça, corta e a Breinaruz novamente, grande defesa
0: é ali uma situação nada fácil, a bola vem a viajar do lado esquerdo para o lado direito do Farense e depois o remate a surgir.
12: Assistência do Belenenses, Diogo Paulo coloca na área, toca de cabeça, segura Breinaruz. E aqui a assistência do Belenenses, ali há pouco um cruzamento de Bruninho, ele que tem grande habilidade com o esférico nos pés, e agora a equipa do Farense, a Poloni, a bola de ser transviada lá para o lado esquerdo, o Poloni sobre a asa esquerda, cruza de primeira, vai aparecer, não aparece, corta a equipa do Belenenses, ainda sobra a bola para a equipa do Farense, é Tony Herrero a tocar para Menino devolve novamente para Tony Herrero para Poloni, Poloni tenta passar por Afonso Pinto, não consegue, e é lançamento lateral para a equipa do Farense. E ali há pouco, Bruninho, muito habilidoso na ala esquerda, ali a fazer um excelente
0: Bruninho
12: cruzamento.
0: É uma referência.
12: Valeu ali a intervenção.
0: Já é uma referência
12: a
0: essa época da equipa do Belenenses. Como eu disse, ele nos últimos jogos marcou 5 golos. Portanto, tem um pé quente, temos de ter cuidado com este jogador do Belenenses.
12: Lançamento arremessado ali para o Tony Herrero para a entrada da área da equipa do Belenenses. Tony Herrero de Yannick Semedo. A bola a sobrar agora era Yannick Semedo a tentar desviar, toca para Nadiain. De aí de cabeça, diretamente para as mãos do guardião.
0: Isto não lembra ninguém.
12: Guilherme Oliveira, é ele quem tem o esférico na sua posse, toca para Afonso Pinto. Afonso Pinto para Diogo Paulo. Afonso Pinto vai levando o esférico calmamente, vai levando a passo. Os jogadores da equipa do Farense não pressionarem a saída de bola da equipa do Belenenses. Toca a bola para Nuno Tomás para agora Nuno Tomás. O capitão da equipa procura Gastão na zona central do terreno. Ainda Gastão recupera Nadiai muito bem. E agora Alex Pinto. Gastão tenta apertar Nadiai novamente para Cláudio Falcão, o capitão da equipa do Farense. Aí Cláudio Falcão vai procurar Alex Pinto com muita qualidade. Agora Alex Pinto tenta tocar para o menino, não consegue. O Belenenses receber a bola em zona subida e perde o Belenenses. E agora cada um perde a bola mais que o outro. É Bruninho, tenta colocar a bola lá na área, tenta procurar Gastão e não consegue a bola passar nas costas de Gastão e a perder-se pela linha de fundo.
0: Se eu tentar explicar aqui a forma como se joga no São Luís, por exemplo, o Farense não consegue dar dois toques seguidos sem perder a bola. Não consegue dar continuidade a uma jogada com uma jogada corrida, começando da área do Farense e acabando na área contrária. se eu agora explicar da forma como o Alex Pinto dominou a bola, deixando a bola ir para fora, bom, isto é mesmo falta de qualidade, não há dúvida nenhuma que isto não dá para mais.
1: Olha o Bruninho
0: e agora ali o Falcão, ou melhor, exatamente, não é o Falcão, mas é o Ruben. E o Falcão estava ali completamente. Não se entende, é que não se entende como é que o Farense está aqui e não consegue tirar a bola, e quando tem a bola e poder, entrega a bola ao adversário. Não tem, é que não tem, não percebo, não entendo isto.
1: O Farense neste momento não consegue fazer três passos seguidos,
0: nada,
1: essencialmente
0: nada.
1: Na zona central do terreno. Falta qualidade, falta toque fino, qualidade nos pés dos jogadores. É essencialmente ali Yannick Semedo tem sido o homem que mais passos falha na zona central do terreno da equipa do Farense.
0: O Yannick Semedo eu já o tinha tirado. O Yannick Semedo deve estar a pensar já no Cabo Verde e a pensar já ir para os Estados Unidos, para a coisa. Ele está, tu repara a posição que ele está no campo. Aquilo é a posição do jogador de futebol. É? Parece que anda a passear ali dentro do campo. Qual é? E depois, não, é que ainda há pouco vê-se perfeitamente a atitude dele. Quer dizer, não dá para compreender. E se a gente vai bater na tecla, pois acabamos por ser mal compreendidos, não é?
1: Yannick Semedo, ele que, recorde-se, foi convocado pela seleção de Cabo Verde para o Campeonato do Mundo. Yannick Semedo, ele que não está a ter uma tarde muito feliz hoje aqui no São Luís, muitos passos errados na zona central do terreno, arrisca muitos passos longos, que por vezes entrega diretamente o ouro ao bandido. Yannick Semedo, é agora Brian Araújo para pontapear o pontapé de baliza que beneficia a equipa do Farense. Brian Araújo já bombeou o esférico. A bola vai ser disputada na zona central do terreno. Ali Leonardo e Afonso Pinto. Afonso Pinto mais alto, tocado de cabeça. E agora a bola a sobrar para Ruben Fernandes. Tocou de cabeça e na disputa com o Ndiaye. Ainda Menino. Menino para Candeias. Mais alto o opositor Lucas. Sobra para Alex Pinto. Alex Pinto para Cláudio Falcão. E Cláudio Falcão a não poder perder a bola, mas perde a Gastão que vai com tudo e...
0: Ah, estava a ver que ele levava amarelo.
1: Cláudio Falcão, então, 18º amarelo então.
0: Ele quer romper ali por aí afora, quer dizer, ele quer romper por ali, tem três homens do Belenenses, quer romper por ali. Ficou sem a bola, o jogador mais rápido, que é...
1: Era o Gastão, que
0: era
1: ali...
0: o Gastão. O Gastão apanhou a bola e se o Falcão não lhe joga a mão, pois o homem rompia ali pelo lado esquerdo e entrava na área com uma velocidade
1: e o Cláudio Falcão habitua-se muito a fazer este tipo de lances, porque ele no Aves e mesmo aqui no Farense ele por vezes atuava numa posição mais central do terreno em que tinha mais liberdade para fazer esse tipo de movimentos. Só que agora joga numa posição mais central e agora livre aqui do Belenenses, passa perto, mas controlado pela defensiva do Farense. Como vinha a dizer, o Cláudio Falcão, tanto no Aves e tanto aqui no Belenenses, aliás no Farense, se chegou a jogar nas zonas mais intermédias do terreno, que tinha mais liberdade para fazer esse tipo de arrancadas com a bola. Agora, enquanto central, tem que saber que ele é o último homem e se perde a bola ali, não tem ninguém nas suas costas, e muitas vezes Cláudio Falcão arrisca-se a fazer esse tipo de movimentos e depois tem que travar os adversários de qualquer maneira, muitas vezes recorrendo à falta, e muitas vezes, tanto como já disseste há pouco, Pedro, 17 amarelos com este 18.
2: É isso. Mas olha, deixa-me sublinhar aquilo que tu estás a dizer e sublinhar também aquilo que o Pires disse há pouco. Eu confesso que eu fiquei aqui a roer-me um bocadinho a pensar se comentava ou não comentava. Mas é assim, nós estamos cá, por muito que sejamos a Rádio de Faro, por muito que a gente torça pelo Farense, nós estamos cá para contar as coisas como elas são. E essa é a verdade. Portanto, se cai mal a uns, Pires... Meu caro.
0: Sim, claro.
2: Temos nada a ver com isso. Agora, também não vamos estar aqui a dizer lindo, maravilhoso, fabuloso e mais não sei o quê, quando não é.
0: Eu também não sou
2: capaz. Eu peço imensa desculpa por estar a ser tão direto. Mas é assim. Não vamos estar aqui a mentir.
0: Não, mas eu ainda assim estava a dizer isso porque eu quando. E depois perdi-me ali na conversa. Quando
2: eu estou a subscrever inteiramente aquilo que tu disseste há bocadinho, como é óbvio. Mas não, nós estamos cá para dizer as coisas como elas são. Claro. Agora, se cai mal a uns, meus amigos, Reni,
13: Há várias farmácias em Faro.
0: O Reni, às vezes está esgotado.
2: Então, mas é a nossa cidade, é o nosso clube, está tudo muito bem, está tudo muito lindo. Claro que sim, nós estamos aqui para defender o Farense. Mas estamos aqui, acima de tudo, porque somos uma rádio, temos que contar a verdade. E é isto.
0: Não pode ser de outra forma.
2: Desculpem lá.
0: Não pode ser de outra forma.
2: Desculpem lá, alguém se já me estou a chamar nomes, não há problema nenhum, são livres de o fazer. Não és tu, é a pessoa que estiver a ouvir. São livres de o fazer. Mas nós temos que contar a verdade. E assim vamos continuar a fazer.
0: O importante disto tudo é a gente estar aqui presentes.
2: Com certeza.
0: Estamos aqui porque somos a única, não há mais nenhuma.
2: Com certeza.
0: E somos, portanto, tentando levar para aqueles que gostam de ouvir. Há muitos.
2: E temos estado aqui, Pires, tu e eu principalmente, não me desprezando do Tiago, mas eu e tu mais em maior número, como é lógico, temos estado aqui. Defendemos. E tu sabes que é verdade, defendemos.
0: Mas é que nós já vamos sendo uma referência para muita gente, percebes? Há pessoas que não têm a radiozinha, têm aquele hábito ainda de se ligarem à rádio para perceberem aquilo que vai passando com o Farense. O Farense, há uns anos atrás, nós tínhamos em Faro 3 rádios que acompanhavam o Farense. E agora vai haver uma substituição.
1: E vai entrar António Carter.
0: Quem é que vai sair?
1: E sai o Leonardo Oliveira, e sai Yannick Semedo.
2: Tenho a ouvir aqui.
0: Ora, estás a ouvir que ele tem a rádio rua ali ligada? E estavam a ouvir.
1: E sai bastante enforcido, aquele então, ponta que é que eu, ali.
0: Mas o homem fez.
2: Se calhar houve a rádio cidade, ficou chateado. Desculpem.
0: Então o homem estava em sintonia, estamos aqui em sintonia.
2: Pois parece que sim.
0: Eu disse o Yannick Semedo, eu já tinha tirado. E eu, nem 5 minutos demorou para perceber isto.
2: Vamos em frente.
1: Entra então Bruno Almeida.
2: Eu quero o segundo golo, eu quero o segundo golo.
1: Esperemos que sim. Entrou então Bruno Almeida e António
0: Olha,
1: Carter.
0: Se o Bruno Almeida for só fazer um bocadinho melhor que o Yannick Semedo,
1: já faz muito.
0: Já vai fazer muito e já vai melhorar muito a equipa.
1: Bom, bem, então a equipa do Belenenses, bola lá para cima à procura de Lucas Domina com o pé esquerdo, toca, tenta procurar ali no seu enfiamento, não consegue, bola então para a linha lateral, é lançamento para a equipa do Belenenses. Então João Machado para arremessar então o lançamento lateral de lado direito, da forma como ataca a equipa dos azuis do Restelo. Afonso Pinto toca para o seu capitão Nuno Tomás a fazer um passe intermédio para Lucas. Agora João Machado, a bola a ser cortada por Dona Herrera, então lançamento lateral novamente para João Machado.
2: Vou-vos deixar sozinhos mais um bocadinho.
1: É agora a equipa do Farense, Bruno Almeida, o entrado nesta segunda parte, tentar progredir. António Carter leva a bola pela ala esquerda, tem no seu enfiamento o Afonso Pinto, vai António Carter, toca ali, tem Bruno Almeida a passar-lhe nas costas e o árbitro assinala a falta sobre António Carter. É falta a beneficiar a equipa do Farense. E António Carter beneficia-se já aqui de uma falta, ele que entrou nesta segunda parte. Foi o homem golo na época passada ao serviço do Alverca e entrou para apontar aqui o segundo golo ou mais para a equipa do Farense, para ser aqui uma referência na área da equipa do Farense. Sobe então as torres para a área da equipa do Belenenses, está junto à bola Bruno Almeida e Menino, os dois junto à bola para bombear o esférico lá para a área da equipa do Belenenses. É Bruno Almeida, bombeia de pé esquerdo, vai a bola sobrevoar, corta a equipa do Belenenses, a bola ainda ficará ali no enfiamento da entrada da grande área, aparece Menino para fora, ponta pé para fora de Menino, o remate à entrada da área, diretamente para a bancada do São Luís.
0: Foi 3 pontos para o País de Gales, para que as pessoas possam perceber a altura com que ele bateu a bola, mas não interessa, é importante estar, o Menino também às vezes... como se costuma dizer, engata aqueles pontapés bem colocados, e o último jogo aqui em casa com o Paços de Ferreira, o remate dele bem colocado, e foi um bom gol que deu vantagem ao Farense.
1: E agora o Brian Araújo a bombear o esférico lá para cima, tentava procurar neste enfiamento o António Carter, a bola sobrar para Bruno Almeida para António Carter, recebe então Poloni,
0: fora de
1: e
0: jogo.
1: O árbitro assinala fora de jogo de Poloni.
0: Para sempre ter sido, não foi do Paulónio, mas o foi o Carter. O Carter é que saiu de posição irregular.
12: Fada então batida para ser executada pela equipa do Belenenses. Já então o capitão, e vai haver alteração na equipa dos Azuis do Restelo. Vai então mexer o técnico Gonçalo Brandão. Vai sair então João Machado para dar lugar a Bandarra. Ele que conhece bem o estádio de São Luís. Jogou 4 épocas ao serviço da equipa do Farense.
0: Atenção com o Bandarra. O Bandarra tem um bom pontapé. Um homem que remata bem de longe. E para marcação de livres, então é muito afinadinho. Está muito afinadinho. Portanto, ele que joga aqui pelo lado direito. Temos que perceber aqui a movimentação do Bandarra.
12: 2 algravios então em campo do lado da equipa do Restelo. Diogo Paulo e Miguel Bandarra. Diogo Paulo, natural de Albufeira. Miguel Bandarra, natural de Vila Real de Santo António. Olha a equipa do Belenenses. E agora um remate transviado na zona da entrada da grande área. Afonso a fazer um remate defeituoso e a bola a perder-se pela linha de fundo. Então ponta, pé de baliza para a equipa do Farense.
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12: Ponta, pé de baliza para ser executado por Brian Araújo.
0: E com isto tudo já estamos com 70 minutos jogados.
12: Exatamente, 70 minutos no placar da tua Rua FM. 1-0 vai vencendo o Farense, marcou Candeias, a lembrar Madger de calcanhar, a apontar o único golo que resulta então na vantagem da equipa do Farense nesta partida. É agora a equipa do Farense a levar a bola em zona ofensiva, aparece-me ali Paulónio na disputa, e agora a equipa do Belenenses a recuperar a bola, vai pela zona central Afonso, aí vai cair, não cai, aguenta-se ainda progride com a bola, tenta procurar Gastão, não consegue, afasta Ruben Fernandes, a bola a sobrar ali para Morgado para Bandarra, Morgado novamente para trás para Afonso Pinto a deixar para Guilherme Oliveira, e está caído
0: Carter.
12: O António Carter na zona intermédia do terreno. Interrompe a partida o árbitro da partida, João Gonçalves, a interromper então a partida. Está caído então António Carter.
0: Ele levou ali um toque ali no estômago, parece-me que foi por aí que ele ficou aleijado.
12: Vai-se levantando então o jogador da equipa do Farense. Então bola ao solo para o Belenenses. Sai a Nuno Tomás. Afonso Pinto com a bola. Procura Gastão. Toca de Gastão para o jogador da equipa do Belenenses. Recupera a Farense. Bruno Almeida para o zona central. Tem ali Paulónio. Toca para António Carter. Lá vai António Carter. Tem a bola. Abre lá para o lado direito para Candeias. Candeias pode visar a baliza. Remate contra Lucas. A bola a bater diretamente no boneco. Ainda sobrou ali para Diogo Paulo. Falta sobre Diogo Paulo.
0: O Candeias agora precipitou-se. Podia ter feito ali um pouco de contenção. Tentou fazer o remate à baliza, mas não tinha hipótese porque ele estava ali o defesa bem colocado, não deu qualquer hipótese. Tivesse ali um pouco mais de calma, tinha reparado que nas costas estava a aparecer ali o jogador do Farense, o seu colega.
12: Olha, Paulónio, tem ali Bruno Almeida a desmarcar-se e a Bandarra no seu enviamento. Muito bom toque. Olha, Paulónio, tem tudo para fazer o cruzamento. Cruzamento muito forte, Paulónio.
0: Isto é o quê? Isto é
12: muito
0: o quê?
12: Forte, Paulónio, diretamente pela linha lateral. E perde-se aqui uma grande oportunidade, Paulónio.
0: Olha, isto é como se costuma dizer, nem é peixe nem é carne, não sei o que é. Uma jogada destas, bem
12: realçar
0: trabalhada,
12: aqui o bom toque de Bruno Almeida,
0: deixando praticamente o Paulónio pela esquerda sozinho, não tinha ninguém, e depois, em vez de cruzar a bola ali para o primeiro poste, manda um pontapé com o pé esquerdo para a bola sair no lado oposto onde ele estava.
12: Parecia um autêntico remate à baliza. Paulónio. E agora a equipa do Belenenses corta Ruben Fernandes e a bola vai sobrar para a equipa de Belém. É aqui Gastão que baixa para vir buscar jogo. Toca para Diogo Paulo. Diogo Paulo para Lucas. Lucas novamente para Diogo Paulo. Vai subindo pela ala esquerda. Diogo Paulo. Natural de Albufeira. Ele que se estreou com 17 anos na equipa do Ferreiras, fez mais de 30 jogos nesta época no Campeonato de Portugal. Olha o cruzamento do Bruninho, diretamente para fora.
0: A bola passou para fora.
12: Exatamente.
0: Não caiu, caiu dentro do, do aqui, já neste lado.
12: Caiu
0: lado,
12: dentro do relvado.
0: Caiu dentro das quatro linhas.
12: O arco foi desenhado pela bola, passou fora do campo.
0: Fez o tal efeito banana.
12: Exatamente. Nova substituição desta feita na equipa do Belenenses. Sai então com o número 17, Diogo Leitão. E vai sair também com o número 21, Morgado. Para dar entrada para o seu lugar com o número 13, Cuca.
0: E o Nidiei também está ali algumas indicações para o técnico.
12: Entre a Cuca e Diogo Cabral.
0: José Faria para o Nidiei, mas... O Farense não tem o meio campo não trabalha nem consegue transportar a bola com qualidade, defensivamente muito mal. O meio campo do Farense está muito à deriva.
12: Vai Tony Herrero para executar o lançamento lateral na asa esquerda da equipa do Farense, o 34. O espanhol tenta procurar Lipalone, toca de cabeça Miguel Bandarra, afasta agora Romero Fernandes, ping-pong jogado no meio campo. No estádio de São Luís, recupera Bruno Almeida, tenta disputar de qualquer maneira, cortou Cuca. Agora a bola aí para a zona ofensiva, vai atacar a bola António Carter, toca nas costas, assinala a falta sobre Afonso Pinto.
0: O que é que eu posso comentar deste lance? Quando a gente vê um jogador, defensor, que está em dificuldades e o avançado, António Carter, vai por trás, dentro da área, empurra deliberadamente o jogador, causando a falta, numa altura em que podia ter toda a calma, deixava o jogador certamente era obrigado a jogar a bola para canto, porque não ia jogar a bola para o guarda-redes, porque era complicado, podia errar o passe, e depois o António Carta faz uma falta dando a bola ao adversário.
12: Lá vai o Farense pela ala direita, Candeias, tem pela sua frente o capitão da equipa Nuno Tomás, ainda Candeias, pica a bola por cima, tenta procurar ali, António Carter não consegue, e a bola perde-se para a equipa do Belenenses. Bruninho toca pela zona central.
0: Onde é que está o make-up?
12: É para Afonso, Afonso tem na ala direita ali, Diogo Cabral, e corta muito bem, é na extrema, isto Tony Herrero, Tony Herrero progride pela ala esquerda, tem ali, Paloni, corta ali o jogador Afonso da equipa do Belenenses.
0: Há um vazio enorme, e tu repara, naquele meio campo. Nesta jogada, esta transição rápida por parte do Belenenses, viu-se perfeitamente a equipa do Farense sem meio campo, lá não estava ninguém.
12: Olha o menino, recupera a bola em zona subida, tem ali Bruno Almeida, vai tocar para Alex Pinto, puxa o cruzamento de primeira, aparece a entrada da área, menino, puxa o passo para o esquerdo, remate para fora.
0: Mal.
12: Não conseguiu acertar bem na bola, acertou pois. Nas orelhas da bola e a bola assim
0: mas
12: direto
0: ele
12: para fora.
0: Tirou,
12: e vai entrar Jaiminho.
0: Ele tirou o defesa da frente, vai ter ao Candeias para meter o Jaiminho. Tenho a impressão que não vamos. Nesse aspecto, olha, e não sou eu que estou a dizer. Se conseguirem perceber. Se conseguirem perceber o assobio dela que o técnico José Faria está a levar agora do estádio, das quase 6 mil pessoas, não são 6 mil, porque está além, se calhar, 500 do Belenenses, mas o resto dos adeptos do Farense pregaram uma assobio dela em José Faria, porque, não percebo, o homem que consegue conduzir ali...
12: O maior desequilibrador na equipa do Farense... a ir para o banco.
0: Pois.
12: E agora a equipa do Belenenses, Miguel Bandarra cruzar, corta colado em Falcão. Entrou então Jaiminho para o lugar de Candeias. Candeias que tem sido o mais inconformado da equipa do Farense.
2: Se nós não chegamos ao segundo gol, isto vai ser muito complicado em Lisboa.
0: Vai. Vai ser mesmo complicado.
2: Muito complicado.
12: O estádio do Restelo é um mítico estádio, um estádio digno de Primeira Liga, e jogar no Restelo não será nada fácil para qualquer equipa. É então Tony Herrero para executar o lançamento lateral. Tony Herrero executa o lançamento lateral, procura Tony António Carter e queixa-se de ser agarrado ali nas costas por Miguel Bandarra. É novamente lançamento lateral para Tony Herrero. Tony Herrero, ele que é formado no Levante, veio para o Farense proveniente do Osasuna B.
0: Eu não percebo como é que o árbitro não marca falta. Isto é empurrões e deliberados, pá.
12: António Carter a cair, a pedir
0: não é
12: falta.
0: A cair, foi empurrado.
12: Exatamente.
0: É que hoje em dia os árbitros não marcam faltas. Não sei, eu não sei o que é que. Eu gostava que ele me explicasse para quem está aqui a ver porque é que não marcou falta sobre o jogador do Farense. Vendo que o futebol não se pode jogar com os braços. O futebol não pode jogar com os braços. Pode agarrar, não
12: e
0: pode empurrar.
12: Dá falta sobre Diogo Paulo.
0: Pois. E eu já ainda há pouco também foi a mesma coisa. Não sei. Hoje em dia os árbitros não apitam este tipo de faltas. Não apitam. Para uns apitam, para outros não apitam. Depende da camisola. É isso mesmo.
12: E agora a equipa do Farense com a bola. Bruno Almeida a ser carregado do... E o árbitro...
0: Bom, o árbitro agora está a deixar... Isto é uma falta para cartão amarelo, porque...
12: ser carregado ali com bastante
0: ele foi atingido,
12: ali,
0: foi bem massacrado agora ali.
12: Acertou-lhe bem o jogador da equipa do Belenenses. O árbitro deu falta, não puxou da cartolina. Então falta sobre Bruno Almeida, na zona intermédia do terreno. O camisola 10, Bruno Almeida, a sofrer falta. Vai então marcar... A própria falta, Rubén Fernandes. Oh, vai deixar ali para Menino. É isso mesmo, deixa para Menino. É o próprio que vai bater a falta. Menino abre lá para o lado direito para Jaiminho. A bola passa toda a área, ainda toca Alex Pinto. Sobra para Jaiminho. Jaiminho com o esférico. O que é que ele vai fazer? Tem na sua intermédia ali Alex Pinto. Toca para trás para Nadiai. Nadiai para Rubén Fernandes. Rubén Fernandes. Bruno Almeida. Tenta procurar Tony Herrero, consegue Tony Herrero cruzar, consegue dominar, fica com o esférico ali Miguel Bandarra.
0: A bola já estava fora.
12: E agora ainda Miguel Bandarra conseguiu sair de zona de perigo, toca para Gastão e carrega ali Bruno Almeida e o árbitro dá falta sobre Gastão, o homem mais ofensivo da equipa do Belenenses, que tem baixado muito para vir buscar jogo à zona central do terreno.
2: Aproveito essa pausa para dizer que o Farense há uns minutos atrás, quase uma hora, anunciou lutação escutada.
0: Sim, eles tinham dito lutação esgotada, mas não sei se os bilhetes para venda eram 7 mil, acho que eram, deviam ser à volta disso. Portanto, sendo assim, estava a lutação esgotada.
2: Exato.
12: E está uma excelente moldura humana presente no estádio de São Luís, em Faro. Dizia há pouco que certamente não haverão muitos estádios de Primeira Liga que se podem orgulhar de ter uma moldura humana como a que está presente hoje aqui no estádio de São Luís em Faro. É também a mostra dos farenses. Sou de Faro, sou farense, e a deslocarem-se aqui ao São Luís para apoiar a equipa da capital do Algarve. Brian Arujo para executar então um pontapé de baliza.
2: É já.
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12: Exatamente, Brian Araújo, então, para executar o pontapé de baliza, 80 minutos cravados no placar da tua rua RFM. Podes acompanhar toda a emoção do jogo em 102.7 ou em rua.pt. 81 minutos, vai vencendo o Farense por 1-0. Marcou Candeias, a fazer lembrar Madger, um toque em habilidade, a apontar o único golo nesta partida, no momento em que vai sendo assistido um elemento da equipa, um atleta da equipa do Belenenses, e também vai haver aqui alterações.
0: E já estamos com 81.
12: Exatamente.
0: É isso é que é o I. O I é que o tempo passa, sempre esperando que pudesse haver aqui o segundo golo do Farense, mas o certo é que não tem havido grande discernimento para a formação do Farense conseguir criar desequilíbrios e também, ao mesmo tempo, criar oportunidades para poder que esse golo apareça.
12: E vai, José, desculpa, vai entrar aqui um jogador bastante conhecido daqueles que acompanham o futebol,
1: Wilson Eduardo, um jogador que jogou no Sporting.
0: É irmão do Wilson. E ele, atenção, porque o Wilson é uma arma bastante importante. O Wilson Eduardo, que é um jogador que...
1: Jogou no Sporting, jogou no Braga.
0: Sim, no Braga. Épocas. No Braga, e ele era um jogador que tinha qualidade, muita qualidade. Vamos ver se ele não vem para aqui para fazer estragos.
2: Deixa-me completar que ele começou nas escolas do Futebol Clube do Porto, depois foi para o Sporting 2, 4, 5 anos. Entretanto, foi para o Real Massamá, Portimonense, Beira-Mar, Olhanense, Académica, Sporting, Dinamo de Zagreb.

0: Diogo Paulo com o esférico que bater a falta rapidamente, vai Afonso Pinto, toca para Miguel Bandarra para Cuca. O Cuca tenta procurar na zona central e perde, e sobra agora falta para a equipa do Belenenses.
1: Ainda assim não marcou sobre o Falcão, uma jogada idêntica, não marcou, agora veio e marcou.
0: E é falta perigosa para a baliza de Brian Araújo. Falta cometida sobre Diogo Cabral. Uma falta numa zona perigosa. Fica ali à medida do pé de Miguel Bandarra. Ele que já vai ajeitando o esférico. Vai ajeitando a bola para bater então o pontapé livre à baliza de Brian Araújo. Miguel Bandarra. Ele que teve 4 épocas ao serviço do Sporting de Lovarense. Jaiminho e Bruno Almeida colocam-se na barreira. Miguel Bandarra para bater o pontapé livre. Bate direto na baliza. A bola a sobrar ali à entrada da área. Vai rematar, não remata. O Luciano Eduardo tenta procurar ali Diogo Cabral. A bola a sobrar ainda para Bruno Almeida. Vai na disputa Jaiminho. Sobra para Miguel Bandarra. Miguel Bandarra, um toque em habilidade. Sobra para Diogo Cabral. Pode criar perigo ao Belenense. Remate para fora. Era um cruzamento remate que vinha ali, podia ser perigoso, à baliza de Brian Araújo, e passa o perigo à baliza da equipa do Farense.
1: É mais uma ação atacante, algum perigo ali para a baliza do Brian Araújo, muita gente também dentro da área, o pontapé do Bandarra surgiu rasteiro, mas ali procurando de certa forma algum desvio que pudesse acontecer e traiçoando também o guardião do Farense. Não aconteceu, vamos ver se o Farense consegue agora controlar um pouco a bola, ter bola, não consegue ter bola.
0: Olha o Belenense, a bola sobra ali para o Luís Eduardo, não sobra com a melhor qualidade, afasta Cláudio Falcão na procura por Carter, e o árbitro agora dá falta a favor do Farense. Falta sobre António Carter, mas quem fica caído no relvado é Teixeira, jogador da equipa do Belenenses. No momento em que vão haver alterações nas peças no pânsele de José Faria, vai então sair com o número 80 Nadiai, e vai entrar Rafael Teixeira
1: e Poveda.
0: E Dário Poveda.
1: Menino e
0: Nadiai. Sai Menino e Nadiai. Exatamente. Sai então Menino e Nadiai para dar lugar a Dário Poveda e a Rafael Teixeira. Então as alterações executadas pelo técnico José Faria. 86 minutos marcados no placar Rua FM. Aqui no Estádio São Luís, o Farense vai vencendo por 1-0. Bola batida por Bruno Almeida. Tem lá a entrada da área, pode fazer o remate, afasta de qualquer maneira. O capitão da equipa, Nuno Tomás, ainda vai lá tentar ficar com o esférico. Dário Poveda não consegue, é mais forte que o Cabral e a dar falta. O árbitro João Gonçalves a dar falta sobre Dário Poveda.
1: Ele agora, Diogo Cabral. Fez-me lembrar o Benete quando anda à procura da bola. Assim foi ele agora. Oh, que coisa.
0: É impressionante.
1: Como é que esta gente joga a bola? Como é que esta gente ganha dinheiro a jogar a bola? Deixou a bola bater e depois parecia um passarinho à procura da bola. Onde está a bola? Onde está a bola? Ele não está a jogar sozinho.
0: E depois é que me der falta sobre
1: o Diogo Cabral. E depois faz falta. Obrigado. Tem que fazer falta.
0: Agora a insistência da equipa do Belenense sobre a ala direita, corta Tony Herrera sobre Miguel Bandarra, toca em habilidade sobre o Polónio e ainda vai Diogo Carol sobre a ala direita, tenta passar e toca em habilidade e consegue ficar com a bola, mas a bola perdeu-se pela linha lateral e então lançamento para a equipa do Farense. E Diogo Cabral aqui a rodopiar sobre Polónio e sobre Bruno Almeida, mas a deixar a bola escapar-se e a bola sair sobre a linha lateral. É então lançamento lateral para Tony Herrera. O espanhol, ela faz o lançamento lateral, toca para Carter não conseguia ficar com a bola, sobra para Afonso Pinto, a bola a sobrar já ali para o jogador da equipa do Belenense, Afonso Pinto, toca para Cuca pela zona central, tenta procurar Gastão não sabe onde é que está a bola, sobra para Dário Poveda, não conseguia tocar da melhor maneira, era Cuca a fazer o corte, a tentar procurar ali Jaiminho na frente e a bola a ser cortada pelo Lucas e a sair para a linha lateral, então lançamento lateral para

0: Alex Pinto. Alex Pinto para executar o lançamento lateral sobre a bola de direita da equipa do Farense. Toca ali para Rafael Teixeira. Rafael Teixeira de volta para Alex Pinto. Alex Pinto do cara de primeira para Brian Araújo. Bombeio esférico lá para cima. A bola subir muito. Vai ser disputada na zona central. E a perder-se pela zona, pela linha lateral. E é novamente lançamento para Alex Pinto. Não se vai jogando com grande qualidade, diga-se de passagem, não, é no relvado de São Luís.
1: Não se joga nada. É que isto é mesmo uma coisa impensável.
0: E agora Tony Herrero, oportunidade aqui, tem só Miguel Bandarra pela frente, o cortamento, a bola sobrar ali para a entrada, vai sobrar para o Jaiminho, pode criar perigo Jaiminho, tem no seu enfiamento ali Alex Pinto, toca para a zona central, vai para junto para o meio, e agora parece-me ser ali carregado em falta o jogador da equipa do Farense, o árbitro nada assinala, sobra ali para Rubén Fernandes, o experiente central, e agora para o jogo. O árbitro, pareceu-me ali o jogador da equipa do Farense carregado em falta, o árbitro nada assinala e poderia ter saído aqui um livre perigoso à baliza de Guilherme Oliveira, assim não entendeu o árbitro.
1: O árbitro quando...
0: João, aliás, o árbitro João Gonçalves não entendeu assim e depois interrompe o jogo.
1: O árbitro, não entendo às vezes estas atitudes, este critério do árbitro. Há faltas ali, ainda há pouco, uma falta aqui, mesmo à nossa frente, muito parecida, idêntica, àquela que o Falcão sofreu ali, olha, 5 minutos. 5 minutos para o final desta...
0: Últimos 5 minutos para se jogar no estádio de São Luís. Estão a chegar ao fim os primeiros 90 minutos de 180, em que tem então esta decisão de quem vai ficar na segunda liga. Só há um bilhete, há duas equipas, quem é que vai apanhar o voo? O Farense está na frente,
1: é o comboio, é a carruagem.
0: Exatamente.
1: Já estamos na carruagem de trás,
0: mas a verdade é que só há um lugar, só um é que se pode sentar.
1: É mesmo, a carruagem está preenchida, agora vamos ver quem é que... O Farense está dentro da carruagem.
0: Exatamente, o Farense já tem um pé na carruagem.
1: Agora, o Belenense não está. O Belenense não está dentro da carruagem. Portanto, o Farense...
0: Vamos ver essa... O Farense se mantém dentro da carruagem e fecha a porta da carruagem e pede que o Belenense puxe a camisola para tirar de lá o Farense. Vamos ver. Esperemos que o Farense ainda tenha aqui 5 minutos para tentar ampliar aquela que é a vantagem mínima. Uma bola a zero. Marcou Candeias, um toque em realidade que vai dando a vantagem à equipa do Farense. É Rubén Fernandes, o 26, o experiente central da equipa do Farense. Abre lá para o lado esquerdo, tenta procurar para a linha. Faz de qualquer maneira Afonso Pinto. A bola vai sair ali pela zona lateral. Chega lá primeiro Miguel Bandarra. Afasta Afonso Pinto para a frente. Tenta procurar Gastão. Vai na disputa. Rubén Fernandes, e agora a bola a ser tocada para Cuca, Cuca e Diogo Cabral, vai Cuca pela zona central, passa por um, passa por dois, não consegue, é cravada em falta, e o árbitro assinala falta sobre Cuca. Falta sobre Cuca, cometida por Bruno Almeida. E agora, um desentendimento entre dois jogadores, o árbitro...
1: Não, mas é que o árbitro é que devia ter dizer ao
0: porque
1: jogador...
0: Porque a bola estava mais atrás.
1: Porque a falta foi feita no interior do meio-campo da equipa do Belenense. E ele já estava a marcar a falta dentro do meio-campo do...
0: E depois o árbitro, a admestar António Carter com a cartolina amarela.
1: Ele queria fazer a vez do árbitro, não é?
0: Exatamente. Agora Afonso Pinto... Toca em habilidade para Diogo Cabral, a bola a subir para Diogo Paulo. Diogo Paulo tenta tocar e toca com Nuno Tomás, o capitão de equipa para Diogo Paulo. Diogo Paulo tem Miguel Bandarra aberto no lado direito. E o árbitro a entender, carregar, entende que Bruno Almeida carregou em falta de Diogo Paulo. Livre frontal à baliza de Brian Araújo.
1: Olha,
0: e Miguel Bandarra a correr novamente para a bola.
1: As alterações que o Farense fez não melhorou em nada, nada, mesmo nada, aquilo que é a equipa do Farense, nada, até pelo contrário, o Farense já...
0: Exatamente, e se formos analisar os 90 minutos que já há decorridos, e até o mesmo próprio golo, porque o próprio golo acaba, foi um golo de belo efeito, mas acaba por ser também uma jogada com alguma sorte, para a equipa do Farense, que acaba agora Miguel Bandarra livre de longe, passa o perigo à baliza de Brian Araújo. E depois do gol diria que o Farense não criou uma grande, mais grande oportunidade de perigo para fazer
1: a segunda parte. Não tem sido a segunda parte, não tem sido de grande trabalho para os guarda-redes. O Brian Araújo trabalhou mais na primeira parte. A segunda parte tem sido cruzamentos para a área, coisas que mais ou menos dificuldade o Farense vai resolvendo. Agora, em termos ofensivos, foi zero.
2: Ponta, pé de canto para ser executado do lado direito para o Diogo Paulo. Bateu com o pé esquerdo, bola para a entrada da área. Parece o Belenense, pode rematar, não remata ainda. Diogo Cabral, remate para fora. Passou muito perto o remate de Diogo Cabral e jogam as mãos ao coração os adeptos do Farense, porque seria um duro golpe sofrer um golo neste momento quando estamos perto do final.
1: A bola foi rematada com muita força e passou muito perto do poste esquerdo da baliza do Brian Araújo. É um lance de grande aflição para a baliza do Farense, não é?
2: Agora a insistência da equipa do Belenenses, corta Rubén Fernandes, parece-me que a equipa do Belenenses subiu nestes últimos minutos, a bola tocada para a frente para Jaiminho, a dominar com o pé esquerdo, vai segurando o esférico, Jaiminho tenta a recepção de algum companheiro, e agora o árbitro...
1: Bem, e o árbitro só marca falta porque
2: dá falta sobre Jaiminho.
1: Reclamaram, né? Os adeptos reclamaram porque ele está a ser agarrado, e o árbitro não marcava qualquer falta,
2: e
1: deixava
2: agora,
1: jogar.
2: Lance... fulcral para a equipa do Farense, o lance sobre aqui na esquerda da grande área da equipa do Belenenses, está lá, parece-me ser Dário Poveda para executar este pontapé livre. O banco do Farense está todo de pé, pode ser um lance bastante importante para o que falta jogar deste jogo e dos próximos 90 minutos a jogar no Restelo. Um zero é bom, dois seria melhor. Dário Poveda.
1: Isto agora era bastante bom, caía nem gingas.
2: Exatamente, Dário Poveda tem também ali. Dário Poveda vai bater o livre, bate o livre contra a barreira. A bola a sobrar, ainda aparece a insistência, bola na barra. E a bola foi falta, parece-me, sobre o guardião do...
1: Sim, sim, carregado, foi
2: exatamente,
1: carregado.
2: Exatamente. Falta sobre... Guilherme Oliveira, o guardião da equipa do Belenenses, manda subir a equipa Guilherme Oliveira. Últimos minutos para se jogar no estádio São Luís em Faro. Vai vencendo o Farense, uma bola a zero. Vai bater Guilherme Oliveira, bate o esférico para cima, corta Cláudio Falcão, a bola a sobrar ali para Diogo Cabral, a bola ainda elucinou Eduardo na insistência, corta Cuca, Bruno Almeida despachado de qualquer maneira, ainda sobra para Nuno Tomás, vai Jaiminho na insistência, Jaiminho tem a bola, pode criar perigo, é o último lance da equipa do Farense, pode criar perigo, Dário Poveda, tem António Carter, vai atirar, aposto! Muito, muito, muito, muito, muito, muito perto a equipa do Farense de conseguir chegar ao 2-0. E os adeptos jogam a mão à cabeça porque esteve muito, muito perto do Farense.
1: Foi a melhor jogada do desafio.
2: E acaba a partida. Caía que nem gijas este golo. A bola parece-me que ainda bate no posto direito da baliza de Guilherme Oliveira. E perde-se aqui uma oportunidade. Há aqui alguns jogadores agarrados à cabeça.
1: Está aqui um exemplo. Isto é um exemplo... prático daquilo que tem acontecido ao Farense esta época toda. O Farense não tem ainda ter soluções para ganhar, para marcar, fazer diferenças. Eu não sei, até hoje ainda estou para perceber como é que o Farense foi ganhar 3-0 a Leiria.
3: ou é o jogo com o Benfica também, que foi com o Benfica, não foi? Salvo erro.
1: Com o Benfica marcaram 4 gols.
3: Ou 5-4.
1: Então tiveram a partir... Tiveram o intervalo 3-0 e conseguiram marcar 4 gols na segunda parte.
3: Olha, meus amigos, eu vou pedir que vocês aguentem um bocadinho, porque vamos tentar apanhar o Sidónio, porque também interessa que o Sidónio tente apanhar as pessoas antes que elas saiam do estádio. Já vamos dissecar aí este jogo.
1: Vamos fazer aqui
3: é isso, ao pormenor. Sidónio, deve estar por aí, de certeza absoluta. Estás, sim, senhor. Vamos então recolher aí algumas opiniões.
4: Vamos tentar já em direto para a Rua FM, vamos tentar ouvir um adepto. Vamos a tentar ouvir, não querem falar, vão tristes, mas vamos tentar ouvir em direto para a Rua FM. Não, também não querem falar, os adeptos de frente saem desgostosos. Deixa-me chegar aqui ao pé de um outro adepto em direto para a Rua FM. Como é que viu esta exibição do Farense na noite de hoje?
5: Como é que vi? Vi que podíamos levar o jogo arremado para Belém e ainda vamos levar o jogo arremado e ainda vamos ter que sofrer mais de 90 minutos lá. Mas com sorte a gente vai chegar e vai vencer. É o que acho.
4: Esta é a primeira opinião de um adepto. Vamos subir aqui mais um pouquinho na bancada e vou tentar chegar aqui a mais alguém que está na bancada. Viva, em direto para a Rua FM.
6: Para a Rua FM.
4: Exatamente, a Rádio Universitária do Algarve.
6: Sim, sim,
4: como
6: sim.
4: É que vê esta vitória do Farense sofrida e acredita se é possível manter ou não a equipa na segunda liga?
6: Claro que sim, claro que sim. Esperamos bem que fique. E podíamos ter feito o 2-0 mesmo agora aqui ao final, pá. A Farense é para manter, é para manter, é para ir com tudo lá em cima, meu. É para ir com tudo a Belém, meu. Viva o Farense.
4: É assim, viva o Farense, mas é um jogo de sofrimento, meus amigos.
3: Pois é.
4: Olha, vou tentar chegar aqui ao presidente do Farense, que ele vai correndo, correndo, correndo.
3: Oh, oh.
4: Vou tentar chegar ao presidente do Farense. Barão. Em direto para a rua FM, como é que viu esta vitória da nossa equipa hoje?
7: Fomos muito maltratados.
4: Porquê?
7: Pelo árbitro.
4: Olha, palavras de Barão a dizer fomos muito maltratados, presidente do Farense, dizer que foi maltratado pelo árbitro e a não prestar mais declarações, a ir rapidamente para junto do túnel. E olha bem o protesto que vai aqui.
3: As coisas não estão muito fáceis, está mais que visto. Sidónio, consegues ainda mais algum ponto de reportagem ou fechamos por aí? Não, o Sidónio já saiu. Lá está, agarrando, José António Pires, agarrando aí na dica de um espectador do jogo, podiam ter arrumado a questão e ainda vão ter que ir sofrer a Belém.
1: Então, mas o que nós vimos aqui, foi ao longo desta partida, foi aquilo que foi o desempenho do Farense ao longo deste campeonato. Não conseguimos marcar. A equipa não tem, do meio campo para a frente, é muito, muito difícil criar desequilíbrios, criar...
3: Espera aí que eu tenho aqui o Sidónio a querer entrar. Sidónio, diz, força. Não, mas de qualquer modo, Sidónio, tens via aberta para entrares quando quiseres. Desculpa, Zé, podes continuar.
1: Por acaso, não sei onde é que o Sidónio anda.
3: Não sei se
1: o
3: consegues ver.
1: Onde é que ele estava com o presidente do Farense, com o João Barão Rodrigues, mas olhei, mas não...
3: Mas ele com certeza tem... que nos está a ouvir e volta a repetir. Ele tem a via aberta para interromper sempre que tiver motivos de reportagem. Pires e Tiago, podem seguir.
1: Olha, Tiago, eu não sei, mas não há muito para dizer. Foi um jogo feio. Foi um jogo...
0: Muitos espaços errados na zona central do terreno. E vai ser um jogo bastante complicado. No Restelo, um estádio mítico, um jogo que será certamente complicado. 1-0 é uma vantagem que o Farense leva para o Restelo, mas diria que é uma vantagem curta, porque com mais 90 minutos por jogar no estádio do Restelo, está tudo em aberto, diria.
1: O presidente falou, foi o Sidónio que perguntou e ele respondeu que fomos muito maltratados pelo árbitro. Eu não considero que tenha havido aqui culpa do árbitro. Um lance ou outro, não vejo aí esse... por aí, não foi por aí que o Farense não conseguiu vencer. O Farense não teve imaginação.
3: Ei, Pires, deixa-me ver. Sidónio, queres entrar? Não quero, foi só uma ameaça.
1: Não querem falar para os microfones da Rádio Universitária do Algarve.
3: Eu acredito que a felicidade não seja a maior das maiores, não é? Mas uma vitória é uma vitória, não é?
1: É bom a gente entender aquilo que os sócios
3: sentem.
1: Têm sentido ao longo desta época, porque há muitos que têm acompanhado sempre a equipa, não têm realmente se afastado do seu apoio. E certamente hoje pensavam aqui que podiam sairmos daqui com um jogo mais... tranquilo, não foi, a agressividade do Bolense a gente sabia como era e o que vai acontecer é que temos à espera um estádio do Restelo repleto de gente, também olhando para este histórico, ao fim e ao cabo são dois históricos que estão aqui do futebol nacional, também tem uma grande apoio, uma grande massa associativa, E certamente em casa as coisas vão ser bastante difíceis para o Forense. A equipa do Forense tem que realmente levar a lição bem estudada.
3: Sem dúvida.
1: Porque se complicar, não vai certamente sair vivo.
3: Deixa-me tentar aqui o Sidónio mais uma vez, por favor. Sidónio, tens alguém para o motivo de reportagem? Não. Ainda não, não
1: com
3: tem.
1: Tanta gente aí,
3: não tem, se calhar tem. Espera aí, espera aí.
8: Olha, deixa-me tentar ouvir o Brian. Brian.
3: Força.
8: Brian, uma vitória hoje, um resultado curto, mas a equipa acredita que é possível manter-se na segunda liga.
9: Sim, sim, falta um jogo. Era importante ganhar hoje e agora tudo em aberto para Belém, mas partimos em vantagem, por isso é bom para nós.
8: Mas hoje a equipa queria mais aqui no São Luís.
9: Sim, tentamos um resultado mais dilatado. Acho que podíamos ter feito o 2-0 até na última jogada do jogo. Mas pronto, tudo em Belém e acreditamos que vamos conseguir a permanência lá.
8: Obrigada, Brian Aruz. Palavras do guardião da equipa do Forense. Ora, vamos ali à bancada. Olhar para a bancada, olhar para mais um adepto. Agora vamos olhar aqui para a bancada, vamos tentar pedir aqui a opinião a mais um adepto. A equipa do Farense vence, mas não convence esta noite.
10: Divido.
8: Não querem falar, há vergonhosa. Assim que vem um telemóvel ao microfone à frente, vão ficando envergonhados. Olha, chuta a bola para vocês. É com um enorme prazer que estive aqui convosco.
3: Obrigado, Sidónio. Obrigado, muito, muito, muito obrigado. E bom resto de fim de semana. Muito obrigado pela emissão à tarde e também por estes apontamentos. Meus amigos, lá está. Ouvimos as palavras do Brian, a motivação, pronto, está em alta, como ele disse, foi uma vitória. Sim. E agora vai tudo para Belém, comer pastéis nada.
1: Ah, claro, é melhor ganhar do que perder. Então se perdesse era uma desilusão maior, completamente.
0: E acho que como nota motivacional até dos próprios jogadores é agarrarem-se àquilo que tem sido a época e olharem para ok. No São Luís não, o Farense não tem conseguido os melhores resultados. Hoje conseguiu uma vitória. Os melhores resultados têm até aparecido nos jogos fora. Vão agora jogar fora, já com uma vantagem por uma bola a zero. Pode trazer aqui alguma motivação aos próprios jogadores, algum conforto. Não pode ser muito, naturalmente. Não podem dormir à sombra da bananeira com apenas uma vantagem de uma bola a zero. Mas pode trazer alguma tranquilidade aos próprios jogadores, saberem que até o maior número de pontos foi conseguido fora de portas. E vão com uma vantagem por uma bola a zero e é tentar conseguir dilatar esta vantagem e o Farense está a 90 minutos de ficar não, de assegurar esta permanência.
1: Tiago, é isso. Mas olhando para aquilo que tu acabaste de dizer, foi muito aquilo que foi acontecendo ao longo desta caminhada, esta longa caminhada do Farense, que não acabou com o êxito que todos nós queríamos, que era a manutenção direta, com tranquilidade. Sempre esperava que o Farense, de um momento ao outro, pudesse dar um salto em termos qualitativo e depois subir patamares à imagem daquilo que aconteceu com o Leixões. O Leixões é o melhor exemplo que a gente tem nesta segunda liga. O Leixões, na primeira volta, estava na Liga 3, se tivesse acabado o campeonato.
0: Exato.
1: Na segunda volta, o Leixões foi a equipa, se tivesse só existido segunda volta, liderava... Eu estive a ver os números, liderava a classificação. Portanto, e era isso que nós esperávamos do Farense. De um momento para o outro houvesse ali um clique e a coisa fosse para aí fora e conseguisse estabilizar. Mas, infelizmente, não. Não porque nós, mais uma vez, percebemos que a qualidade está muito longe deste grupo. Muita vontade, não há dúvida nenhuma que a equipa tem vontade, tem... O Anik Smets e o aborrecido. Foi o pior jogador em campo. Ele não viu a prestação dele, ele não olha para ele. Tem que olhar para ele. Agora, vai ver a cassete, vai ver aqui o filme do jogo que ele fez. Andou a passear ali como se passeia na rua de Santo António. É tal e qual. E assim não colabora, não dá o seu contributo à equipa. Pronto, também, que a equipa também não melhorou muito, as alterações foram feitas e eu fiz referência a isso, a equipa não subiu de rendimento ao longo da segunda parte, manteve-se muito tempo na segunda parte, então foi muito pobre, mas pronto, acabou por marcar, defendeu-se, obrigou a equipa do Belenenses também a não jogar bem e a não criar as oportunidades que criou na primeira parte, porque se a gente for olhar, primeira parte o Farense sofreu e ia bem sofrer. Valeu. Exatamente. O Brian teve duas excelentes defesas. E esse rendimento do Brian, que foi praticamente, para mim, considero como o melhor jogador em campo, pelo aquilo que ele fez na primeira parte, evitando que a equipa do Belenenses marcasse. E depois, na segunda parte, o jogo foi feio. Houve mais ataques do Belenenses. O Farense conseguiu criar esta melhor jogada do encontro. Uma jogada toda ela desenhada ao primeiro toque. E acabou por ser por aí. Valeu. A segunda parte valeu pelo momento que, mesmo a acabar, o Farense tinha marcado o golo. Fazia o 2-0. Ia muito mais tranquilo. Mas pronto, mais uma vez, não houve a frieza, não houve o discernimento para que empurrar a bola que andou ali a passear ali praticamente na frente da baliza e não conseguindo.
0: E agora o Farense volta a ter aquilo que também já teve em Portimão. Pode jogar com dois resultados desta feita.
1: Sim,
0: pode jogar,
1: sim,
0: com a vitória, ganhando a segura, naturalmente. O empate também garante a permanência do Farense. E vai jogar fora ao Restelo, que é um campo totalmente difícil.
1: É um campo grande. Que... Atenção, que é o campo do Restelo tem as maiores dimensões, tinha das maiores dimensões a nível nacional, as máximas. Acho que era as máximas, não havia outro campo. Acho que era o Estádio Nacional que tinha também as medidas máximas do. Portanto, permitidas para a prática do futebol. Portanto, há aí uma forma de procurar. O Farense mostrou isso. O jogo de Leiria. O jogo de Leiria, o Farense chegar à imagem daquilo que fez em Leiria, não, o Belenenses não consegue
0: não
1: ganhar
0: hipótese,
1: ao Farense.
0: Exatamente.
1: Se fizer esse jogo... Com esta equipa que...
0: Sim, e o Farense já mostrou que pode ganhar qualquer equipa. Ganhou ao Marítimo, que subiu de visão.
1: Ganhou os jogos
0: ganhou
1: fora.
0: Ganhou o União de Leiria.
1: Ganhou o Vizela.
0: Deu uma reviravolta incrível aqui no São Luís.
1: Com o Benfica.
0: 4-3 frente ao Benfica B, por isso.
1: Portanto, é o que estava a dizer. O Farense pode ir ao máximo como para ir aos mínimos. Portanto, de um momento para o outro pode explodir. O certo é que... Vamos ter esta semana toda para perceber se há realmente novidades, não deve haver, porque parece que não vai haver nem gente castigada, nem gente lesionada. Portanto, há uma certa... uma equipa que vai para Lisboa, para o Restelo, na máxima força. É o que o Farense tem, é isso mesmo. Agora vamos juntar muita vontade, muita humildade.
3: Muita mesmo.
1: E porque tem que ser assim, porque se o Farense tem que encarar esta partida do Restelo com muita humildade. E sem encarar, foi o que o Brian disse aqui aos microfones da Rádio Universitária do Algarve, vamos para Lisboa, vamos para o Restelo, com a vontade de vencer, porque só assim podem... levar de vencida esta formação do Belenenses, que vai dar muito trabalho. Eu acredito que vai ser muito trabalhoso.
3: O jogo também é sábado, não é?
1: É sábado às 8:30. Vamos ver, vamos ver. Temos que ainda perceber se poderemos estar presentes ainda numa partida que é extremamente importante de estarmos lá para também levar para o nosso vastíssimo auditório da Rádio Universidade do Algarve essas imagens sonoras daquilo que vai acontecer nessa partida entre o Bolonenses e a formação do Farense. Espero bem que seja o mesmo resultado que aconteceu na época 89-90, onde nós conseguimos trazer a vitória e sorrir-nos aí a final da Taça de Portugal.
3: É verdade.
1: Pode ser que aconteça, vamos ver.
3: Agora, vamos ver, agora é descansar bem e preparar bem esta semana.
1: É isso mesmo.
3: Meus amigos, está tudo dito, não é?
1: Está tudo dito e temos aqui ainda alguns jogadores a trabalharem ali por parte do Farense.
3: Habituais exercícios de descompressão.
0: Os adeptos do Bolonenses.
1: E a claque do Bolonenses também está lá no outro lado. Claro. Está lá no outro lado, calmamente, à espera. A noite está boa.
3: À espera da indicação para sair, é natural, faz parte.
1: Exatamente, se tivesse ali uma sardinita assada, se calhar os homens até comiam.
3: Ora, mas devem ter trazido, mas trouxeram os pastéis de nata, de certeza.
1: Depois esteja, mas isso é depois das sardinhas. Olha, vou começar a sair. Pronto, é isso mesmo, olha,
3: é isso
1: Pedro,
3: mesmo.
1: Vou-me despedir em nome da grande e vastíssima
3: É verdade,
1: equipa,
3: e agradecer.
1: Tiago Pinto, Sidónio Lima.
3: Sidónio que também andou aí infiltrado.
1: Teve a fazer um bom trabalho. É isto que eu gosto de nós façamos. É isso, ouvir a mensagem que os adeptos, porque é para eles também que nós trabalhamos, os adeptos e os ouvintes, e essa mensagem foi transmitida para alguns, não foi tantos como a gente queria ouvir, como o Sidónio também tentou, mas ouvimos o essencial, e para que possamos ser também um pouco diferentes dos outros, para que o nosso trabalho seja diferente, a gente também queremos ser diferentes, e somos. Boa noite!
3: Caríssimo,
1: um
3: saúde e alegria, e bom fim de semana para ambos, e obrigado por tudo aquilo que trouxeram aqui nesta noite, nesta e noutras, evidentemente, e também na parte da tarde, quase encostados às 11 horas da noite. Já vai longa esta emissão de futebol que arrancou há 15:45 da tarde. Fizemos uma pequena pausa e voltámos para o Farense 1, Bolonenses 0. De hoje a 8 dias à mesma hora, mas no Estádio do Restelo, Bolonenses, Farense, para definir quem passa, quem vence este playoff. Meus amigos, eu volto amanhã às 10 da noite para mais uma edição do Ilha de Faro, e a segunda-feira também há continuidade da Rua FM a partir das 5 da tarde. Tchau, bom fim de semana.
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